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3: 21 horas e 1 minuto.
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3: 22:02.
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3: 23 horas e 1 minuto.
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4: Não tá dando certo, vamos terminar. Vem aqui em casa suas coisas buscar. Aproveita e traz as minhas que ficaram aí também.

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1: 00:02.
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2: 1:03.
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5: O maior conjunto de protestos de rua em décadas. Com diferentes intensidades, as manifestações ocorreram nas capitais Belém, Fortaleza, Recife,

toda a manifestação, que começou com uma grande passeata pacífica que encheu a avenida de muitas bandeiras num clima de muita tranquilidade.

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2: 2:03.
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2: 3:03.
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5: Em nome do Pai, do Filho e do Espírito Santo.
6: Amém.
5: Pai nosso que estais no céu, santificado seja o vosso nome. Venha a nós o vosso reino, seja feita a vossa vontade, assim na terra como no céu.

0: Amém.
1: Ave Maria, cheia de graça, o Senhor é convosco. Bendita sois vós entre as mulheres, e bendito é o fruto do vosso ventre, Jesus.

Maria, padeceu sob Pôncio Pilatos, foi crucificado, morto e sepultado, desceu à mansão dos mortos, ressuscitou ao terceiro dia, subiu aos céus, está sentado à direita de Deus Pai Todo-Poderoso, donde há de vir a julgar os vivos e os mortos.

Divino Jesus, nós vos oferecemos esse terço que vamos rezar, meditando nos mistérios da nossa redenção. Concedei-nos, por intercessão da Virgem Maria, Mãe de Deus e Nossa Mãe, as virtudes que nos são necessárias para bem rezá-lo e a graça de ganharmos as indulgências desta santa devoção. Oferecemo-lo particularmente em desagravo dos pecados cometidos contra o Sagrado Coração de Jesus e Imaculado Coração de Maria, pela paz do mundo, pela conversão dos pecadores, pelas almas do purgatório, pelas intenções do Santo Padre, pelo aumento e santificação do clero, pelos nossos vigários, pela santificação das famílias, pelas missões, pelos doentes, pelos agonizantes, por aqueles que pediram nossas orações e por todas as nossas intenções particulares e pelo Brasil. Creio em Deus Pai Todo-Poderoso, Criador do céu e da terra, em Jesus Cristo, seu único Filho, nosso Senhor, que foi concebido pelo poder do Espírito Santo, nasceu da Virgem Maria, padeceu sob Pôncio Pilatos, foi crucificado, morto e sepultado, desceu à mansão dos mortos, ressuscitou ao terceiro dia, subiu aos céus, está sentado à direita de Deus Pai Todo-Poderoso, donde há de vir e julgar os vivos e os mortos. Creio no Espírito Santo, na Santa Igreja Católica, na comunhão dos santos, na remissão dos pecados, na ressurreição da carne, na vida eterna. Amém. Pai nosso que estais no céu, santificado seja o vosso nome. Venha a nós o vosso reino, seja feita a vossa vontade, assim na terra como no céu. O pão nosso de cada dia nos dai hoje. Perdoai-nos nas nossas ofensas, assim como nós perdoamos a quem nos tem ofendido. E não nos deixeis cair em tentação, mas livrai-nos do mal. Amém. Ave Maria, cheia de graça, o Senhor é convosco. Bendita sois vós entre as mulheres e bendito é o fruto do vosso ventre, Jesus. Santa Maria, Mãe de Deus, rogai por nós, pecadores, agora e na hora de nossa morte. Amém. Ave Maria, cheia de graça, o Senhor é convosco. Bendita sois vós entre as mulheres e bendito é o fruto do vosso ventre, Jesus. Santa Maria, Mãe de Deus, rogai por nós, pecadores, agora e na hora de nossa morte. Amém. Ave Maria, cheia de graça, o Senhor é convosco. Bendita sois vós entre as mulheres, e bendito é o fruto do vosso ventre, Jesus. Santa Maria, Mãe de Deus, rogai por nós, pecadores, agora e na hora de nossa morte. Amém.

0: Pai nosso que estais no céu, santificado seja o vosso nome. Venha a nós o vosso reino, seja feita a vossa vontade, assim na terra como no céu.
1: O pão nosso de cada dia nos dai hoje, perdoai as nossas ofensas, assim como nós perdoamos a quem nos tem ofendido, e não nos deixeis cair em tentação, mas livrai-nos do mal.
0: Ave Maria, cheia de graça, o Senhor é convosco. Bendita sois vós entre as mulheres, e bendito é o fruto do vosso ventre, Jesus.
1: Santa Maria, Mãe de Deus, rogai por nós, pecadores, agora e na hora de nossa morte. Amém.
0: Ave Maria, cheia de graça, o Senhor é convosco. Bendita sois vós entre as mulheres, e bendito é o fruto do vosso ventre, Jesus.
1: Santa Maria, Mãe de Deus, rogai por nós, pecadores, agora e na hora de nossa morte. Amém.
0: Ave Maria, cheia de graça, o Senhor é convosco. Bendita sois vós entre as mulheres, e bendito é o fruto do vosso ventre, Jesus.
1: Santa Maria, Mãe de Deus, rogai por nós, pecadores, agora e na hora de nossa morte. Amém.
0: Ave Maria, cheia de graça, o Senhor é convosco. Bendita sois vós entre as mulheres, e bendito é o fruto do vosso ventre, Jesus.
1: Santa Maria, Mãe de Deus, rogai por nós, pecadores, agora e na hora de nossa morte. Amém.
0: Ave Maria, cheia de graça, o Senhor é convosco. Bendita sois vós entre as mulheres, e bendito é o fruto do vosso ventre, Jesus.
1: Santa Maria, Mãe de Deus, rogai por nós, pecadores, agora e na hora de nossa morte. Amém.
0: Ave Maria, cheia de graça, o Senhor é convosco. Bendita sois vós entre as mulheres, e bendito é o fruto do vosso ventre, Jesus.
1: Santa Maria, Mãe de Deus, rogai por nós, pecadores, agora e na hora de nossa morte. Amém.
0: Ave Maria, cheia de graça, o Senhor é convosco. Bendita sois vós entre as mulheres, e bendito é o fruto do vosso ventre, Jesus.
1: Santa Maria, Mãe de Deus, rogai por nós, pecadores, agora e na hora de nossa morte. Amém.
0: Ave Maria, cheia de graça, o Senhor é convosco. Bendita sois vós entre as mulheres, e bendito é o fruto do vosso ventre, Jesus.
1: Santa Maria, Mãe de Deus, rogai por nós, pecadores, agora e na hora de nossa morte. Amém.
0: Ave Maria, cheia de graça, o Senhor é convosco. Bendita sois vós entre as mulheres, e bendito é o fruto do vosso ventre, Jesus.
1: Santa Maria, Mãe de Deus, rogai por nós, pecadores, agora e na hora de nossa morte. Amém.
0: Ave Maria, cheia de graça, o Senhor é convosco. Bendita sois vós entre as mulheres, e bendito é o fruto do vosso ventre, Jesus.
1: Santa Maria, Mãe de Deus, rogai por nós, pecadores, agora e na hora de nossa morte. Amém.

0: Pai nosso que estais no céu, santificado seja o vosso nome. Venha a nós o vosso reino, seja feita a vossa vontade, assim na terra como no céu.
1: O pão nosso de cada dia nos dai hoje, perdoai as nossas ofensas, assim como nós perdoamos a quem nos tem ofendido, e não nos deixeis cair em tentação, mas livrai-nos do mal. Amém.
0: Ave Maria, cheia de graça, o Senhor é convosco. Bendita sois vós entre as mulheres, e bendito é o fruto do vosso ventre, Jesus.
1: Santa Maria, Mãe de Deus, rogai por nós, pecadores, agora e na hora de nossa morte. Amém.
0: Ave Maria, cheia de graça, o Senhor é convosco. Bendita sois vós entre as mulheres, e bendito é o fruto do vosso ventre, Jesus.
1: Santa Maria, Mãe de Deus, rogai por nós, pecadores, agora e na hora de nossa morte. Amém.
0: Ave Maria, cheia de graça, o Senhor é convosco. Bendita sois vós entre as mulheres, e bendito é o fruto do vosso ventre, Jesus.
1: Santa Maria, Mãe de Deus, rogai por nós, pecadores, agora e na hora de nossa morte. Amém.
0: Ave Maria, cheia de graça, o Senhor é convosco. Bendita sois vós entre as mulheres, e bendito é o fruto do vosso ventre, Jesus.
1: Santa Maria, Mãe de Deus, rogai por nós, pecadores, agora e na hora de nossa morte. Amém.
0: Ave Maria, cheia de graça, o Senhor é convosco. Bendita sois vós entre as mulheres, e bendito é o fruto do vosso ventre, Jesus.
1: Santa Maria, Mãe de Deus, rogai por nós, pecadores, agora e na hora de nossa morte. Amém.
0: Ave Maria, cheia de graça, o Senhor é convosco. Bendita sois vós entre as mulheres, e bendito é o fruto do vosso ventre, Jesus.
1: Santa Maria, Mãe de Deus, rogai por nós, pecadores, agora e na hora de nossa morte. Amém.
0: Ave Maria, cheia de graça, o Senhor é convosco. Bendita sois vós entre as mulheres, e bendito é o fruto do vosso ventre, Jesus.
1: Santa Maria, Mãe de Deus, rogai por nós, pecadores, agora e na hora de nossa morte. Amém.
0: Ave Maria, cheia de graça, o Senhor é convosco. Bendita sois vós entre as mulheres, e bendito é o fruto do vosso ventre, Jesus.
1: Santa Maria, Mãe de Deus, rogai por nós, pecadores, agora e na hora de nossa morte. Amém.
0: Ave Maria, cheia de graça, o Senhor é convosco. Bendita sois vós entre as mulheres, e bendito é o fruto do vosso ventre, Jesus.
1: Santa Maria, Mãe de Deus, rogai por nós, pecadores, agora e na hora de nossa morte. Amém.
0: Ave Maria, cheia de graça, o Senhor é convosco. Bendita sois vós entre as mulheres, e bendito é o fruto do vosso ventre, Jesus.
1: Santa Maria, Mãe de Deus, rogai por nós, pecadores, agora e na hora de nossa morte. Amém.

0: Pai nosso que estais no céu, santificado seja o vosso nome. Venha a nós o vosso reino, seja feita a vossa vontade, assim na terra como no céu.
1: O pão nosso de cada dia nos dai hoje, perdoai as nossas ofensas, assim como nós perdoamos a quem nos tem ofendido, e não nos deixeis cair em tentação, mas livrai-nos do mal. Amém.
0: Ave Maria, cheia de graça, o Senhor é convosco. Bendita sois vós entre as mulheres, e bendito é o fruto do vosso ventre, Jesus.
1: Santa Maria, Mãe de Deus, rogai por nós, pecadores, agora e na hora de nossa morte. Amém.
0: Ave Maria, cheia de graça, o Senhor é convosco. Bendita sois vós entre as mulheres, e bendito é o fruto do vosso ventre, Jesus.
1: Santa Maria, Mãe de Deus, rogai por nós, pecadores, agora e na hora de nossa morte. Amém.
0: Ave Maria, cheia de graça, o Senhor é convosco. Bendita sois vós entre as mulheres, e bendito é o fruto do vosso ventre, Jesus.
1: Santa Maria, Mãe de Deus, rogai por nós, pecadores, agora e na hora de nossa morte. Amém.
0: Ave Maria, cheia de graça, o Senhor é convosco. Bendita sois vós entre as mulheres, e bendito é o fruto do vosso ventre, Jesus.
1: Santa Maria, Mãe de Deus, rogai por nós, pecadores, agora e na hora de nossa morte. Amém.
0: Ave Maria, cheia de graça, o Senhor é convosco. Bendita sois vós entre as mulheres, e bendito é o fruto do vosso ventre, Jesus.
1: Santa Maria, Mãe de Deus, rogai por nós, pecadores, agora e na hora de nossa morte. Amém.
0: Ave Maria, cheia de graça, o Senhor é convosco. Bendita sois vós entre as mulheres, e bendito é o fruto do vosso ventre, Jesus.
1: Santa Maria, Mãe de Deus, rogai por nós, pecadores, agora e na hora de nossa morte. Amém.
0: Ave Maria, cheia de graça, o Senhor é convosco. Bendita sois vós entre as mulheres, e bendito é o fruto do vosso ventre, Jesus.
1: Santa Maria, Mãe de Deus, rogai por nós, pecadores, agora e na hora de nossa morte. Amém.
0: Ave Maria, cheia de graça, o Senhor é convosco. Bendita sois vós entre as mulheres, e bendito é o fruto do vosso ventre, Jesus.
1: Santa Maria, Mãe de Deus, rogai por nós, pecadores, agora e na hora de nossa morte. Amém.
0: Ave Maria, cheia de graça, o Senhor é convosco. Bendita sois vós entre as mulheres, e bendito é o fruto do vosso ventre, Jesus.
1: Santa Maria, Mãe de Deus, rogai por nós, pecadores, agora e na hora de nossa morte. Amém.
0: Ave Maria, cheia de graça, o Senhor é convosco. Bendita sois vós entre as mulheres, e bendito é o fruto do vosso ventre, Jesus.
1: Santa Maria, Mãe de Deus, rogai por nós, pecadores, agora e na hora de nossa morte. Amém.

0: Pai nosso que estais no céu, santificado seja o vosso nome. Venha a nós o vosso reino, seja feita a vossa vontade, assim na terra como no céu.
1: O pão nosso de cada dia nos dai hoje, perdoai as nossas ofensas, assim como nós perdoamos a quem nos tem ofendido, e não nos deixeis cair em tentação, mas livrai-nos do mal.
0: Amém. Ave Maria, cheia de graça, o Senhor é convosco. Bendita sois vós entre as mulheres, e bendito é o fruto do vosso ventre, Jesus.
1: Santa Maria, Mãe de Deus, rogai por nós, pecadores, agora e na hora de nossa morte. Amém.
0: Ave Maria, cheia de graça, o Senhor é convosco. Bendita sois vós entre as mulheres, e bendito é o fruto do vosso ventre, Jesus.
1: Santa Maria, Mãe de Deus, rogai por nós, pecadores, agora e na hora de nossa morte. Amém.
0: Ave Maria, cheia de graça, o Senhor é convosco. Bendita sois vós entre as mulheres, e bendito é o fruto do vosso ventre, Jesus.
1: Santa Maria, Mãe de Deus, rogai por nós, pecadores, agora e na hora de nossa morte. Amém.
0: Ave Maria, cheia de graça, o Senhor é convosco. Bendita sois vós entre as mulheres, e bendito é o fruto do vosso ventre, Jesus.
1: Santa Maria, Mãe de Deus, rogai por nós, pecadores, agora e na hora de nossa morte. Amém.
0: Ave Maria, cheia de graça, o Senhor é convosco. Bendita sois vós entre as mulheres, e bendito é o fruto do vosso ventre, Jesus.
1: Santa Maria, Mãe de Deus, rogai por nós, pecadores, agora e na hora de nossa morte. Amém.
0: Ave Maria, cheia de graça, o Senhor é convosco. Bendita sois vós entre as mulheres, e bendito é o fruto do vosso ventre, Jesus.
1: Santa Maria, Mãe de Deus, rogai por nós, pecadores, agora e na hora de nossa morte. Amém.
0: Ave Maria, cheia de graça, o Senhor é convosco. Bendita sois vós entre as mulheres, e bendito é o fruto do vosso ventre, Jesus.
1: Santa Maria, Mãe de Deus, rogai por nós, pecadores, agora e na hora de nossa morte. Amém.
0: Ave Maria, cheia de graça, o Senhor é convosco. Bendita sois vós entre as mulheres, e bendito é o fruto do vosso ventre, Jesus.
1: Santa Maria, Mãe de Deus, rogai por nós, pecadores, agora e na hora de nossa morte. Amém.
0: Ave Maria, cheia de graça, o Senhor é convosco. Bendita sois vós entre as mulheres, e bendito é o fruto do vosso ventre, Jesus.
1: Santa Maria, Mãe de Deus, rogai por nós, pecadores, agora e na hora de nossa morte. Amém.
0: Ave Maria, cheia de graça, o Senhor é convosco. Bendita sois vós entre as mulheres, e bendito é o fruto do vosso ventre, Jesus.
1: Santa Maria, Mãe de Deus, rogai por nós, pecadores, agora e na hora de nossa morte. Amém.

0: Pai nosso que estais no céu, santificado seja o vosso nome. Venha a nós o vosso reino, seja feita a vossa vontade, assim na terra como no céu.
1: O pão nosso de cada dia nos dai hoje, perdoai as nossas ofensas, assim como nós perdoamos a quem nos tem ofendido, e não nos deixeis cair em tentação, mas livrai-nos do mal. Amém.
0: Ave Maria, cheia de graça, o Senhor é convosco. Bendita sois vós entre as mulheres, e bendito é o fruto do vosso ventre, Jesus.
1: Santa Maria, Mãe de Deus, rogai por nós, pecadores, agora e na hora de nossa morte. Amém.
0: Ave Maria, cheia de graça, o Senhor é convosco. Bendita sois vós entre as mulheres, e bendito é o fruto do vosso ventre, Jesus.
1: Santa Maria, Mãe de Deus, rogai por nós, pecadores, agora e na hora de nossa morte. Amém.
0: Ave Maria, cheia de graça, o Senhor é convosco. Bendita sois vós entre as mulheres, e bendito é o fruto do vosso ventre, Jesus.
1: Santa Maria, Mãe de Deus, rogai por nós, pecadores, agora e na hora de nossa morte. Amém.
0: Ave Maria, cheia de graça, o Senhor é convosco. Bendita sois vós entre as mulheres, e bendito é o fruto do vosso ventre, Jesus.
1: Santa Maria, Mãe de Deus, rogai por nós, pecadores, agora e na hora de nossa morte. Amém.
0: Ave Maria, cheia de graça, o Senhor é convosco. Bendita sois vós entre as mulheres, e bendito é o fruto do vosso ventre, Jesus.
1: Santa Maria, Mãe de Deus, rogai por nós, pecadores, agora e na hora de nossa morte. Amém.
0: Ave Maria, cheia de graça, o Senhor é convosco. Bendita sois vós entre as mulheres, e bendito é o fruto do vosso ventre, Jesus.
1: Santa Maria, Mãe de Deus, rogai por nós, pecadores, agora e na hora de nossa morte. Amém.
0: Ave Maria, cheia de graça, o Senhor é convosco. Bendita sois vós entre as mulheres, e bendito é o fruto do vosso ventre, Jesus.
1: Santa Maria, Mãe de Deus, rogai por nós, pecadores, agora e na hora de nossa morte. Amém.
0: Ave Maria, cheia de graça, o Senhor é convosco. Bendita sois vós entre as mulheres, e bendito é o fruto do vosso ventre, Jesus.
1: Santa Maria, Mãe de Deus, rogai por nós, pecadores, agora e na hora de nossa morte. Amém.
0: Ave Maria, cheia de graça, o Senhor é convosco. Bendita sois vós entre as mulheres, e bendito é o fruto do vosso ventre, Jesus.
1: Santa Maria, Mãe de Deus, rogai por nós, pecadores, agora e na hora de nossa morte. Amém.
0: Ave Maria, cheia de graça, o Senhor é convosco. Bendita sois vós entre as mulheres, e bendito é o fruto do vosso ventre, Jesus.
1: Santa Maria, Mãe de Deus, rogai por nós, pecadores, agora e na hora de nossa morte. Amém.

Pelo sinal da Santa Cruz, livra-nos Deus nosso Senhor dos nossos inimigos. Em nome do Pai, do Filho e do Espírito Santo. Amém. Creio em Deus Pai Todo-Poderoso, Criador do céu e da terra, e em Jesus Cristo, seu único Filho, nosso Senhor, que foi concebido pelo poder do Espírito Santo, nasceu da Virgem Maria, padeceu sob Pôncio Pilatos, foi crucificado, morto, sepultado, desceu à mansão dos mortos, ressuscitou o terceiro dia, subiu aos céus e está sentado à direita de Deus Pai Todo-Poderoso, de onde há de vir a julgar os vivos e os mortos. Creio no Espírito Santo, na Santa Igreja Católica, na comunhão dos santos, na remissão dos pecados, na ressurreição da carne, na vida eterna. Amém. Pai nosso que estais nos céus, santificado seja o vosso nome, venha a nós o vosso reino. Seja feita a vossa vontade, assim na terra como nos céus. O pão nosso de cada dia nos dai hoje. Perdoai-nos as nossas ofensas, assim como nós perdoamos a quem nos tem ofendido. E não nos deixeis cair em tentação, mas livrai-nos do mal. Amém. Ave Maria, cheia de graça, o Senhor é convosco. Bendita sois vós entre as mulheres. E bendito é o fruto do vosso ventre, Jesus. Santa Maria, Mãe de Deus, rogai por nós, pecadores, agora e na hora de nossa morte. Amém. Glória ao Pai, ao Filho e ao Espírito Santo, como era no princípio, agora e sempre. Amém. Ó meu Jesus, perdoai-nos, livrai-nos do fogo do inferno. Levai as almas todas para o céu e socorrei principalmente as que mais precisarem da vossa infinita misericórdia. São José, rogai por nós. Oferecimento do Terço de São José. A vós, glorioso São José, ofereço este terço em louvor e glória de Jesus e Maria, para que seja minha luz e guia, minha proteção e defesa, minha fortaleza e alegria em todos os meus trabalhos e tribulações, principalmente na hora da agonia. Pelo nome de Jesus, pela glória de Maria, imploro o vosso poderoso patrocínio para que me alcanceis a graça que tanto desejo. Falai em meu favor, advogai a minha causa no céu e na terra, alegrai a minha alma para a honra de Jesus, de Maria e vossa. Amém. Rezemos o terço de São José, contemplando os mistérios da vida de São José em relação à Virgem Maria e a Jesus. Primeiro mistério, contemplamos o noivado de São José com Maria. Ó meu glorioso São José, nas vossas maiores aflições e tribulações, não vos valeu o anjo do Senhor? Valei-me, São José. Valei-me, São José. Valei-me, São José. Valei-me, São José. Valei-me, São José. Valei-me, São José. Valei-me, São José. Valei-me, São José. Valei-me, São José. Valei-me, São José. Valei-me, São José. Ó meu glorioso São José, tornai possíveis as coisas impossíveis na minha vida. Segundo mistério, contemplamos a anunciação do anjo a São José em sonho. Ó meu glorioso São José,

Coisas impossíveis na minha vida. Terceiro mistério, rezemos contemplando o nascimento do menino Jesus e São José dando ao menino o nome de Jesus. Ó meu glorioso São José, nas vossas maiores aflições e tribulações não vos valeu o anjo do Senhor? Valei-me, São José. Valei-me, São José. Valei-me, São José. Valei-me, São José. Valei-me, São José. Valei-me, São José. Valei-me, São José. Valei-me, São José. Valei-me, São José. Valei-me, São José. Valei-me, São José. Ó meu glorioso São José, tornai possíveis as coisas impossíveis na minha vida. Quarto mistério, rezemos contemplando a fuga de José, Maria e Jesus para o Egito. Ó meu glorioso São José, nas vossas maiores aflições e tribulações, não vos valeu o anjo do Senhor? Valei-me, São José. Valei-me, São José. Valei-me, São José. Valei-me, São José. Valei-me, São José. Valei-me, São José. Valei-me, São José. Valei-me, São José. Valei-me, São José. Valei-me, São José. Valei-me, São José. Ó meu glorioso São José, tornai possíveis as coisas impossíveis na minha vida. Quinto mistério, rezamos, contemplando a vida oculta de José em Nazaré. Ó meu glorioso São José, nas vossas maiores aflições e tribulações, não vos valeu o anjo do Senhor? Valei-me, São José. Valei-me, São José. Valei-me, São José. Valei-me, São José. Valei-me, São José. Valei-me, São José. Valei-me, São José. Valei-me, São José. Valei-me, São José. Valei-me, São José. Valei-me, São José. Ó meu glorioso São José, tornai possíveis as coisas impossíveis na minha vida. Lembrai-vos, ó castíssimo esposo da Virgem Maria, São José, meu amável protetor, que nunca se ouviu dizer que algum daqueles que invocaram a vossa proteção e imploraram vosso socorro tivesse ficado sem consolação. Com esta confiança, venho à vossa presença. A vós fervorosamente me recomendo. Ó, não desprezeis as minhas súplicas, Pai adotivo do Redentor, mas dignai-vos acolhê-las favoravelmente. Amém. Em nome do Pai, do Filho e do Espírito Santo. Amém.

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1: 4:02.
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1: Senhoras e senhores, vamos apresentar neste momento o nosso conhecido candidato, Dr. Pereira.
2: Eleitores de Caneleira, meus conterrâneos e amigos, eu, o Dr. Pereira, sempre cumpro o que digo. Se nada fiz por vocês durante esses 4 anos, eu vou explicar o motivo. Vocês sabem que eu não engano. É porque os adversários não me deixaram trabalhar. Ao recordar, me emociono, que eu chego quase a chorar.
3: Coitado do Dr. Pereira, eu vou me tomar.
2: Eu sou igual a vocês, um homem simples do povo. Para salvar o sertão, estou na luta de novo. Vejam, senhores, eu nem fiz a barba. E querem ver meu almoço? É este sanduíche de queijo que eu trago aqui no meu bolso. Por isso, conto com vocês para a minha reeleição, para matar na raiz a maldita oposição.
1: Muito bem, doutor Pereira. O senhor se lembra de mim?
2: Olá, Zé Gavião. É claro, me lembro sim. Você é o meu velho amigo da Fazenda Virador. Vem me contar, você trouxe consigo mais eleitor?
1: Eu trouxe 2 caminhão da Fazenda Virador. Cheinho para assistir o seu comício, doutor.
2: Muito bem, Zé Gavião. Você é um caboclo franco. Compreendeu a minha luta em prol do homem do campo. Vem, suba aqui no palanque. Diz ao povo de sua terra quem é o doutor Pereira, um homem de alma sincera.
1: Pois eu quero falar mesmo para todo esse povo ouvir. Mas me dá cá a tua mão para eu poder subir.
2: Pois não? Pegue a minha mão, venha, suba para cá. Vamos, tá bom. Força, suba, oi, vamos. Oi. Pronto, aqui está.
1: Obrigado, doutor Pereira. Mas quando o senhor me puxou, para subir fiz tanta força que a minha carça rasgou.
2: O quê? Não faz mal. Ela rasgou em defesa da minha luta tenaz. Se eu for eleito, Zé Gavião, novas calças tu terás. E lhe darei calças novas e não uma rasgada atrás. Sim, meus senhores, eis aqui, ombro a ombro comigo, um homem simples do povo, mas estimo como amigo.
4: Esse é eu?
2: Zé Gavião, diz com franqueza a esses nobres senhores, trouxestes lá da fazenda 2 caminhões de eleitores?
1: Não, o senhor está enganado. Eu trouxe 2 caminhões, mas foi de batata doce e ovo choque, mamão. Para tirar a sua cara, seu Pereira Tubarão. Para nunca mais mentir ao caboclo do sertão.
2: Zé Gavião, você está louco. Assim você me arrasa.
1: É isso mesmo. Tu se lembra quando eu tive sua casa? Diz que não me conhecia. Mas... encheu-me de desaforo. Bateu minha porta no rosto como se eu fosse um cachorro.
2: Não, Zé Gavião, eu explico. É que eu estava ocupado com visitas em minha casa. Gente de bem, deputados. Se ele visse eu conversando com um caboclo rude assim... perante os meus colegas, ficava feio pra mim.
1: Ah, seu pilantra! E por quê? Agorinho o senhor falou que tava de ombro a ombro com os homens trabalhadores?
2: Mas...
1: só pra pegar nosso voto e enganar nós outra vez? Mas vou te falar uma coisa. Aqui acabou, seu freguês.
2: Mas é, Gavião...
1: tu se lembra que eu jurei de um dia me vingar? Pois hoje chegou o dia de conta nós acertar.
2: Mas...
1: cavocada! É! Vocês estão prontos para a batalha começar?
5: Nós estamos!
1: Prepara os aves de tomate, capricha para não errar! Atire mesmo na cara na hora que eu abaixar! Cavocada!
5: É!
1: Tudo pronto?
5: Pronto!
1: Então ovo nele!
5: Vai!
1: Já!
5: Vai!
1: Corre, doutor Pereira. Tu vai ter que se lavar 3 dias com criolina para a caatinga tirar. Não volte mais no sertão. Estamos cheios de promessa. O povo de Caneleira não vai mais na tua conversa. Agora tô satisfeito e falo de coração. Se em cada vila tivesse 3 ou 4 Zé Gavião, garanto que em pouco tempo nós endireitava o sertão.
2: Viva o Zé Gavião!

0: Eu estou morrendo de saudade.
1: Eu também, querido. Mas aqui tem alguém que sofre mais que nós. Quer ouvir? Filhinho, é o papai.
2: Alô, papai? Onde o senhor está?
0: Eu estou muito longe, filho.
2: Papai, eu quero lhe dizer que estou doente.
0: Doente?

Uma manhã abençoada pra você, meu garoto, pra você, minha garota, acompanhando a Clube em 100.7. Você de Bariri, você de Jaú, você de todo o interiorzão, todo centro-oeste, paulista, acompanhando a Clube em 100.7. E você em qualquer lugar do planeta, nos acompanhando pelas plataformas digitais, o site da Clube, o aplicativo. Você também nos acompanha pela Alexa. Eu quero lembrar que nós estamos de férias, meu povo. Tem muita gente participando, mandando WhatsApp. Pô, o Fernandão não tá mandando a minha moda. É, nós estamos de férias. Pegamos alguns dias pra dar aquela descansada, pra dar uma renovada nas nossas energias, mas nós estaremos ao vivo, retornando na terça-feira, dia 18 de agosto. Viu, meu povo? Alguém tá mandando WhatsApp pedindo as modas. De repente, pô, o Fernandão não tá mandando modão. Nós estamos de férias. O programa está gravado, nós deixamos uma programação toda especial com o melhor da nossa música sertaneja pra você curtir na Clube.

0: Fulone e o Fernandão Fulone tá de férias, estamos descansando e retornaremos ao vivo na terça-feira com a graça de Deus e Nossa Senhora Aparecida no dia 18 de agosto a partir das 4 horas da manhã.
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3: 5 horas e 1 minuto.
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0: aí mais um sucesso para você acompanhando a Clube nesta manhã maravilhosa, nesta manhã abençoada. Eu quero lembrar para você que tá ligando o rádio agora, nós estamos de férias, meu povo. Deixamos o programa gravado com uma programação toda especial para você. Nós que saímos no dia 3 e estaremos retornando no dia 18 de agosto, meu povo. A partir das 4 horas, sempre trazendo o melhor da nossa música sertaneja. São apenas 15 dias pra gente dar uma recarregada nas nossas energias e voltar com força máxima, trazendo sempre a sua participação e o melhor da nossa música sertaneja, certinho?
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0: Produção Milícia da Imaculada.
1: Conhecendo a realidade da Polônia, do Japão e de outras partes do mundo, Padre Maximiliano Kolbe confidenciava com frequência aos seus confrades o quão pouco o mundo na época conhecia a Virgem Maria Imaculada e nada sabia sobre ela. Em oração diante da Virgem Imaculada e também dos confrades, dizia: "Então, ó Imaculada, quando todas essas pessoas chegarão a te conhecer, a te amar e a se encher da tua paz e felicidade, quando cada alma viva no planeta experimentará a bondade e o amor do teu coração, quando em cada alma brotará um amor ardente, não apenas um sentimento passageiro, mas uma entrega total da vontade a si mesma, para que seja modelado cada coração na imitação do Sagrado Coração de Jesus, seu Divino Filho, e lhe seja dado a felicidade e os torne tementes a Deus?" Padre Kolbe afirmava: "Se pertencemos à Imaculada, então tudo o que é nosso pertence a ela, e Jesus aceita tudo o que vem de nós como se viesse dela, como se pertencesse a ela. Todos devem imitá-la, aproximar-se dela, oferecer-se como propriedade a ela, tornar-se ela. Este é o ápice da felicidade, da perfeição do homem. Consagremos-nos à Imaculada para vivermos esta bela missão pela qual vale a pena trabalhar, sofrer e até morrer. Amém."
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3: Virgem Imaculada, minha Mãe Maria, eu renovo hoje e sempre a consagração de todo o meu ser, para que disponhais de mim para o bem de todos. Somente peço que eu possa, minha Rainha e Mãe da Igreja, cooperar fielmente com a vossa missão de construir o reino do vosso Filho Jesus no mundo. Para isso vos ofereço minhas orações, sacrifícios e ações. Ó Maria, concebida sem pecado, arrogai por nós que recorremos a vós, e por todos quantos não recorrem a vós, especialmente pelos inimigos da Santa Igreja, e por todos quantos são a vós recomendados. Pela intercessão da Virgem Imaculada, Nossa Mãe, abençoe-vos o Deus Todo-Poderoso, Pai, Filho e Espírito Santo. Amém.
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0: Muito Muito obrigado pelo seu carinho, muito obrigado pela sua audiência, meu povo apaixonado, querido, você que todos os dias acompanha o amigão Fernando Folone de segunda a sexta-feira das 4 da manhã até as 7. Eu quero lembrar que nós estamos de férias, viu? O nosso programa está gravado, a galera mandando WhatsApp, o Fernandão não tá mandando as modas, nós estamos de férias, pegamos uns dias para dar uma descansada, saímos no dia 3 e vamos retornar ao vivo no dia 18 de agosto a partir das 4 horas. É uma programação toda especial, sempre com o melhor da nossa música sertaneja. Vamos estar tendo oferecimento, a previsão do tempo, as informações do esporte, as notícias, e nós estamos aí descansando um pouquinho. Peitão de Aço foi viajar com a namoradinha, foi descansar o Peitão de Aço, e nós pegamos aí uns dias também, mas na terça-feira, dia 18, a gente retorna ao vivo, meu povo, sempre fazendo a melhor programação com seu carinho, com a sua audiência, participando, indicando a sua música e mandando pra quem você quiser, sempre com aquele carinho especial de segunda a sexta, das 4 da manhã até as 7, com o amigão Fernando Folone te fazendo companhia na Clube. Daqui a pouquinho tem o Jornal da Clube, hein? Armando Galiz e a Deb, direto dos estúdios da Clube no Centro Empresarial, no coração de Jaú, trazendo a primeira edição das 7 às 8, a edição do almoço do meio-dia a 1 e a reapresentação com as principais matérias e notícias. Você acompanha das 6 da tarde até as 7 o jornalismo com credibilidade na sua e nossa Clube. Eu volto ao vivo, pois as férias, na terça-feira, dia 18, às 4 da manhã, meu povo.
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7: 7:02.
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12: Bom dia! Bom dia, bom dia, bom dia! E aí, quer uma gripe? Ai, meu Deus do céu! Gente do céu! Olha, eu vou falar sério pra vocês, hein? De verdade. Esse tempo é tempo louco, né? Esse tempo é tempo... Não tem quem aguenta um negócio desse. Não tem. Mas também não tomei vacina da gripe esse ano, né? Teimoso, que é uma porta. É isso aí, ó. Gripadão. Que é uma beleza, meu Deus do céu. Mas vamos lá, vamos juntos. Ao vivaço, não a cores hoje. Hoje não. Só na hora do almoço hoje, tá? Hoje de manhã o jornal tá só no rádio, não estamos nas redes sociais. Vamos aproveitar hoje de manhã para fazer algumas manutençõezinhas preventivas, né? Continuar aí a instalação do sistema novo. Aguardar a chegada de novos equipamentos, mas na hora do almoço a gente volta ao vivaço também pelas nossas redes sociais, tá bom? 7:05, 7:05. Sejam todos bem-vindos! Quarta-feira, 5 de agosto de 2026. Metade da semana já foi. Já estamos no dia 5. Não é o quinto dia útil ainda. Ainda não. De acordo com informações, o quinto dia útil é amanhã, é isso? É porque os boletão estão tudo saltitando, meu Deus do céu. É uma grandeza, né? É boletinho daqui, é boletinho dali, é boletinho de lá. Começo de mês é a festa dos boletos. Calma, galera, calma. Dia 5, quinto dia útil tá chegando. E aí aquele negócio, né? É o pagamento Kiko do Chaves. Ele quica aqui, quica ali e some rapidão. Vamos lá, vai, pessoal. Vamos começando mais uma edição desse jornalismo maravilhoso no 100.7 da sua Clube FM.
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12: Ensolarado, 16 graus. Será que vai mudar mesmo? Será?
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12: Olha, ainda bem que não tem câmera na minha cara hoje também, viu? Porque olha, além de acordar com uma gripe, mas uma gripe daquelas de derrubar pé de manga centenário, eu também acordei com alergia. Vou saber a Deus do que, não. Acordei com alergia. Acordei com o olho inchado, mas sabe quando parece que você brigou com o Mike Tyson? Conhece? A galera lembra do Mike Tyson, né? Maguila, vai, vamos trazer pro Brasil. Sabe quando parece que você brigou com o Maguila a noite inteira e ficou levando uma pancada atrás do outro no rosto? Então, acordei assim, desse jeitinho. Ainda bem que não tem câmera agora de manhã. Ó, pessoal, vamos lá. 7 horas e 7 minutos, 7 e 7 na sua Clube FM. O tempo para hoje, de acordo com o clima-tempo, bem verdade. Sol, muitas nuvens, à noite ainda muita nebulosidade, mas o clima-tempo fala que hoje não chove, né? Aliás, esses dias a gente está passando aí por dias com muita nebulosidade, mas sem chuva. Deve mudar. Presta atenção para depois não me xingar, hein? Presta atenção para depois não ficar me xingando, dizendo que eu disse, quem disse foi o clima-tempo. Devemos ter mudança de tempo amanhã, popularmente conhecido como quinta-feira, tá? A quinta-feira tá assim, de acordo com o clima-tempo. Sol, com algumas nuvens, chuva passageira durante o dia e à noite o tempo segue firme. Quanto de chuva esperado? Isso aqui também é uma babaquice, né? Mas vamos lá. 0,7 milímetro esperado para amanhã, para quinta-feira, tá? Não vi acertar uma vez isso. Aí para sexta-feira, começo do final de semana, sexta-feira. Sexta-feira tá assim, povo de Deus. Sol com muitas nuvens e pancadas de chuva à tarde e à noite, 2,8 milímetros. E pro sabadão, 2,6 milímetros. Aí domingo já não chove mais, tá? Aí a gente já tem de novo uma sequência aí de dias sem chuva. Lembrando que o efeito El Niño está aí se intensificando e nós devemos ter aí mais seca na nossa região do que chuva propriamente dito, né? Até porque essa chuva que está prevista para esses próximos dias, ela é bem pequena. Ela é bem pequena. Se somar tudo, não dá 10 milímetros, não dá 6 milímetros. A gente espera que venha mais, até para dar uma melhorada na qualidade do ar, apagar um pouco essa poeira, aumentar um pouco a umidade relativa, que está bem baixa. E isso, gente, é esse período do ano que não é fácil aguentar, né? Esse período do ano é um período complicado, porque é uma gripe atrás da... Se você for hoje no posto de saúde, não tem. É, de cada 10, 12 estão com gripe. É tarde, influenza nova, influenza velha, gripe aqui, gripe ali, dor de garganta colar, né? Tanto é que em Bariri, se eu não me engano, na rede pública deve estar faltando Tamiflu, se eu não me engano, tá? É, eu tô tomando a azitromicina, o famoso Astro, né? Mas deve estar faltando Tamiflu, se eu não me engano. Até porque a saída tá grande, né? Se você for no pronto-socorro, uma grande quantidade de atendimentos hoje é atendimento voltado a doenças respiratórias, né? Doenças... É gripe, é a famosa gripe, não tem. Isso aí... Tem jeito, galera. Isso aí é isso aí mesmo e vamos que vamos pra cima, vamos com tudo. Não adianta reclamar, não adianta ficar de mimimi. Tem que trabalhar, tem conta pra pagar, né? Eu sou daquele que só não levanta pra trabalhar se tiver de cama. Se não tiver jeito, não tem jeito, não tem jeito. Então tudo bem, então fica na cama. Mas se ainda dá pra levantar, vamos trabalhar, meu filho. Vamos trabalhar, minha filha. 7 horas e 11 minutos, 7 e 11. Aliás, deixa eu... Meu Deus do céu. Nessa correria, Dona Débora também não tá bom, né? Vocês estão vendo que Dona Débora não tá vindo trabalhar. Ela também não está bem, né? E tá sobrando tudo. Eu tô fazendo sozinho, do jeito que dá, né? Mas a gente faz. E nessa correria do fazer sozinho... Eu acabei esquecendo, ontem foi o dia do padre, ontem foi o dia do sacerdote, foi o dia do padre, meu Deus, desculpa aí a todos os nossos padres das mais de 40 cidades que são atingidas pelo sinal da Clube, tá? Um beijo para todos vocês. Deus os abençoe muito. Maria, cubra vocês com manto sagrado e proteção, né? Continuem sendo os nossos pastores nessa jornada tão difícil, que é a jornada aí da salvação. Eu não vou citar nome de padre, porque com 100% de certeza eu não conseguiria citar todos os padres que a gente tem aqui na nossa diocese. Mas fica valendo aí o nosso carinho, o nosso beijo, o nosso abraço, o nosso respeito a todos os padres pelo Dia do Padre comemorado ontem, tá bom? 7 horas e 12 minutos, 7 e 12 na sua Clube FM. Hoje nós vamos pegar algumas palavras livres, né, dos nossos ilustres vereadores aqui da Câmara Municipal de Jaú. Eu também vou dar uma olhada na sessão na Câmara de Bariri para ver se a gente já coloca também alguma palavra livre na edição de amanhã. Hoje, na hora do almoço, nós temos um bate-papo muito legal com o ex-prefeito de Bauru, ex-deputado federal, ex-presidente do IBAMA, Rodrigo Agostinho, que esteve ontem aqui visitando os estúdios da Clube, e a gente fez um bate-papo muito legal, muito gostoso, muito agradável. Falamos muito sobre ecologia, meio ambiente, até porque, gente, não sei se vocês perceberam, mas a situação está tão complicada, né? A situação tá tão louca, a situação tá tão maluca, maluca mesmo, que o clima tá de ponta cabeça, né? A gente tá no inverno com calor, é difícil isso, né? Nós não temos mais as estações definidas como eram antigamente. Então, o Rodrigo Agostinho, que até mês passado era presidente do IBAMA, falou sobre diversos assuntos, inclusive a Amazônia, desmatamento, enfim. Um bate-papo bem interessante, bem gostoso para você conferir hoje na edição do almoço do jornalismo da sua Clube FM. Beleza, pessoal? São 7 horas e 14 minutos, 7 e 14 na Clube. Eu até peço desculpas aos nossos ouvintes, porque eu realmente tô meio, né, naquela doideira, não consigo ficar de olho no WhatsApp, não consigo ficar de olho nas redes sociais, porque um só, né? É eu soltar o rojão e correr atrás da vareta. Mas vai, né? Chega lá! 7h14 na Clube, segura, que conosco não tem rosco. 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Palavra livre do Dr. Paulo de Tarso aqui no Jornalismo da Clube, só em áudio agora na edição da manhã, tá bom? 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Deixa eu aproveitar e falar também do doutor João Marcos Tiburcio. Doutor, cadê o senhor? Cadê o doutor João Marcos Tiburcio? Deixa eu ver onde é que tá o textinho dele aqui. Será que inverteram o sistema aqui? Oh, meu Deus do céu. Pera aí. Já acho já o senhor, viu, doutor? Já acho já o senhor. Pera aí que inverteram tudo o sistema aqui, me deixaram perdido. 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Bom, olha, presta atenção então, pessoal. Nós vamos acompanhar agora a palavra livre do vereador, Dr. Paulo de Tarso. Palavra livre da sessão camarária desta segunda-feira. E você vai acompanhar agora em áudio, apenas áudio. E na hora do almoço a gente volta com áudio e vídeo. Beleza? Vamos lá no Jornalismo Clube, agora no 100.7, 7:19.
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15: Senhor presidente, vereadores aqui presentes, público, os que nos seguem aí pelas redes sociais. Queria externar algumas coisas aqui, principalmente que nesse jogo, muitas vezes, político, não é de 5 a 0. A gente tenta nosso trabalho, mostramos, tentamos representar a população dentro das suas necessidades, tentamos, através de leis, materializar respostas a essas necessidades, mas às vezes eu me sinto frustrado. Quando a gente pega uma sala de aula que vai mal, todo mundo vai mal, a gente fica pensando, o problema são dos alunos ou é do professor? Quando eu vejo um problema aqui, de projetos de lei que a gente não consegue fazer aprovar, e projetos que estão indo para o arquivamento, gente. Eu fui surpreendido essa semana por projetos que estavam indo assim para o arquivo. Não existe aqui dentro do estatuto do nosso condomínio, vamos dizer assim, uma regulamentação, que projeto que passou, tal, já não vai mais transitar, já vai direto para o arquivamento, sem que a gente tenha um modo de vir, comentar, quem sabe ressuscitar de outra maneira o mesmo projeto. Então, confesso aqui minha frustração por algumas coisas. Então, a frustração, às vezes, como eu disse lá em relação à sala de aula, é aonde talvez eu esteja errando ou pecando para não conseguir sensibilizar os outros colegas, ou aonde eu estou equivocado e que não conseguiram mudar meu posicionamento, ou aonde a população está exagerando da sua necessidade, sendo mais pontual, tinha um projeto para se proporcionar ambulância personalizada para pessoas com necessidades especiais. Imagine o senhor que está me ouvindo agora, ter na sua residência uma pessoa com limitação intelectual, que tem a sua limitação de locomoção, que precise de cuidados de higienização, colocadas numa viatura, que vai passar horas, às vezes, na estrada, que acaba sujando a sua fralda, pessoas adultas, que acaba tendo necessidade, às vezes, de exposição, né? Da sua dificuldade, se sente constrangida com aquela fralda suja, as pessoas incomodadas dentro daquela viatura, porque aquela pessoa não tem culpa, mas ela poderia ter uma condução especial para aquela necessidade. Crianças que têm seu déficit de atenção, TDA, TDAH, e vai, outras com suas limitações, seus toques. Tem criança que não consegue o convívio de olhar para as pessoas, os ruídos as deixam tensas, angustiadas, elas gritam, dificultam até o trajeto para as outras pessoas que estão na mesma viatura. E pasmem, foi mandado arquivar o projeto, não houve a sensibilidade, eu não sei aonde foi a falta de entendimento daqui para mostrar que isso era uma coisa necessária. Não é o dinheiro de uma empresa particular, é dinheiro público. Não canso de dizer que democracia não é ditadura da maioria, mas aqui é garantir também o direito dessas minorias que têm suas necessidades especiais. Talvez a gente não resolvesse o problema de todos, mas conseguiríamos minimizar sim o sofrimento de muitos. E qual é o problema? O problema da apresentação, isso daí passou por todas as comissões não se sentiram à vontade, vamos fazer, remodelar isso, vamos conversar sobre isso, mas não. Foi rejeitado o projeto, lamentavelmente. E agora para a apresentação desse, talvez só o ano que vem, mas nós não vamos decidir, desistir. E por favor, senhores vereadores, onde eu estiver equivocado, me ajudem a crescer e evoluir na minha compreensão desse fato. Da onde nós estamos equivocados na tentativa de defender a necessidade desses. Que sabe quando a maioria das pessoas vão sentir isso? Quando a necessidade bater na sua porta. Nós estamos tentando fazer com que isso aconteça agora, para as pessoas que já estão aí. Mas invariavelmente, na família de cada um dos senhores vai ter uma história a ser contada, e que poderia ter sido ajudada aqui. Pois é, outro projeto e processo foi quanto à fiscalização. A gente estava tentando aumentar e melhorar a questão do vandalismo, ampliando a atenção do poder público para os prédios públicos, creches, escolas, hospitais, postos de saúde, que são vítimas de depredadores. Pessoal que vai lá pichar, roubar isso, aquilo, e que falta jeito para tomar conta do prédio público. Eu fiz aqui um requerimento, um projeto, na tentativa de melhorar, colocar mais gente, até mesmo indo ao encontro lá do próprio Magesto, falando de uma guarda municipal e assim por diante. E pasmem, mais uma vez um projeto a ser engavetado. Talvez quando vocês chegarem numa creche, numa escola depredada, sem aula, porque está sem o ar-condicionado, sem a fiação, vítima de vandalismo, como a gente vê pela televisão aí o tempo todo, talvez aqui poderia ter sido minimizado esse processo. E quanto à placa de valores aos shows, é outro projeto também que saiu. Eu sou pela transparência. O vereador que subiu aqui à tribuna falou da confusão que eu citei a Expo Jaú. Gosto da Expo Jaú, já trabalhei na Expo Jaú. Já tive, quem me conhece, tinha criação de cavalos. Minhas filhas participavam das competições. Seu João Panelli e o grupo dele lá com os cavalos, né, as exposições, Jaú era um foco para isso. Era muito legal, gente, muito bacana. Agora, enquanto vereador, é muito bacana, mas a gente tem que fiscalizar. Foi falado aqui que teve, onde teve coragem de misturar as coisas, não é questão de ter coragem, não pode ser covarde. Não pode se subir nessa tribuna aqui um dia e meter o pau no prefeito, porque não cumpriu com isso, cumpriu com aquilo. Sessões depois, o leão vira gatinho, passando pano, falando bem, falando isso e aquilo. Há de se ter um equilíbrio. Senão, o que, que vai ficar a mensagem para as pessoas? Planta a dificuldade? Brigo? Mas cadê? Não escutei mais o senhor falando sobre isso, sobre suas necessidades, sobre sua briga, a falta de atendimento. Por que será? Gostaria que o senhor viesse para cá falar da sua coragem ou da covardia a esse respeito. Fica muito complicado. Está aqui a tribuna, está aqui as palavras para o senhor se explicar a esse respeito. Porque é função do vereador. Inclusive, gostaria de saber como vão se comportar. Porque em época de eleição passada, a mesma empresa que está aí hoje fazendo shows, bacana, tudo bem, mas já anunciava o ano passado que estaria aqui. Como é que funciona isso, senhor presidente? Não carece de uma licitação? Como é que eu já apareço abraçado? Já conversamos com o prefeito, está lá, não sou eu que estou dizendo, foi gravado, não foi assim? Quem que não ouviu isso? Então, quero saber agora da valentia, da covardia ou não. Precisamos apurar, estamos aguardando. Como é que foi essa licitação? E quer saber onde tem mais covardia ainda? Mais uma vez eu digo, Expo Jaú, muito bem-vinda, mas com fiscalização, teria que ter transparência, colocando lá o cartaz, quanto está gastando, que é do dinheiro público, tem que saber. E não somente isso, cadê o comércio de Jaú? Cadê os bares, as lanchonetes, trabalhando lá? Me parece que a sua empresa está trazendo já todo mundo de fora. Bar, restaurante, venda de bebida. O pessoal de Jaú foi convidado? Se foi convidado, obviamente, em aluguel. Alguém vai ter que pagar uma joia, alguma coisa ali. Mas é acessível ou é alguma coisa para ninguém poder participar? É um valor extorsivo que não dá para a turma aqui da cidade, o comércio de Jaú está lá. Como é que vai ser isso? Quero saber da valentia ou covardia dos senhores para essas respostas. Muito obrigado.
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12: É. Infelizmente. Ai, meu Deus do céu. É complicado. Certas coisas são difíceis de serem explicadas e compreendidas por quem não quer compreender. E eu acho interessante isso. E olha, eu vou deixar bem claro aqui, mas bem claro mesmo, que eu não tenho político de estimação, tá? Não tenho político de estimação, não tenho Pix propina, não ganho nada de ninguém pra elogiar, nem pra criticar ninguém, né? Gente, eu trabalho em rádio desde a década de 80, tá? Desde a década de 80. Eu não comecei no rádio ontem, eu não sou idiota a ponto de vender a minha opinião a troco de trocado ou qualquer outro tipo de favor político, porque eu jamais pensei em estragar uma história de trabalho por causa de dinheiro, se eu tô na esquina. Então, é assim, eu vou emitir a minha opinião e dentro de um país democrático, dentro de um onde você tem uma liberdade de expressão, a gente sempre deixa o espaço aberto para quem pensa o contrário. Eu sou da seguinte opinião: eu, mesmo que você não concorde com o que eu digo, eu sempre vou respeitar e fazer o possível e o impossível para que o seu direito de expressão seja mantido e preservado. Na política, infelizmente, na política, a gente tem um lado sujo mesmo, que acaba muitas vezes se sobressaindo sobre a parte boa da política. A política por si só, ela não é uma coisa ruim, gente. Nós vivemos a política 24 horas por dia. Nós fazemos a política em casa, com a nossa esposa, com os nossos filhos. A gente faz a política no trabalho. Não tem como separar política da vida. Política é tudo. Política não é só o prefeito. Política não é só o vereador. Política, você faz política 24 horas por dia, da hora que você levanta até a hora que você vai deitar. A vida é movida pela política. Os tratos, os acordos, os acertos, né? As concessões, as exigências. No dia a dia você faz política, tá? Não tem como. Não tem como fugir disso. Mas, infelizmente, muitas pessoas acabam usando a política da maneira errada. Eu concordo em gênero, número e grau com o Dr. Paulo e vejo isso acontecer com muita tristeza quando o assunto é a Expo Jaú. Se coloca as pessoas, a oposição, né? Porque a Expo é um evento da prefeitura, é um evento da situação, quando não deveria ser, porque a Expo, ela é um evento da cidade, da população jauense. Ela não é um evento do prefeito Ivan Cassaro, até porque, gente, entenda o que eu vou explicar para vocês. Amanhã o Ivan Cassaro sai. Amanhã o prefeito sai. Ele não é imperador de Roma. Ele não tem um cargo vitalício. Ele não vai ser prefeito para sempre. Ele não é rei. Amanhã ele sai. E amanhã entra um outro prefeito. E esse outro prefeito com certeza vai continuar com a Expo. Ora bolas! A Expo é uma festa popular, é uma festa da população jauense. E quando um vereador coloca a sua opinião no sentido de, olha, tem que ter espaço para o comércio local, ele não é contrário à realização da Expo, de maneira nenhuma. Eu acho que assim, a festa, ela deve girar o dinheiro do nosso comércio, na nossa cidade, porque todo o valor pago para o artista que vem se apresentar, esse valor é um dinheiro que vai embora. Isso aí vai embora, não tem jeito. O dinheiro vai embora, o artista não vai gastar. Ele pode até se hospedar aqui no hotel, almoçar, jantar aqui, mas o grosso do dinheiro pago no cachê do artista sai de Jaú, vai embora. Normal, faz parte, gente. Não dá para exigir, né? Não dá para fazer uma grande Expo sem trazer grandes nomes. E sim, eu sou super favorável a trazer os maiores nomes da música popular, música sertaneja, pop rock. Eu acho que isso é show de bola, tem que trazer mesmo, tem que ter festa pro povo. Mas eu concordo em gênero, número e grau quando se fala que a administração, de um modo geral, tem que ser padrão Expo. A saúde tem que ser padrão Expo. As ruas tem que ser padrão Expo. A geração de empregos tem que ser padrão Expo. E o que o Dr. Paulo coloca, eu acho interessantíssimo, interessantíssimo mesmo, é que deveria haver espaço para o comércio local. Tudo bem, shows, maravilha, vem de fora, mas o comércio local, o lanche, a água, a cerveja, o refrigerante, o copão, a dose, deveria ser explorado pelos comerciantes de Jaú, não comerciante de fora. Porque se o dinheiro do show já vai embora, isso não tem como evitar. Não tem como evitar isso. Esquece. Se alguém falar para você, não, vamos fazer diferente, não tem como. A não ser que a gente faça uma Expo apenas com artistas locais. O que também não é ruim, mas eu concordo. Eu quero ver os artistas, né, nacionais, a galera que bomba aí todo dia na clube, a galera que tá tocando. O povo merece, né? Não é uma questão de pão e circo. Não, não é isso. Mas eu acho que se dá para, de repente, né, mudar o padrão e falar, não, a Expo vai ser hoje com 80% do comércio interno da Expo será feito por comerciantes locais, pelo pessoal do comércio local. E isso eu acho interessante, fazer o dinheiro continuar circulando aqui dentro de Jaú. Isso eu acho importante, isso eu acho interessante, né? O Dr. Paulo lhe coloca, e de uma maneira, não é só o Dr. Paulo, o Matheus, Dani, Tito, o Fabinho, esse pessoal não é contra a Expo, mas pode ser melhorado, principalmente para o comércio local. Gente, não tem como ser. O político que é contrário à realização de uma festa popular, ele é louco. Ele é louco. Vocês nunca vão ouvir aqui na Clube eu virar e falar assim, não, eu sou contra a Expo. Muito pelo contrário, tem que bombar. Acho que a Expo devia ser 15 dias, 30 dias, 2 meses, 3 meses. Devíamos ter 2 Expos por ano. A cada 6 meses a realização de uma Expo. Tem que ter festa. Tem que ter festa. Mas é o que a gente sempre fala aqui. Casa arrumada. Casa arrumada é motivo de festa. Se você não tem a casa arrumada, se falta remédio, se falta guia, se falta vaga em creche, se falta geração de empregos, se falta infraestrutura, se falta, enfim, né, o básico para a população, não dá para falar de festa. Ou então, fala de festa, mas vamos valorizar o nosso comércio local, girar o dinheiro aqui. Porque não adianta você pegar uma festa que custa 4, 5, 6, 7 milhões e que movimenta mais em comida e bebida, mais 1, 2, 3 milhões, a gente falar de um total de 10 milhões e esses 10 milhões saírem da circulação local. Tirar 10 milhões de dinheiro daqui, fazer circular em outro lugar. Aí não é muito inteligente. Beleza? Mas eu concordo que a política, infelizmente, ela é assim, ela é suja a ponto de você jogar a opinião pública contra um vereador que não é contrário à festa. Não, um vereador que busca valorizar o comércio local na festa, mas que não é contra a festa. Mas é que a política suja acaba colocando. Não, você tá vendo? O vereador fulano de tal é contra. O vereador ciclano não quer Expo. O vereador Beltrano não quer que a festa aconteça. Isso é sujeira. Isso é política suja. Isso é política baixa, né? E que infelizmente acontece. E no final das contas, a Expo acaba se transformando numa moeda política. O que é uma pena. Porque, volto a repetir, a Expo Jaú não é uma festa de prefeito. Não é uma festa de vereador. É uma festa popular. É uma festa da população jauense. Entendeu? A festa é do povo, não é de político. O político passa, a festa fica. E eu tenho certeza absoluta, quem quer que seja o próximo prefeito de Jaú, quem quer que seja o próximo prefeito de Jaú, não é louco o suficiente a ponto de virar e falar, não, no meu mandato não vai ter Expo. Não é louco. Então a festa continua. Daqui 5 anos, tem. Daqui 10 anos, tem. Daqui 20 anos, tem. Daqui 30 anos, tem. Quando nem vão lembrar quem era o atual prefeito. E a festa vai continuar. O prefeito e os vereadores passam. A cidade fica. 7 horas e 40 minutos, 7h40. 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Já levantou? Já passou um cafezinho? Já? Tá disposto? Tá disposta? É, filho, vamos trabalhar, não adianta. Não tem feriado, feriado é só setembro. Só setembro, aniversário de Jaú cai no fim de semana. Feriadão agora só setembro, só dia 7 de setembro, daqui um mês, né? Quase um mêsinho, né? Mas aí tem, sabe qual que é o lado bom da história? O dia 7 de setembro, o feriadão cai numa segunda-feira. Vocês já pararam pra pensar nisso? Hã? Já parou pra pensar? Hã? Dia 7 de setembro cai numa segunda-feira. Oh, meu Deus, mas que bela independência essa, hein? Obrigado, Dom Pedro, pela independência do Brasil. É, ó, já vou avisar, hein? Não me pega nem com milho na segunda-feira, dia 7. É feriado, eu não vou trabalhar por nada nesse mundo, viu? É, vai se preparando aí. É aquele finalzão de semana esticado? Nossa Senhora! Virar um espeto? Ux, mas não vai dar outra. Mas até lá ainda tem um tempinho. É dia 5 de agosto até o dia 7 de setembro. Ainda tem um tempinho. Mas vamos, que tá voando, tá passando correndo isso aí. 7 horas e 47 minutos, 7h47. 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Dá tempo. 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Pelo amor de Deus. 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Amor de Deus, viu? 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Beleza? 7h56, meu Deus do céu. Tá voando, né? Coisa de louco isso. Agora 24 graus já. Tá subindo tanta temperatura assim? Vai fazer calor pra dedé hoje, hein? Meu Deus do céu. 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

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Mais uma vez lembrando a você que na hora do almoço a gente vai ter um bate-papo muito legal com o ex-prefeito de Bauru, ex-deputado federal, que inclusive está concorrendo novamente, e também, até pouco tempo atrás, presidente do IBAMA, Rodrigo Agostinho, que esteve ontem aqui nos estúdios da Clube, né? E a gente bateu um super papo, um assunto muito legal. Falamos de meio ambiente, tá? Clima, a loucura que está o clima no planeta, né? Enfim, eu tenho certeza que você vai gostar. Na hora do almoço, hoje, no Jornal da Clube, edição do almoço, tem esse bate-papo com o ex-prefeito de Bauru, Rodrigo Agostinho, tá bom? Beleza? Hoje, na hora do almoço, no Jornalismo da Clube. 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

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Bom, aos trancos e barrancos, mas chegamos ao final de mais uma edição do jornalismo da sua Clube FM. Eu quero mais uma vez só lembrar a você, né, justificar, importante a gente dar satisfação para o ouvinte da Clube. Nós estamos hoje, agora, na edição da manhã, transmitindo sem estarmos ao vivo no Face e no YouTube, tá? Nós estamos fazendo a mudança do nosso sistema. Tem muita novidade aí para estourar nos próximos dias. Tem muita coisa boa para acontecer. Tem também, mas eu não posso falar. Não posso falar. Mas tem coisa boa para acontecer e eu tenho certeza que você vai adorar. A Clube não para, tá? A gente não para. É inovação atrás de inovação, é investimento atrás de investimento, para que você tenha sempre a melhor qualidade de áudio, de vídeo, e vem novidades e muitas coisas boas por aí, você pode ter certeza, tá bom? Na hora do almoço a gente volta nas redes sociais. E eu acredito, tá? Acredito que no máximo em 10 dias a gente já esteja com o processo todinho finalizado e já com as novidades rolando a mil aqui no 100.7 da sua Clube FM, tá bom? Belezinha? Se cuida, porque vem tempo aí com chuva, vem uma mudancinha de temperatura. A temperatura que hoje vai estar alta vai dar uma quedinha aí lá para sexta-feira. Então é uma gangorra de emoções. Uma hora tá quente, outra hora tá frio. Uma hora tá quente, outra hora tá frio. Você vai ficar gripadinho, que nem tô eu aqui, né? Que acabei pegando uma gripe do tamanho do mundo com esse tempo louco. A gente nunca sabe a hora que tá frio. Você sai de casa, tá calor. Duas horas depois, tá frio. E assim a gente fica cada vez com a saúde pior, né? Só pra variar, tá bom? Se cuidem. Na hora do almoço a gente volta com muito mais notícias e informações pra você. São Miguel Arcanjo, defendei-nos no combate. Quem como Deus? Ninguém. Ninguém como Deus. Tchau, povo!

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7: 8:05.
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Bom dia, vamos começar o programa que tem a sua cara, a sua assinatura, ó. Quarta-feira, Milka de semana, 5 de agosto de 2026. Estamos vivendo o mês do cachorro louco, hein? O WhatsApp já tá liberado para você participar. 14997221007. Bom dia, boa quarta-feira.

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1: 8h32, daqui a pouquinho tem Boletim do Agro, hein?
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1: A colheita brasileira da safra 26-27 de café arábica caminha para o fim, enquanto a da robusta está praticamente encerrada. De acordo com agentes consultados pelo Centro de Pesquisas, a colheita do café arábica está próxima do fim, com cerca de 20% da área para ser colhida. A maior parte das regiões produtoras, os trabalhos já se concentram no recolhimento do café do chão e na colheita dos próximos talhões. No caso do Robusta, os preços também avançaram em julho, mesmo com o aumento da oferta decorrente da finalização da colheita. Segundo o Centro de Pesquisas, a alta foi sustentada pelo menor volume colhido na variedade nesta temporada e pela

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0: Bom dia, Rogério. Aqui é a Janaína. Tá com uma música da Ana Castela pra mim. Uma ótima quarta-feira a todos.
1: Valeu pra você também. Ótima quarta-feira. 1.500 semana já, hein, Jana? Depois amanhã já é sexta-feira. Amanhã é pré-final de semana, hein? Pra gente já ir entrando no clima, ó. Clima? Ah, mas...

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0: A rádio favorita, grava seu áudio e manda pra cá. Você capricha aí, a gente agiliza por aqui. Fala, meu amigo Emerson. Bom dia, meu irmão. Como é que você tá, meu querido?
1: Bom dia, meu amigo Rogério Moraes. Tudo bem? Bom dia, clube. Bom dia, Bariri. Bom dia, Jaú. Bom dia, meu amigo clube. Rogério, toca uma música aí da Cyndi Lauper pra nós.
0: Já tá no play principal.
1: De sucesso dela pra gente curtir nessa manhã de...
0: Demorou, irmão.
1: De quarta-feira.
0: Valeu.
1: Um abraço. Fica com Deus.
0: Amém. Valeu. Boa quarta-feira. Sobe o som aí.

Sua cara, sua assinatura, ó. Eu duvido você gravar áudio e mandar pra cá. Para de ficar dando moral aí pra quem tá te enchendo as paciências aí no WhatsApp. Adiciona o WhatsApp da Clube FM, grava seu áudio e manda pra cá. Tô pagando pra ver. E o Pix, nada aí, hein? 14997221007. Bom dia, boa quarta-feira, hein? Oi. 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

0: pra você, né? 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Que barbaridade, hein? 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
1: Ô, louco, meu!
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0: Bom dia!
3: Oi, bom dia!
0: Mandou um monte de foto de largado aqui pra mim, deixa eu ver. Largado não é jacaré. Olha lá, jacaré.
4: Ela na figurinha do jacaré, ele dançando, ó.
0: Jacaré. Olha lá.

0: Dever de fazer com jacaré, fazer com largato, né? Rela na figurinha do largato, ó. Largatão, largatão, largatão, né? Zap do ovo é bom, hein? 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Val, Coruja e o Jamil. É. É um cada um, né? Olha lá. Um jacaré é o Val, o outro é o Coruja e o outro é o Jamil. Barbaridade, não? Que barbaridade. Alô, minha amiga Ana Rosa Jacobina, Lençóis Paulista, tudo bem, Aninha?
1: E apesar do frio, bom dia.
0: Bom dia.
1: Manda uma música tá frio, boa Aninha? Pra mim, daquelas boas, de arrastar sofá e dançar.
0: Ah, é? Não provoca não, hein? Mexeu no vespeiro, hein? Aumenta o volume aí. Deixa a virada comigo aqui, ó.

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0: Paulinha. Como é que você tá, Robertinha? Bom dia.
1: Bom dia, Rogério. Tudo bem? Toca pra mim, por favor, Luan Santana, Café com Leite. Ótimo dia.
0: Ótima manhã. Valeu, Paulinha, ó.
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0: É assim que faz. Grava a hora e manda pra cá. Luan Santana. Versão ao vivo, ó.

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4: Vamos de volta! 9h40, hein? Vai mandando o zap aí. Duvido você gravar áudio. 14997-2007, Lençóis Paulista, minha amiga Ana Rosa Jacobini arrasou. Você que arrasa todos os dias curtindo a nossa programação, minha querida, valeu. Minha amiga Cicinha também tá por aqui. Bom dia, Rô, tudo bem? Melhor agora falando com você, Cissá. Abraço, beijo, coração, minha linda. Boa quarta-feira. Abraço, Rê. Agudos, Lençóis Paulista.

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0: É, o Gustavo mandou aqui o jacaré pra gente aqui. Ele falou, é o Val Coruja e o Jamil. Volta aqui já, ó. Volta aqui já. Ixi. Já vou até ouvindo meu ponto antes de colocar no ar aqui, que não é possível, né? Sem xingar. Sem xingar, hein? Sem xingar. Chora na cama que lá é lugar quente, viu, Varmeira?
3: Essa risadinha sua aí parece do esqueleto lá do He-Man.
0: E a sua parece do rabugento, sabia? A sua parece do rabugento, ó. Ó, tá vendo? Essa é do rabugento. E essa é a sua, ó. Fica vendo a sua, é parecida. Olha lá. Viu só? Olha lá.
3: He-Man.
0: Olha lá. Olha o do rabugento, ó. Parecido, ó. Viu só? Val rabugento. Val rabugento. É. Parecido, né? Bem parecido, ó. Viu só?
3: Que letra lá do He-Man.
0: Olha lá. Olha lá, viu só?
3: Que coisa o jacaré, hein? Você deve estar lá no rio, lá, é. Nadando.
0: Tá. Não, tá nadando na terra. Não, tá nadando na terra, rabugento. Vão rabugento, ó. Vão rabugento, vão rabugento, né, camarão, ó. Olha lá, viu só? É igualzinho ele, parece ele maneiro.
3: Do He-Man.
0: Olha lá, viu só? Que barbaridade. Ô Marquinhos, só Sassi, Celine Botunuva, Jamil de Botunuva, Ronaldo Macatuba, Rodrigão, Jana, Edivaldo, Mariazinha, tudo bem, Mar? David Jaú, bom dia. Bom dia, bom dia, bom dia, patrão. Manda estrada vazia, Dark Country. Valeu, irmão. Vamos tentar encaixar aí, beleza? Entra na fila aí. Se não der pra tocar, escuta o que tá tocando aí no rádio, já tá bom. O pessoal tá lá no Cidade Alta, né? Valeu, obrigado. Alô, minha amiga Lu, bom dia. Obrigado, Rogério. Hoje eu tô meio que off, mas valeu, ótima quarta-feira pra você também, minha querida. Gratidão sempre, hein? Ô, Cedina Vieira. Tudo bem, ô, Cedina? Bom dia, minha querida. Boa quarta-feira pra você, Rogério. Deus abençoe, amém. Você também. Gratidão, hein? Agora tem Dinossauros no Rádio, ó.
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3: Previsão é de sol com muitas nuvens à tarde. À noite o céu ainda fica com muita nebulosidade, mas não chove. O sol surgiu às 6h45. Sem probabilidade de arco-íris, está 19 graus.
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3: Olha a hora, 9h48, estamos de volta ao vivo no seu radinho até o meio-dia, hein? Mete o som, eu piloto a Nave Clube em todo o Centro-Oeste Paulista, em todo o planeta, em todo o continente, em toda a ilha, hein?
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Aqui em Macatuba, antigamente tinha o forró chamado Rally Rola. Essa ia lá, né? Bater as coxas, né? Socar a espora, né? Tô sabendo, viu, Alex? A turma falava que ia no Rala Rola. Você ia também. A turma, o caramba. Você vem falar que é a turma, é você que ia, entendeu? É. Você que ia lá no forró. Dá uns maio na

0: Pôrcela.
1: Sempre, sempre, sempre tem zebrinha, viu? Ô, meu amigo Alex. Maravilha, hein? Barbaridade. Ô, Edinho. Bom dia, Edinho. Tudo bem? Como estamos aí no Orlandamento, Edinho? Fazendo eco no Orlandamento, Edinho. Valeu. Ô, gordão. E aí, meu irmão? Tudo bem? Tudo tranquilo por aí? Maravilha, hein? Meu amigo Dadá. Jardim Estádio. Tudo bem, Dadazinho? O Dadá é do Clube do Fusca, né? Valeu. Grande abraço pra você, viu, Dadá? Obrigado pela companhia, valeu pela sintonia. Vai mandando mensagem, eu duvido você gravar áudio, hein? 997-22-1007, hoje tem rolê em Sampa. 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
1: Bom dia lá pro meu amigo Serginho Cândido de Boracéia, pra minha amiga Graziela lá em Mimada, minha amiga Silvana lá no quiosque no Lago Municipal, minha amiga Cristina Nicolai em Bariri. Bom dia, Cris. Bom dia, tudo bem, minha querida? Programação pro meu filho Jefferson, que tá fazendo aniversário. Tá na... Ah, aquela música de Milionário José Rico, né?

Belê? Valeu, Cris. Beijo no coração, minha linda. Jefinho, tem churras hoje, hein? Aquele costelão, hein? Aquele coraçãozinho de frango, aquela asinha de frango, hein? Aquele pão de alho, hein? Que barbaridade, não? Eu duvido você gravar áudio e mandar pra cá. 997-22-1000.

0: hora tem dois córregos, é isso, né? Vamos lá!
1: Bom dia, Rogério Moraes.
0: Bom dia.
1: Sou de dois córregos. Ah. Escuto seu programa todo dia.
0: Obrigado,
1: viu? Gostaria de escutar a música do Chico Rei Paraná, Dragão na Escada.

0: saiu o nome, né? Vou até ouvir de novo pra mim ver se eu não tô comendo barriga aqui.
1: Bom dia, Rogério Moraes. Sou de Dois Cordes, escuto seu programa todo dia. Gostaria de escutar a música do Chico Rei Paraná, Dragão na Escada.
0: Já tá no play principal, deixa cair. Essa é boa com aquela pitu, hein? Passa régua, enche, sem gelo, pura.

0: cá pra lá. E dois gostos pra Macatuba, ó.
1: Bom dia, Rogério Moraes.
0: Bom dia,
1: por favor, manda aí, Ana Castela. É que eu não te esqueci.
0: Agora, tá, irmão.
1: Tudo de bom.
0: Beleza,
2: música lentinha trampo, hein? Valeu. E Ana Castela. Clube e você. Combinações perfeitas. É que eu não te esqueci.

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2: 10 horas e 2 minutos.
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0: dia pro meu amigo.
1: Como é que você tá, Rogério
0: Moraes, e a todos os ouvintes da Clube, a melhor do Brasil.
1: É bondade sua, Rodrigo, meu querido. Obrigado pela audiência, viu? Fala, Rodrigo.
0: Hoje estamos completando mais um ano de vida, hein?
1: Ah, 40, é bem feito pra você. 7. Puta que pariu, tá velho, hein? Tá bem velho, hein, meu? Vixe.
0: Graças a Deus, mais um ano. Só tenho a agradecer a Deus, aí a todos os amigos por aí. É, que Deus abençoe e nos dê saúde pra lutar sempre.
1: É, então é aniversário seu hoje, né?
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1: Parabéns, felicidades, Rodrigão. Bem feito pra você, ficando mais velho hoje. Tem aquele churrascão hoje ou não? Vai bancar aquele costelão hoje ou não?

0: Rogério, toca aí e assino com X.
1: Quebrar o seu Zé pé.
0: Cristiano, oferecer pra todos os ouvintes.
1: Só porque é aniversário
0: do
1: seu,
0: meu amigo Flávio, da JF Cell.
1: Olha, logo
0: pro
1: galera,
0: meu amigo Dr. Lannis, pro meu amigo Anderson.
1: Bastante gente escutando lá, hein? Aí,
0: pro meu tio Zé Gordo.
1: Zé Gordo
0: e pro meu gerentaço Eltieres.
1: Ah, é,
0: né? Um bom dia a todos, que Deus abençoe. Vamos que vamos.
1: Vamos que vamos, hein? Bem feito você, ficando mais velho hoje, hein? Ixi! Seleto e Cristiano, os caras de Rio Preto, tá aqui na clube, ó.

0: 10 e 11, vai mandando mensagem pra cá. 14 997 22 1007. Eu tô é afinzaço de curtir sua voz aí na programação. Tem áudio aqui no Val Jackson,
1: Val. Você é um puta de um fanfarrão, isso é. Que você é.
0: Eu sou fanfarrão. Sou fanfarrão. Olha lá a risadinha do rabugento, ó. Olha lá, mesma coisa, ó, tá vendo? Mesma coisa, igualzinho. Fala que eu sou fanfarrão e ele é um rabugento. Ó. Olha lá, viu só a risadinha dele? Olha lá. Olha lá. A risadinha do rabugento, ó. Viu? Igualzinho. 10 e 12, vamos lá pro WhatsApp que o Marquinho tá por aqui. O Marquinho, só assar também é outro fanfarrão. Passa no fanfarrão. Fiquei sabendo que estão vendendo até ovo de cobra. Tão, ovo de cobra, dinossauro, peru, avestruz, jacaré, tudo. Fala, Marquinho.
2: Fala, Rogério. Viu? Tá na hora de vocês lançar uma promoção aí, hein?
0: Ah, é?
2: Quem acompanha, o Rogério recebe o Pix quentão.
0: Ah, é?
2: Já dá pra tomar cachaça na sexta-feira, hein?
0: Ah, você não quer mais nada também, né? Hã? Mais nada você não quer, né? Aí fica fácil, né?
3: Louco, meu!
0: É, parece. É. Não é nem cinquentão, é quinhentão, entendeu? É. Marquinhos é um puta no fanfarrão, né? Que barbaridade, viu, Marquinhos? Vem com essa, não. Vai. O que mais você quer?
2: Eu.
0: Vamos, tô com pressa, vamos.
2: Manda pra nós a música do Felipe Falcão.
0: Vamos, tô com pressa. Vamos, Marquinhos, vamos. A Mariazinha tá por aqui também, já mandando mensagem, né? Todas as horas.
4: Bom dia, meu querido, bom dia. Minha um ótimo dia pra você, Rogério.
0: Pra
4: bom
0: você
4: dia.
0: Também, minha querida, você mora no meu coração, viu? Serrinha, Bahia. Valeu, Mariazinha. Beijo no coração, minha linda. Gratidão sempre, viu? Meu amigo Zé Coelho.

970 dias com pagamento. Da meia-noite, mas não da meia-dia. Tá, falta muito pro Natal, hein? Pra nós arrepiar a barba do Noé.

0: que me odeia. Pode falar, mas não liga não, viu? Grava seu áudio, manda pra cá. 14997-2007, esse é o seu Conta Tension. Fala aí pra gente. Capricha aí, vai. Fala um pouco.
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0: Meu amigo Vanderlei mandou um vídeo pra mim aqui num coxo. É isso aí. Eu já vi esse vídeo, eu não entendi nada. Tava na estrada de terra. O que você tá fazendo por aí, hein? Tá no caminho do rato ou lei? Tá indo pro buracão?
3: Bom dia, Rogério Moraes.
0: Tá aí no caminho do rato, você também é?
3: Pedi um favor pro você, irmão. Nosso amigo Rogério, Joel da Reciclagem.
0: O Joel da Reciclagem.
3: Quebrou o radinho dele, rapaz. Você acredita nisso?
0: Ah, é?
3: Vamos ver se nós conseguimos um radinho pra ir lá, que ele gosta de curtir seu programa.
0: É mesmo? Que barbaridade.
3: Depois
0: você
3: dá um salve aí. Pois. Falou, Rogerão.
0: Falou, irmão. Aonde?
3: Caminho do... realizando a entrega aí, curtindo o seu programa.
0: Ah, bom. A gente estava no caminho do rato, junto com o Val, Gustavo.
3: Nós, hein, o menino de Brotas.
0: Menino de Brotas.
3: Daniel. Escolhe uma boa dele aí e manda pra nós aí.
0: Ah, é?
3: Falou, geral. Forte abraço aí. Que Deus abençoe a sua quarta-feira aí.
0: Tamo junto. Eita,
3: vai,
0: nós,
3: Palmeiras.
0: Hein?
3: Não é Palmeiras, é Palmeiras.
0: É Varmeira. Ô, meu amigo Joel. O Joel lá, o rei da reciclagem. Coitado, Joel, queimou o radinho dele, né? Ah, fazer uma... Arrumar um radinho pro Joel aí, você que tá ouvindo a gente aí, se quiser fazer uma doação, pode ser usado, né, Lei? Não precisa ser zerado o radinho, não, não. Pode ser usado, né? Pegando nós, tá bom demais, né? E lasqueira, não? Que barbaridade. Coitado do Joel. É o rei da reciclagem. Joel é o rei da reciclagem. Nossa, tem zap aqui do Gustavo. Ô, Vanderlei, achei que você tava no caminho do rato lá com o Gustavo, com o Val, com a turma lá. Quer ver? Olha que barbaridade agora. Nossa, que barbaridade. O computador agora até bugou aqui, Gustavo. Olha, rapaz do céu. É o Vandinho. O Vandinho lá de Boracéia. Mandando vir aí, né? É o Vandinho, né, o Gustavo?
4: É, olha quem tá aqui, ó.
0: Olha quem tá aí.
4: Ai, Vandinho, manda um abraço pro Rogério.
0: É o Vandinho.
4: Ai, ai,
0: é o Vandinho, é. É o Vandinho. É o Vandinho lá de Boracéia. Eita, nós, é. É, Gustavo. Ô, Gustavo. Eu mandei um radinho lá pra nós fazer uma doação lá pro nosso amigo Joel, o rei da Riscrash. Queimou o radinho dele. Não tem nenhum sobrando lá não, Gustavo, pra fazer a doação pro Joel, rei da reciclagem. Mexe com reciclagem, coitado, queimou o radinho dele. Pode ser usado. É, Marquinhos, você tá bom, filho de Deus? Valeu. A Glória tá por aqui também. Barbaridade. Pergunta o nome aí. Ó, o Gordão tá aqui também, o Alex, o Walter Paz. Já tem meia dúzia de zap aqui do... No braços do pai. Juquiri. Juquiá. Juquitá. Sei lá o nome lá do hospício, né? 10h25. Daqui a pouco tem dobradinha, hein? Cara de Brotas, hein? Ó, Daniel e César Menotti e Fabiano.

0: Daniel, cara de Brotas e César Menotti e Fabiano na clube. Quem é que tá por aqui mandando mensagem? Eu duvido você gravar áudio e mandar pra cá. Eu duvido. 14997-22007. Eu tô te desafiando. Quero ver se você tem coragem. Para de ficar dando moral pra quem tá te enchendo as paciências aí no WhatsApp. Pra quem tá te enchendo o saco aí no WhatsApp. E adiciona o WhatsApp da Clube FM e manda áudio. 99722-1007. Código de área é 14. Ó, o Leandrão tá por aqui, o Lebório, ó. Caminhoneiro dos bons, hein? Olho no trânsito, ouvido colado na Clube, hein, Lê? Bom dia pra você, meu irmão. Obrigado pela companhia, carona, obrigado pela sintonia. Fala, Lê, fala, Lê, fala, Lê. Fala, Lê, solta o gogó aí, Lê.
1: Geral, beleza, bom dia.
0: Beleza,
1: opa,
0: bom dia.
1: Opa, Lebório é o Veligueira. Ô, Geral, manda fala, uma Lebório. Música aí pra rapaziada aí que tá na escuta aí.
0: Vou tocar agora, quero só aí,
1: então. Eu quero escutar aí que você toca pra gente aí com meu amigo.
0: Quem
1: Zé Cavaleiro.
0: Ah, qual que é a moda?
1: Telegrama.
0: Essa aqui?
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1: Essa aqui, todos meus amigos que tá na rodagem aí, vão pra cima. Palco do momento, hoje Lençóis Paulista.
0: Opa, Lençóis.
1: Positivo?
0: Positivo. Olha, olha, olha.
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0: Que barbaridade, hein? Capitão do livro, hein? Telegrama, 10h29, hein?
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0: do Centro-Oeste, eco em todo o país. 10h33, Zé Cabaleiro. 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

0: inverno.
1: Tava bom demais pra ser verdade, né? Tava bom demais pra ser verdade, né?
2: Ô, Rogério, hoje tem uma música bonita pra pedir aqui. Vamos ver se é homem toca essa música pra mim. Antes de meio-dia, viu?
1: Quem tá falando?
2: Você só reclama que tá com fome, hein? Já deu meio-dia? Tô com fome. Tem meio-dia?
1: Meio-dia.
2: Alô?
1: Farta muito pra meio-dia?
2: É,
1: farta muito pro pagamento?
2: Farta muito, você tocar pra nós.
1: Quem tá falando?
2: Antes de meio-dia, tá bom. Você tocar depois de meio-dia, não tá valendo. Porque você vai embora meio-dia.
1: Meio-dia,
2: obrigado, Pamparrão.
1: Olha.
2: Pamparrão, obrigado, viu?
1: Quem é? Quem tá falando? Ouvinte identificado, quem é? Quem é?
2: Ô, Rogério.
1: Oi.
2: Tô preocupado com você, rapaz. Você já tá com
1: não
2: fome? Já 10 e pouco?
1: Não precisa preocupar comigo, não. Deixa eu que se dane, entendeu?
2: Liga pro fome do Zap.
1: O que tem o Zap?
2: Manda ele levar 30 ovos pra você aí.
1: Nossa, só 30.
2: Cozinha aí na rádio mesmo. Deve ter fogão, tudo aí.
1: Não
2: senão
1: tem,
2: você
1: não.
2: Pro vizinho
1: tem nada aqui. Aqui é rádio, escuta, cozinhar rapaz, não é casa.
2: Come um monte de ovo cozido aí, você vai ver que vai
1: vou
2: ficar.
1: Vou cartar ovo no seis, assim. Socar ovo no seis, assim.
2: De tanto comer ovo.
1: É sexta-feira
2: ovo
1: o sorteio.
2: Querosene, hein? Vai bem, hein? Churrasco de ovo com querosene. É. Oh, lá, lá.
1: Maravilha. Você fala, não?
2: Falou.
1: Vou até ficar quieto.
2: Falou, comedor de ovo. Tá perto de você almoçar, hein? Quase 10 horas. Você não tá com fome, né? Ó, já é 10h30, viu? Não vou falar mais, não. Pelo amor de Deus, tá louco, meu?
1: Barbaridade, é o fim do mundo, né? Eu mereço, né? Meu pai do céu. Que é isso, não? Amanhã não vem. Amanhã eu vou tratar, cuidar. Não é possível um negócio desse. Celine Dion, ó. Ó, pra você parar de encher as paciências, viu, Jamil? Não precisa falar que você é da Ponto Nova, não, que nós já sabe. Agora chega.

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6: De volta, 10h44.
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6: Salve, salve, meu amigo Valdeci lá do Centro Empresarial. E aí, meu irmão? Farta muito pra meio-dia? Farta, hein, irmão? Farta bastante pra meio-dia, hein? Ó, 1h15. Abraço, Rogerão. No trabalho ouvindo, melhor na melhor. Gratidão sempre, viu? Com os meninos Robson e o Rogério Xará, né? Fazendo melhorias na garagem lá do Centro Empresarial. Opa, valeu, hein? Gratidão sempre. O Alex de Macatuba tá mandando pra cá a mensagem. Rogério, coloca apelido no Jamil de meio-dia 59. Boa ideia, boa ideia. É, deixar ele perguntar. Vamos lá, então. Tá. Ó, mandar um salve aqui também lá pro meu amigo Marcos Pérez. Ô Marquinho, bom dia, meu irmão. Bom dia, Rogério Moraes. Estamos ligados na clube. Abraço pra todos. Valeu, Marquinho. Abraço pra você também, meu querido. Valeu. Abraço pro Vandinho lá em Boracéia. Valeu, Vandinho. Genival lá de Boracéia. Nosso carinho, nosso muito obrigado. Pessoal da Oficina Central, gratidão sempre, hein? Daqui a pouco já vou ver o áudio e o vídeo. O Emerson Cowboy já tá por aqui também. Valeu. Vandeco tá por aqui também. Tamo junto, Vandeco. Valeu. Obrigado, hein? Gratidão sempre. Ô, Gordão, já dá, tem áudio seu. Valeu, meu irmão. Boa quarta-feira, Milka de semana, hein? Pré-final de semana já amanhã, hein? Sexta de nível social da skate, hein? É ou não é? É. Vamos lá, então. Tá na hora do quê? Da gente fazer a dobradinha da clube, ó. Vamos trazer a dobradinha de hoje.

0: Rafinha, vai lá pro Valtinho. Fala, Valtinho, tá bom, irmão?
1: E aí, Rogério, Walter de Jaú. Hoje nós estamos aqui em Bauru, mas estamos curtindo na clube aí.
0: Boa, irmão.
1: Manda um musicão pra nós aí, Miguel. Abraço.
0: Valeu, Valtinho. Gratidão sempre, hein? Essa é a primeira da dobradinha, 10h47, ó.

0: E o Pix, nada ainda. Falta muito pro pagamento. Falta muito pra sexta-feira.
1: Pouco, meu!
0: Falta muito pra tudo, não. Que barbaridade. 390 dias. Falta é a gente saborear um churrasco delicioso na churrascaria Marcota no Dia dos Pais. Seu pai gosta de churrasco, né? Eu tô ligado que sim. Então, presta atenção no que eu vou falar pra você, ó. Domingão, Dia dos Pais,

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0: 10h56, o pessoal tá por aqui, ó, fazendo vídeo, mandando vídeo pra gente. Lá na oficina central, o Leone, o Júlio. O pessoal tá por aqui. Escuta.
1: Bom dia. Bom dia a todos. Alguém quer comprar maxixe?
0: Alguém quer comprar maxixe, hein? Alguém quer comprar chouriço? Hã? Alguém quer comprar chouriço? Que barbaridade, não, é?
2: Ô, louco, meu!
0: O que você tá vendendo de novo, a tiazinha do café, ó?
1: Bom dia a todos.
0: Bom dia.
1: Alguém quer comprar maxixe?
0: Barbaridade, não? Fala, Leone, como é que você tá, irmão?
3: Bom dia, meu irmão. Leone, aqui da Oficina Central.
4: E Rogério?
3: Julião aqui, ó.
0: Fala, Julião.
3: Coloca o nome nosso aí no sorteio do ovo aí.
0: É sexta-feira,
3: ovo. Uma música pra nós aí, a sua escolha. Qualquer uma do Charlie Brown, Júnior.
0: Beleza, cara. É sexta-feira o sorteio do Zap do Ovo. A galera que é de quarta-feira também. Ô, Gustavo, vamos arrumar um tropé aí de quarta-feira, né? Vamos fazer um forfé aí de quarta-feira também, né? Ô, Gustavo, libera aí pra nós aí sortear o ovo de quarta-feira também. Aproveitar esse sol aí, 10h57. Mandar pra dentista doutora Eliana e a secretária Juliana. Ô, Ju. Ô, doutora Eli, tudo bem? Bom dia. Dentista do Centro Empresarial, né? Curtindo o nosso programa, nosso carinho. Gratidão sempre, viu, doutora Eliana, Juliana. Obrigado, hein? 10h57, Chorão e Companhia. Forma o Q?

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2: 11 horas e 1 minuto.
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9: Estamos de volta na programação da Clube pra gente começar mais uma super sequência diretaça pra você aqui no Agita.

0: irmão?
1: Fala, Rogério. Muito bom dia. Tô aqui, cara, em Santo André. Com uma bela de uma chuva, um belo de um frio.
0: Aí sim, hein,
1: eu
0: cara?
1: Eu aqui, escutando vocês, curtindo vocês aí, meu amigo.
0: Maravilha, irmão. Gratidão sempre, obrigado pelo carinho, obrigado pela companhia. Esta é a Clube, a melhor, a mais ouvida. Aumenta o som aí. Bora fazer eco em todo o Centro-Oeste Paulista.

0: Sucesso de Jorge Matheus. 11 e 12 na clube. Grava áudio, manda pra cá. 14997-2007. Eu duvido se você tem coragem, hein? Tô aguardando a sua participação no Agita, ó. Programa que tem a sua cara, a sua assinatura.
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0: Vai mandando mensagem pra cá. 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

0: 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Ô Emerson Cowboy, como você tá, irmão?
1: Bom dia, Rogério, tudo bem, meu amigo?
0: Tudo bem,
1: aqui,
0: cara.
1: É o Cowboy Pedreiro.
0: E aí, irmão?
1: Toca a toalha branca pra nós.
0: Dirigindo?
1: Aí.
0: Dirigindo?
1: Tá, eu, o William, aqui no serviço aqui.
0: Ô, William, e aí?
1: E oferecer pra todo mundo aí, pra todos os nossos amigos aí, os pedreiros aí que estão na escuta aí.
0: Belezeira,
1: falou,
0: cara.
1: Falou, meu amigo, um abraço.
0: Valeu, gratidão sempre, viu, Emerson?

0: Bom dia.
1: Campos.
0: Fala, Glória.
1: Ô, Rogério, toca pra mim, Michael Jackson, Long Stop You.
0: Vamos tocar agora, beleza?
1: É, ofereço pra você, pra Bia, pra Natália.
0: Valeu.
1: Um especial. Vai pra Giacida.
0: Beleza.
1: Pra Luana, pra Camila.
0: Valeu, Glorinha.
1: Pra todo mundo de Jaú, de Bariri.
0: Boa galera, hein, Glorinha. Boa galera, hein, Glorinha.
1: Pra turma lá da Pastelaria Mariana.
0: Boa galera, hein.
1: Rogério.
0: Valeu.
1: Tchau, Rogério.
0: Vem do Pop.
1: Até amanhã.
0: Já vai, minha querida. Tá com pressa hoje? 11h20, ó. Quem é? Michael Jackson, ó.
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0: Bora lá pro WhatsApp, 14997-22007. Fala, Pederneiras.
5: Rogério, bom dia pra você, bom dia a todos os seus ouvintes. Paulinho Flamengo, falta muito pra meio-dia? Será que ainda dá
0: Vai
5: tempo
0: tá
5: de
0: hora,
5: tocar
0: hein?
5: Titãs? Polícia?
0: Vamos tocar agora.
5: Mandar pra toda a galera que te curte aí, que gosta do rock, beleza?
0: Beleza.
5: Dá um oi aqui pra galera da rodagem da Bracel.
0: Beleza, todo o pessoal aí, motorista da Bracel, nosso carinho, nosso muito obrigado. Gratidão sempre. 11h20.

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18: De volta, 11h34, daqui a pouco teu Jornal da Clube, edição do almoço. 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

Bom dia, minha amiga Lizete Galícia. Tudo bem, minha querida? Alô, mestre, como é que você tá, hein? Alô, Lili, tudo bem? Boa quarta-feira, minha querida. Mandando zap pra cá. Tem fila preferencial no zap também? Que barbaridade, não, Li? Deu vontade de ouvir o surto e a cera. Piorou o cabeção. Se der tempo, toca. Lizete, bênçãos e sucesso sempre. Nosso carinho, nosso muito obrigado, ó. Já tá no play principal. Bora dançar, curtir o som da clube.

0: Bocaina. Bom dia, Edinho.
1: Olá, bom dia, Rogério. Aqui é o Edson.
0: Beleza? Tá,
1: gostaria de ouvir a música do Chitãozinho e Xororó, a música chama Terra Tombada.
0: Essa, ó.
1: Queria oferecer pra todo mundo que tá ouvindo a rádio, pra quem gostar da música. Tchau, obrigado.
0: Valeu, meu querido. Horário de almoço é assim, a gente vira calção e serve todo mundo na geral.

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2: Sol com muitas nuvens durante o dia e períodos de céu nublado. Noite com muitas nuvens, mas não temos previsão de chuva. O sol se vai às 17h54, tá 26 graus.
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Ô, meu amigo Valdir, você já vai almoçar? Bora, vamos almoçar. Beleza. Xinga não. Xinga não. 11h51, meio-dia tem o Jornal da Clube edição do almoço, hein? Vou trazer esse som aqui, ó. Sandra. 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
9: 12:03.
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16: São 12 horas.

0: 5 minutos, meio-dia e 5. Boa tarde para você, meu amigo. Boa tarde para você, minha amiga. Sejam todos bem-vindos mais uma vez. Tarde de quarta-feira, 5 de agosto de 2026. E nós vamos juntos ao vivaço aqui pelo 100.7 da sua Clube FM, trazendo muita notícia, muita informação. Prometi que ia pro ar agora na hora do almoço em áudio e vídeo. Não vou conseguir cumprir essa promessa. Infelizmente, vai ficar para amanhã. Hoje já não dá mais. Meio-dia e 5. Inclusive, até a matéria que eu tenho com o Rodrigo Agostinho vai ficar para amanhã, tá? Com o prefeito de Bauru, duas vezes prefeito de Bauru, deputado federal, presidente do Ibama. A matéria vai ficar para amanhã. Não consegui colocar a matéria hoje aqui no sistema. Sozinho a gente toca no que dá. Meio-dia e 6 agora. Gente, vamos lá. Quarta-feira, 5 de agosto de 2026. Deixa eu dar uma olhadinha se mudou alguma coisa na previsão do tempo, se continua tudo igual, se vem a tal da chuva mesmo, se não vem a tal da chuva. Biriri-parará-pururu hoje. Tempo bom com muita nebulosidade. Temperatura 16 a mínima, 28 a máxima. Já temos 27 graus nesse exato momento. Para amanhã continua a previsão de chuva. Muito pouca mudança, quase nada, né? Podemos ter uma pancada rápida de chuva aí durante o dia. 17 a mínima, 29 a máxima, com 0,7 milímetros. Para sexta-feira, 18 a mínima, 24 a máxima, com 2,8 milímetros. Para sabadão, 17 a mínima, 30 a máxima, com 2,6 milímetros. E aí a chuva dá uma parada, dá uma acalmada. E só, não tem mais previsão de chuvas, tá bom? Continuamos aí atentos às notícias da Defesa Civil, porque existe a possibilidade de em alguns pontos do estado a gente ter de novo aquele pancadão de chuva. Nós estamos aguardando e monitorando. 12 horas e 7 minutos, meio-dia e 7 na sua Clube FM. Então, olha, só para deixar bem combinadinho com todo mundo, para não ter erro, tá? Nós vamos acompanhar a palavra livre agora do vereador Fabinho. Eu tenho também a movimentação da Câmara de Bariri, já em áudio e vídeo, palavra livre de alguns vereadores, a participação das mães que estiveram presentes na sessão desta segunda-feira em Bariri, vai ficar para as edições de amanhã do Jornalismo da Clube. Mais uma vez, até para não haver dúvida nenhuma, nós estamos passando por um processo de mudança de equipamentos aqui na Clube. Nós estamos evoluindo o sistema de áudio e vídeo, o nosso sistema operacional, tá tudo mudando, tem equipamento chegando. Passei a parte da manhã aqui mexendo com cabeamento, passando cabeamento novo, fazendo backup de sistemas antigos, enfim, nós estamos mudando o sistema. E como eu já havia avisado na semana passada, semana retrasada, essa mudança de sistema demanda um pouquinho de trabalho e muito, diga-se de passagem, e adaptação para o novo sistema. E alguns momentos, como hoje, a gente não conseguiu colocar o áudio e vídeo no ar. O sistema ele entra no backup, ele começa a backupar e a gente não consegue fazer duas coisas ao mesmo tempo com o sistema no off, no backup, tá bom? Então hoje a gente vai ainda em áudio apenas, com a palavra livre dos vereadores aqui de Jaú. E amanhã, se tudo correr bem, e com certeza irá, né? A gente torce para isso, a gente já vem com áudio e vídeo. Tem entrevistas, tem brotas, tem o Rodrigo Agostinho, tem as mães atípicas lá de Bariri também, que participaram da sessão, tem entrevista de hoje. Mas nesse primeiro momento, preste atenção, nós ainda estamos fora em áudio e vídeo no Facebook e no YouTube. Como diria aquele velho e bom ditado, para fazer um omelete tem que quebrar ovo. Se não quebrar ovo, a gente não consegue fazer o omelete. Então nós vamos fazer o seguinte: sessão camarária desta segunda-feira, ainda aqui na cidade de Jaú, com o vereador Fabinho. Você acompanha agora.
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2: Com a palavra o vereador Fábio Souza.

0: Senhor presidente, caros colegas, Tribunal de Contas dá o parecer, né, das contas de 2023. Nós estamos votando aqui as contas do mandato do prefeito Jorge Ivan Cassaro de 2023. As ressalvas que o Tribunal de Contas fez, são inúmeras ressalvas, em 2023, né? IEGM, o que, que é IEGM? Índice de Efetividade da Gestão Municipal. É como a gestão municipal aplica os seus recursos na área da saúde, na infraestrutura, na educação. Como essas contas são de 2023 do senhor prefeito municipal, vamos lá. O que diz aqui das contas, os apontamentos do Tribunal de Contas, perspectivas, fiscalização operacional de planejamento e execução das políticas públicas. Constatamos que o índice de efetividade da gestão municipal, IEGM, igual eu falei, da prefeitura, manteve-se na faixa em C, nos três últimos exercícios. A ausência de evolução do município no IEGM, nos últimos exercícios, a despeito ainda dos alertas, recomendações e determinações desta Corte de Contas, não tem ocorrido em velocidade satisfatória. São apontamentos de contas de 2023, que o Tribunal de Contas já estava sinalizando: olha, não está funcionando aqui, nós estamos, né? Ó, 2023, nós estamos em 2026. É um governo municipal que gasta mal, um governo pesado. As políticas públicas não funcionam. Então vamos lá, continuando. A respeito que eu falei sobre as secretarias, os orçamentos anuais das secretarias, que muitos não conseguem andar, está aqui, ó, a Lei Orçamentária Anual, a LOA, do exercício em exame, apresenta autorização para abertura de créditos adicionais por decreto no percentual de 20%, superior à inflação prevista para o período e acima do recomendado por esta Corte, em reincidência e desatendendo as recomendações. Então o Tribunal de Contas, ele já vem em 2023 falando, né? Vamos lá, ensino em tempo integral, durante o exercício examinado não houve implantação de ensino integral nas escolas municipais de ensino fundamental. A VCB, nas unidades de ensino, nas escolas, né? Execução das políticas públicas da saúde. Embora tenha registrado certa melhora nos dois últimos exercícios, bom, se aqui as contas de 2023, então 2022 e 2021. Melhora nos dois últimos exercícios, o desempenho para a correlata perspectiva permanente na faixa de baixo nível de adequação, em reincidência e desatendendo as recomendações. Baixa cobertura vacinal. Vamos lá. Combate à dengue e outras arboviroses. Condições precárias do local de armazenamento dos insumos e equipamentos utilizados nos serviços de combate à dengue. Cemitério Municipal Parque das Flores. Cemitério inaugurado no final de 2020, permanecendo sem utilização até o momento, em reincidência. O Tribunal de Contas está apontando em 2023, em relação ao não funcionamento desse cemitério, que foi colocou para funcionar agora em 2026. Isso é dinheiro público. Ressalva apontamentos, O Tribunal de Contas, ele indica, mas quem vota é essa casa, é cada um dos senhores vereadores, é o voto do legislativo que determina as contas do prefeito. Execução das políticas públicas ambientais, meu Deus, 2023, mas como o tempo é curto. Combate à mitigação dos riscos decorrentes de enchentes, como é que foi? 2023, hã? Vocês se lembram da grande enchente que nós tivemos? O que foi feito? Recomendações de 2023. Existência de obras paralisadas desde 2016 que poderia mitigar os efeitos das enchentes do Rio Jaú em residência. Isso é uma tragédia anunciada desde 2016. Né? Outra coisa que eu não posso deixar, planejamento. As peças de planejamento não dão absoluta prioridade à primeira infância, uma vez que não contemplam programas ou ações voltadas à primeira infância, com a indicação de recursos, metas e indicadores para seu monitoramento, em prejuízos do dispositivo do artigo da Constituição Federal. Vamos lá, estamos chegando. Resultado financeiro, econômico e saldo patrimonial. Déficit econômico e redução no saldo patrimonial. Dívida de curto prazo, considerável aumento de 208% da dívida em curto prazo, 2023. Dívida de longo prazo, isso é preocupante, aumento de 83% na dívida de longo prazo, né? Vamos lá. Aí vem a manifestação do Ministério Público de Contas. O Ministério Público de Contas, MPC, opinou pela emissão do parecer prévio desfavorável, em razão das seguintes improbidades. O indicador, planejamento manteve insatisfatório nota C. É a pior nota. Nota C, baixo nível de adequação. Em 2023, diante de irregularidades constatadas pela fiscalização, dentre elas, o percentual de alterações orçamentárias correspondentes a 36,45% das despesas inicialmente fixada, ineficiência em gestão da rede municipal de ensino, refletindo-se no baixo desempenho municipal na avaliação do EDUC, diante de falhas como problemas estruturais e ausência de auto de vistoria do Corpo de Bombeiros nas unidades de ensino. Ineficiência em gestão da rede municipal de saúde, refletindo-se no precário desempenho municipal na avaliação do e-saúde. Cemitério inaugurado no final de 2020, que permanecia, foi inaugurado agora em 2026. Nós estamos falando da aprovação das contas de 2023, então a realidade de 2023 é a aprovação dessas contas. Aí aparecemos aqui, ó, o índice de efetividade da gestão municipal em 2023. IEGM, o que é IEGM? É Índice de Efetividade da Gestão Municipal, letra C. O que significa letra C? Baixo nível de adequação, a pontuação ficou igual ou abaixo de 49,9%. Planejamento, nós ficamos como em 2023? Letra C de novo, baixo nível de adequação. A parte fiscal, opa, essa melhorou, letra B. Letra B, parte fiscal. O resultado geral da gestão, letra B, municipal alcançou um índice entre 60 e 74,9 de pontuação máxima. Educação, letra C+. O que significa isso? Em fase de adequação. Sempre em fase de adequação. Saúde, letra C, baixo nível. Ambiental, letra C, baixo nível. Cidade, letra C+, o que significa isso? Fase de adequação. TI, C+, em fase de adequação. Então, senhores, colegas,
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2: O vereador Fabinho, bastante irritado, né? Mas é o que a gente já vem falando faz um bom tempo, né? A avaliação da administração do Ivan, ela não é uma avaliação boa. Ainda mais para um prefeito que está fechando aí, daqui a pouco, o segundo ano do segundo mandato. Era para estar bem melhor. Isso vem de encontro àquele questionamento que a gente já faz tempo. Não adianta ter dinheiro em conta se as coisas não melhoram. Não adianta ter dinheiro guardado se as contas não estão boas, se as contas, se as realizações do governo não estão de acordo. Se está havendo falhas atrás de falhas em diversos setores, não adianta ter dinheiro guardado. Gente, prefeitura não é banco imobiliário. O dinheiro arrecadado tem que ser usado em benefício do próprio povo. Dinheiro guardado não significa boa gestão, muito pelo contrário. Dinheiro guardado com um monte de problemas que já o enfrenta significa uma péssima gestão. E eu já dei vários exemplos para você entender. A mesma coisa que você aí na sua casa agora, você que tá me ouvindo agora, tá na sua casa, tá me ouvindo, tá acompanhando o jornalismo da Clube, e você não tem comida na sua geladeira para dar para sua família, mas tá com 5 mil reais guardado no banco. O que adianta ter dinheiro no banco se não tem comida para dar para a família? Exemplo para você entender. Vai chover sexta-feira. Tem previsão de chuva na sexta-feira. A hora que a chuva vier, vai ter goteira em tudo quanto é canto da sua casa. Chove no quarto, chove na cozinha, chove na sala. Calha toda arrebentada. Perdendo móvel, perdendo eletrodoméstico, perdendo um monte de coisa. E você com 15 mil reais aplicado na poupança. O que adianta ter dinheiro guardado, aplicado, se a sua casa está caindo aos pedaços? Não tem lógica. Isso chama-se burrice. Isso chama-se falta de gestão. Já dei esse exemplo 1 milhão de vezes para você. Você vai no pronto-socorro, vai no posto de saúde, vai na unidade básica de atendimento. Precisa fazer um atendimento, não tem médico, não tem nada, tá passando mal, não tem remédio e você com dinheiro guardado. Vai ficar sofrendo com dinheiro guardado. Deu para entender? Não tem lógica. Ter o dinheiro guardado e não ter a casa em ordem, não tem lógica. Isso chama-se burrice. Burrice plena, total, completa e irrestrita. Não adianta bater no peito e falar: eu sou um bom prefeito porque eu tenho 280 milhões guardados. Mas não tem guia para fazer exame. Nem rua esburacada. Condomínio irregular, loteamento irregular. Falta de geração de emprego. Distrito industrial abandonado, virando depósito de lixo. Praça abandonada. Lagoa de contenção abandonada. Não dá certo. É ir no contrassenso. É ser burro mesmo ao extremo. Essa é a grande jogada, né? É a história de você fazer aquela baita festança no seu aniversário. É teu aniversário. Você tá fazendo aniversário. Oh, que beleza. Vou no açougue, vou no mercado, vou comprar carne, vou comprar cerveja, vou convidar todo mundo. Vou fazer uma baita festa de aniversário para todo mundo comer e beber de graça na minha festa. No dia seguinte, abro a geladeira, não tem nada para mim comer. Não tem nada para dar para minha família. Mas eu fiz uma festança de aniversário e agradei todo mundo. Tá todo mundo feliz, todo mundo comeu e bebeu na minha festa de aniversário. Só que a partir de agora eu tô enrolado, porque eu não tenho comida até fechar o mês. Vamos ter que se virar, pedir favor pra parente. Pedir cesta básica na igreja, pedir cesta básica no social. Mas pelo menos a minha festa de aniversário, Eu fiz com picanha e com cerveja boa e todo mundo comeu e bebeu e saiu elogiando. Tudo bem, tô passando fome. Não vou pagar a conta de luz, não vou pagar a conta de água, não vou pagar o que eu devo no mercado. Mas, pelo menos, todo mundo comeu e bebeu à vontade no meu aniversário. É ou não é o cúmulo da burrice? 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Bom, pessoal, o negócio é o seguinte, nós vamos continuar acompanhando aqui a palavra livre dos vereadores aqui de Jaú. Segunda-feira teve sessão, né? Segunda-feira nós tivemos a sessão camarária e agora nós vamos conferir a palavra livre do vereador Tito Coló. São 12 horas e 32 minutos, 12h32, você está na Clube FM. Vamos acompanhar a partir de agora.
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3: Senhor presidente, nobres vereadores, público presente e você que está nos vendo através da TV Câmara. Senhor presidente, eu quero começar agradecendo, queria que o Lampião estivesse presente aqui, né? Mas ele não está, ao pessoal do CEPRON, que realmente atendeu o nosso pedido sobre a rua Saldanha Marinho, onde acontece o varejão, tá? Por favor, Claudinho, coloca a pasta 246 para nós. Tá? Olha aí, ó. Olha só. Estão fazendo toda a parte da rodoviária que nós pedimos. Onde tinha aquela depressão que o pessoal escorregava, caía, né? Olha só como está ficando bom. Não é isso? Simples de tudo. A gente tem que vir aqui agora e agradecer. Não é isso? Obrigado. O povo agradece. O pessoal de idade que passam por esse local, agradece, porque é um movimento grande mesmo aos domingos, principalmente. Tem de quarta, não é tanto, mas aos domingos a coisa é movimentada, sem dúvida alguma. Aí, prefeito, obrigado. Pessoal do CEPRON, muito obrigado. E estão fazendo um recap ali ajeitado para toda aquela parte atrás ali da rodoviária. Eu também quero falar sobre o atendimento da CPFL. Meu Deus do céu. CPFL fez aqui a moção de apelo. Estamos pedindo agora para o prefeito entrar nessa com a gente. Nós não podemos ficar sem um escritório central aqui em Jaú. Cidades menores que a nossa, tá? Bem menores que a nossa, tá se usufruindo do escritório central. Por quê? Tinham dois lugares em Jaú. Um ali na Ruiara, atrás do 15, e outro aqui perto do Correio. E o que aconteceu? Lá está em reforma, ficou um. E eu vou dar até o nome da pessoa, porque ele me autorizou a dar o nome. O Júnior Bernardi encontrou comigo, no Varejão, por acaso, e falou sobre o atendimento da terceirizada. Eu não queria ter ouvido seus para ouvir o que ele falou. Realmente é uma situação delicada, João. Os pedidos demoram para ser aceitos, demora para ser atendidos, né? E a nossa cidade, João, não pode ficar assim, não pode. Temos que acertar essa situação da CPFL, os diretores, que agora é toda chinesada que manda, né? Então, fica mais difícil, eu até entendo, mas tem que fazer aí um trabalho em prol da nossa querida cidade. Que nem eu falei lá atrás, já perdemos um 9-0, e agora perdemos o escritório central da CPFL, mas precisa ter 60 mil ligações. Jaú tem 56 mil ligações. Cidades abaixo da gente tem escritório central. Será que tem 60 mil ligações que são abaixo que nós? E bem abaixo, né? E eu quero, fiz um requerimento agora questionando as ligações de Jaú. E vamos continuar sem dúvida alguma. Outra coisa, João, olha só o que está acontecendo. A Secretaria de Esporte já vive numa perrenga danada, tá? O orçamento é bem curto, a calça é justa. E o que aconteceu? Eles ganharam um veículo. A Secretaria de Esporte ganhou um veículo. Um Fiat Cronos. E de repente, João, tiraram o carro deles. Tiraram. Não sei se foi ordem do gabinete, se uma outra pessoa que me deram o nome da pessoa, não quero comentar aqui, eu quero ter certeza se foi essa pessoa, que nem funcionário é, mas se mete em tudo. Se for ele mesmo, eu vou dar o nome na segunda-feira, sem dúvida alguma. E aí, vereador, o que acontece? O secretário precisa do carro para ir para São Paulo, para ir correr atrás dos problemas do esporte, e o carro foi retirado de lá. E tem outras secretarias usando o carro que é exclusivo deles. Foi uma emenda parlamentar para a compra do veículo. Poxa vida, se não dá para ajudar, não atrapalha. Deixa o carro para o pessoal trabalhar, correr atrás das coisas. Todo mundo sabe a dificuldade que está o esporte em Jaú, né? Não temos campo para a moçada jogar bola. Não, os campeonatos estão todos aí com um número bem pequeno de frequência. E aí vai tirar o carro ainda do secretário, o carro de lá do esporte? Eu vou apurar bem isso aqui. Está aqui o requerimento que nós fizemos para segunda-feira e vamos esperar para ver o que vai acontecer na realidade, porque não pode, não pode. Se o carro veio uma emenda parlamentar e para ser do esporte, é do esporte, não é canetada que vai tirar. Mas está feito aqui a colocação, mas vem o requerimento meu para a semana para saber na realidade o que está acontecendo mesmo com esse veículo. E agora, nobre presidente João Pacheco, vereador e vereador que está presente aqui ainda, o Lago do Silvério, quando surgiu lá atrás com Valdemar Bauabe, era um ponto, né, de referência, era um ponto, né, que ia ficar aí de turismo para a cidade e até estava indo bem. De repente, agora essa semana foi falado que foi jogado lá um material químico que matou os peixes, né? A espuma que estava flutuando nas águas do lago era comprometedora de uma empresa que soltou resíduos químicos lá dentro. Então, está sendo apurado e vamos esperar também, que eu já fiz o requerimento na semana passada. Mas, João, olhe o estado que está o Lago do Silvério. Por favor, a pasta 245, por favor. Olha isso, tá? Aí, vocês estão vendo aí, são as fezes das capivaras, tá? E tem capivara lá que parece um boi, o tamanho. É enorme realmente, tá? Olha o estado que está essa parte que pega águas da chuva, entendeu? O pior vai chegar. Olha as capivaras, João, o tamanho, tá? Aí são as fezes que eu falei. Olha isso, olha isso. Para um pouquinho nessa foto só. Olha o estado que está essa parte do lago, totalmente contaminado com a sujeira, totalmente desprovido de limpeza, não sei quem faz a limpeza, se é uma empresa particular, se é uma empresa contratada, se não sei o que é. Pode rodar agora. E vocês vão ver as próximas fotos. Aí está as capivarinhas, né? É um boizinho. Olha como está esse estado aí, olha isso. Onde o pessoal caminhava, andava, né? Olha isso, olha isso. E tem mais. Olha o outro lado daquele ponto, né? Então, olha essa parte então. Então, não pode. A pessoa vai passear com uma criança aí, tá? Tá aí os patinhos, tá aí a capivara, tudo se dando bem, uma harmonia total, né? Mas a limpeza tem que ter. A limpeza tem que ter, né? Olha isso, João. Onde que descia os pedestres? Olha onde descia os pedestres. Tá? Olha, tá? Então eu pediria, sim, sabe, o pessoal que é encarregado disso, por favor, dá um trato no Lago Silvério, deixa aquilo realmente bonito, como é para deixar, porque eu vejo inúmeras pessoas, centenas de pessoas fazendo as caminhadas lá, eu vejo, tá? Passam ali direto, passeiam direto ali, E não pode. Eu, inclusive, quando estive lá semana, tinha uma mãe brincando com duas crianças. E a gente fica preocupado, preocupado. Das próprias capivaras em si, né? É, de essas capivaras, sei lá, o que pode passar na cabeça de um trem desse aí, partir em cima de uma criança. Uma criança também, do nada, querer tacar uma pedrinha, alguma coisa, João. Aí depois não adianta chorar o leite derramado. E não tem poucas, João. Tem mais ou menos umas 40 lá, né? Entendeu? E grandes, filhotada também, à vontade, né? Então a gente pede, do mesmo jeito aí, é isso que a gente quer, sabe? A gente não quer briga com o prefeito, não quer briga com o secretário, não quer briga com... Nós só queremos ser atendidos dos pedidos que o povo pede para a gente é uma ponte. O povo pede, a gente faz a ponte, sem dúvida alguma. E para finalizar minha parte, eu quero dizer da felicidade de ver os vereadores, todos aí, compenetrados numa coisa, tentar fazer a coisa acontecer. E agora chegou a reta eleitoral para os deputados. E cada um vai ter seus parceiros, vão ter seus deputados, vão ter seus amigos competindo. E já tem diversos candidatos aí, tem mais de 9, 10 candidatos, né? E a gente torce realmente para que alguém de Jaú aí vença as eleições e a gente tenha um representante, sem dúvida alguma, tanto em Brasília quanto na Alesp. E vamos à luta, vamos à luta. Eu desejo a todos uma semana abençoada, que Deus abençoe a todos, presidente, vereadora, vereador, e que o nosso Deus nos conceda uma semana abençoada. Nobre presidente, muito obrigado pela palavra.
4: Você, vereador, na verdade eu só queria aduzir que em relação à sua palavra, nós somos o elo entre o prefeito e a população, e nós somos muitas vezes o para-choque, porque nós é que estamos na rua, nós que estamos toda hora na linha de frente, né? Isso aí, obrigado, vereador.
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2: Chovendo molhado, né? Chovendo molhado. Falar dos diversos problemas, volto a fazer o mesmo comentário que eu já fiz na palavra do Fabinho. Não adianta ter dinheiro em caixa e ter um monte de problema para resolver. Isso é falta de gestão, isso é incapacidade administrativa, né? No caso do Lago do Silvério, só para pegar esse gancho final, né, do Tito, no caso do Lago do Silvério com as capivaras, não tem lógica hoje em dia nós estarmos passando por esse tipo de problema. Sim, a capivara ela tem carrapato e ela pode trazer doença, né? Ah, mas é um bichinho tão bonitinho, sim, é um bichinho bonitinho na natureza. Lá no Rio Tietê, lá no Rio Jacaré, não dentro do Lago do Silvério, entendeu? Não dentro do perímetro urbano. Ah, mas o que vai fazer? Vai matar? Não, não pode matar, gente. Nem sonhando matar, não pode matar, né? Mas aí teria que fazer a locação, tirar e colocar de volta na natureza, né? No local dela, lá no Rio Tietê. Ah, mas isso dá trabalho. Viver dá trabalho, viu? Viver dá trabalho, não é fácil. Não é fácil. Nem tudo acontece da maneira que a gente quer. E realmente pode acontecer um acidente, uma criança, capivara acabar, né, atacando, ou então a própria doença do carrapato. Sabe? São coisas que, para uma cidade instância turística, não tem lógica. Ah, mas não tem um departamento para isso. Ora bolas. Com dinheiro em caixa, cria-se um departamento para isso. Vai fazer o quê? Fala para mim. O que vai fazer? Tem outra opção? Vai esperar acontecer alguma coisa pior? Vai esperar alguém pegar uma doença dessa do carrapato via óbito? Vai esperar um animal desse, de repente, acuado com medo de atacar uma criança? Hã? Sabe, é uma questão de pensar. É uma questão de pensar, é uma questão de... Ai, meu Deus do céu, de novo mesmo. É gerenciar, gente. É administrar. Jaú é uma instância turística. Não dá. Não dá, não tem condição. Não dá. É muita coisa errada precisando ser acertada com dinheiro em caixa. Com dinheiro em caixa. Sabe qual que é a impressão que dá? É que fica se esperando o pior acontecer, para depois tentar se justificar o injustificável. Ou então, A hora que acontecer uma desgraça qualquer aí, com uma capivara, com uma doença do carrapato, alguma coisa do gênero, vira o prefeito e fala, bom, a culpa é da oposição, porque é a oposição que não fez nada. Ou a oposição que atiçou a capivara para atacar as pessoas. Que é bem isso na cara do prefeito, né? Na cabeça do prefeito Ivan Cassar, é isso aí. A culpa é da oposição. Se tem capivara no Lago do Silvério, a culpa com certeza é da oposição, que deve ter colocado as capivaras lá na madrugada. Então é difícil. E para finalizar esse comentário do Tito de uma vez por todas, sim, nós temos vários candidatos a deputado federal e a deputado estadual. Aqui, só na cidade de Jaú, são vários, né? Mas aí eu entro de novo naquele velho bom ditado. Neste caso, a divisão não é inteligente. A divisão não é saudável. Neste caso, a pluralidade de candidatos acaba por diminuir e muito a chance de termos um representante em Brasília ou na Assembleia em São Paulo. Nesse caso, não é interessante. No caso de candidato a deputado federal e candidato a deputado estadual, numa cidade como Jaú, que tem condições de eleger, tem que ser bairrista. Tem que ser bairrista, não tem outra maneira. Tem que ter aí o voto útil é o fundamental. Não adianta dividir. Não se conquista com a divisão. Neste caso, votar no voto porque fulano é legal, ciclano é legal. Ah, eu sei que fulano não tem chance, mas eu vou votar no... Tá tirando a chance de quem pode estar em Brasília nos representando e buscando aí atender os interesses da nossa região. Volto a repetir. No caso de candidato a deputado federal, caso de candidato a deputado estadual, eu não tô pedindo voto nem para A, nem para B, nem para C, tá, gente? Por favor. Tô fazendo apenas um comentário para que você pense e use a inteligência que Deus lhe deu. Não adianta dividir voto. Dividir voto é a certeza de nós não termos ninguém, nem em Brasília e nem em São Paulo, representando a nossa região. Ou seja, é burrice. É burrice. Temos que ser bairrista. E aí, tem que ter voto útil. Nesse caso, o voto útil é o mais inteligente. O que é o voto útil? É votar naquele que tem condições de ganhar. É votar naquele que tem condições de estar em Brasília. É votar naquele que tem condições de estar em São Paulo representando a gente. Caso contrário, é um voto perdido. E voto perdido na atual situação, não é inteligente. Não é interessante. De maneira nenhuma. Muito pelo contrário, hein? Volto a repetir. Precisamos ter alguém puxando a sardinha para a nossa frigideira em Brasília e em São Paulo. Não dá mais para ficar com a migalha. Não dá mais para ficar com a esmola. Não dá mais para ficar com o que cai da mesa. 12 horas e 48 minutos, meio-dia e 48. 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São 12 horas e 57 minutos, meio-dia e 57. Já não temos mais tempo para mais nada. Vamos encerrar? Vamos. A fome tá daquele jeitão, né? Hã? Gente, obrigado pela sintonia. Obrigado pela carona, você nas estradas do interior do estado de São Paulo. Daqui a pouquinho tem Dona Mirelle aqui ao vivaço. Você vai ficar agora com aquela hora de música de qualidade, Classic Club, uma hora sem intervalo comercial para você. Curtir música boa e de qualidade aqui no 100.7 da sua Clube FM. São Miguel Arcanjo, defendei-nos no combate. Quem como Deus? Ninguém. Ninguém como Deus. Paz e bem a todos. Até amanhã. Tchau, pessoal.
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7: 12 horas e 57 minutos.
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1: 13:59.
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6: Oi, gente. Boa tarde, família. Boa tarde, interiorzão. Boa tarde, Centro-Oeste Paulista. Chegamos, hein, pra mais uma tarde juntinhos. Meu nome é Mirelle Domingos e estarei com vocês até as 18 horas nessa quarta-feira, 5 de agosto de 2026. São 2 horas e 7 minutos oficialmente no ar. Dose Beat na Clube comigo, Mirelle Domingos. Vamos nessa,
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5: Começar com tudo aqui a nossa super quarta. É meio de semana. Segunda já passou, a terça já passou. E hoje um dia mais de alegria, um dia mais pra gente ser feliz. Vamos começar com Meghan Trainor. Com

0: tudo bem?
1: Boa tarde, Mirelle. Tudo bem com você?
0: Tudo
1: aqui
0: bem.
1: Aqui é o Emerson da cidade de Jaú.
0: Pois não,
1: toca pra
0: Emerson.
1: Nós, hein? Sou Jorge, trabalhador.
0: Opa!
1: Quero oferecer pra todos os ouvintes aí, desejar uma ótima tarde.
0: Beleza!
1: Valeu,
0: meu amigo. Tamo junto. Obrigada pelo carinho, obrigada pela companhia, obrigada pela participação. Tá aqui comigo também a Ana Regina. Oi, Mirelle, tudo bem? Boa tarde. Toca pra nós Free Fire com Justin Bieber. Beautiful Love, com certeza vou tocar pra você, viu, Ana? Obrigada pelo carinho, obrigada pela companhia. Trabalhador de Seu Jorge já tá mapeada pra tocar na próxima, viu? E pra você que tá chegando agora, se achegue, você daqui da Colá, seja bem-vindo. Você está na rádio que é 100% você, a rádio do povo, a rádio da família.
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0: essa canção, hein? Acabamos de curtir Sunday Bor Sunday com Sambô na nossa super programação. Anteriormente nós curtimos também Zeca Pagodinho aqui na nossa programação e a gente segue firmão por aqui, viu? Daqui a pouquinho o setor comercial tá chegando aqui na rádio. Eu acho que vão liberar alguma coisa pra nós sortear hoje pra vocês, viu? Então participa aí com a gente, 99722-1007. 99722-1007. Cola aqui com a gente, gruda com a gente na melhor programação. Marcão, agora 29 graus, tá quente lá fora e vai ficar quente aqui no seu, na sua casa, no seu trabalho, no seu carro. Participa aí com a gente, só tô pilotando essa nave, quem faz a programação é você aí do outro lado, tá bom? Nós vamos pro primeiro giro, o primeiro bloco de intervalo comercial e na sequência a gente volta com mais Topzera. Fica aí, é Rapidex.
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0: Chegou e nós já voltamos. São 2h40, faltando 20 minutos para as 3 horas. A gente segue por aqui. Tardezinha deliciosa, hein? É o inverno 2026.
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0: Ai, que inverno engraçado esse, hein? Pois é, a galera participando aqui com a gente. Tá calor lá fora, né? E ó, essa canção que nós acabamos de curtir, Eduardo e Mônica, foi o pedido do nosso amigo Vanderlei, participando com a gente. Boa tarde, Vanderlei. E aí, como é que você tá? Tudo bem? Tudo certo?
3: Boa tarde, Mirella. Tudo bem? Tá falando é o Vanderlei aqui de Jaú.
0: Graças a Deus.
3: Mirella, ontem eu senti sua falta, hein? Se não...
0: Eu também
3: não
0: senti.
3: Tava fazendo programa ontem?
0: Pois é, deu um BOzinho aqui e não consegui fazer.
3: Se puder tocar aí pra nós, Mirella, toca aí Eduardo e Mônica.
0: Opa!
3: Parece pra nós aqui, estamos aqui na rodagem aqui curtindo o seu programa. Agradecer também para todos os ouvintes da Clube FM.
0: Combinado.
3: Falou, um forte abraço, que Deus abençoe o seu programa aí. Uma ótima quarta-feira, abençoada por Deus.
0: Amém, meu amigo Vanderlei, participando aqui com a gente. Prazerzão receber você, viu? Eu amo, amo, amo quando vocês sentem minha falta e comunicam, né? Oi, me sentimos sua falta. Ontem deu um BOzinho aqui e nós tava fazendo uma manutençãozinha, então estava impossibilitada de falar com vocês, mas hoje estamos de volta, né? Estamos de volta e é um prazer imenso estar aqui dividindo a minha tarde com você, você comigo, e assim nós vamos junto, uma animando a tarde do outro, pra passar mais rápido, né? E a gente poder quartar. Show de bola. E ó, tá aqui comigo meu amigo Valdecir Barbosa, participando da programação. Abração pro Valdecir. Tá aqui comigo também a Jaqueline Gomes, a Jaque, que mandou aqui pra mim, ó. Ela mandou assim, ó. Oi, Mi, boa tarde. Gostaria de ouvir Biquíni Cavadão. Roda gigante. Nem sempre participando, viu, da programação, mas sempre ligadinha. Aqui é a Jaqueline Gimenez. Um beijão pra você, viu, Jaque? Vamos lá, boa tarde, gente.
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3: Atenção Itapuí, marcam agora 28 graus. A previsão é de condições ensolaradas para o restante do dia, sem previsão de chuva para hoje, para amanhã, para essa semana.
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1: 15:01.
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0: que pedido incrível. São 3:10, foi o pedido do César Gimenez. Boa tarde, Mirelle, gostaria de ouvir e mandar pra minha esposa Jaqueline Frejá, Amor pra Recomeçar. Aqui é o César Gimenez. E bom, César, você pediu, a gente tocou o pedido de vocês, é uma ordem. Agora eu só vou interromper rapidão aqui na nossa programação musical, aliás, pra falar dos nossos parceiros, os nossos super patrocinadores. Pode ser? Eu prometo pra vocês que é rapidinho, viu? 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
0: Isso mesmo, quer anunciar? 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Mas vamos fazer barulho aí com seu empreendimento, é importante, tá legal? 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Vamos começar aqui. Aquele momento que a gente ama, um pagodinho gostoso, porque começou o meio da semana, tá chegando o final de semana, já combina aí com o pagodinho. 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
0: Turma do Pagode, Lancinho. Tá.

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0: Legal, legal. Olha, nós acabamos de curtir Queen, I Was Born to Love You. Faltando apenas 9 minutos para as 4. Uma excelente tarde, gente.
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0: É, nós voltamos aí um pouquinho no tempo com esse super clássico do Queen, né? Essa canção que tem uma história bem curiosa. E ó, se eu começar a tossir aqui, vocês me perdoam, vou ter que mutar aqui, porque deu uma crise de tosse que só Deus na causa, viu? É ao vivo aqui em 100,7, na nossa tardezinha aí de quarta-feira. E ó, muita gente pensa que essa música aqui nasceu com a banda, mas na verdade essa música foi lançada primeiro em 1985 pelo Freddie Mercury, em carreira solo ainda, né? Essa canção fazia parte do álbum Bad Gum e tinha uma pegada bem mais voltada pro pop e pras pistas de dança, né? E depois da morte de Freddie, em 1991, os integrantes do Queen decidiram homenagear o amigo e foi em 95 que eles pegaram aí a gravação original da voz dele e gravaram novos instrumentos por cima, transformando a música naquele rock poderoso que nós acabamos de curtir. Ou seja, o que nós ouvimos na versão do Queen é a voz original do Fred, acompanhada por uma nova gravação feita por Brian May, Roger Taylor e também John Deacon. Então fica aí essa super curiosidade. Faltam então apenas 7 minutos para as nossas 4 horas da tarde e eu queria que vocês compartilhassem comigo como é que está sendo a semana de vocês, como é que está sendo esses primeiros dias do mês de agosto. Amanhã, atenção trabalhadora, amanhã é quinto dia, hein? É o quinto dia útil. É, pra você que tá esperando seu cash, seu pagode, seu cascalho, seu pagamento, já é pra cair entre quinta e sexta-feira. E assim que é bom, hein? Agosto já disse pra gente que seria bom desde o início do mês, né, gente? Agosto que começou aí em um sabadão, não tem como o mês ser ruim, né? Começou em pleno sabadão, primeira semaninha, aí a gente já vai começar com dinheirinho no bolso no final de semana. Muito bem, hein? Então compartilha aí com a gente como é que tá sendo sua semana. Semana produtiva? Que Deus em sua infinita bondade abençoe aí o mês de cada um de nós, que seja um mês produtivo. Aos meus amigos comerciantes, que vocês arrebentem de vender, viu? Esse fim de semana aqui é Dia dos Pais, no Domingão, então aí você que ainda não comprou aí o presente do seu pai, você pode antecipar suas compras, tá? E só lembrar vocês que o comércio aqui no município de Jaú ficará aberto até as 21 horas nessa sexta-feira, tá? Então sexta-feira aí o comércio aqui vai estar aberto até as 9 horas da noite, não tem pretexto, não tem desculpa pra fazer aí a compra do presente do teu pai. Então só tô lembrando vocês, viu? Tô aqui pra isso, pra lembrar vocês dessa data aí pra lá de especial. Mas compartilha com a gente como é que tá sendo a expectativa para o mês de agosto. Já passamos aí o primeiro semestre do ano de 2026, já chegamos no segundo semestre, né? O primeiro mês do segundo semestre já foi também e agora já estamos aí há poucos meses para fechar mais um ano e olha só, voou, né? Parece que foi ontem que nós estávamos comemorando o Natal, tava aqui falando com vocês, parece que foi ontem que nós curtimos aí as canções hypadas do Carnaval 2026. É, gente, passou voando e tá voando cada vez mais. E Clube FM sempre com você, tá? Em dias comuns, em dias ordinários, em dias extraordinários, em dias bons, em dias ruins, em dias tristes, em dias felizes, com boas notícias, com más notícias, você em luto, você feliz, nós sempre estamos aqui, sempre aqui. 24 horas, 7 dias na semana, é a sua melhor companhia, a rádio que é 100% você. A Rádio do Povo, a Rádio da Família, tá bom? A gente segue por aqui com o Charlie Brown Jr. Essa eu sei que vocês gostam demais. Aumenta o volume do seu som e vamos curtir Senhor do Tempo.
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1: 16:02.
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1: Bom demais, bom demais. Alucina Rádio, Alucina Clube FM, 4 horas e 15 minutos. Mandar um abração especial aqui pra Laís. Oi, Mirelle, tudo bem? Boa tarde. Aqui é a Laís, falo com você de Jaú e gostaria de ouvir Clareou com Tiaguinho e Negrali. Com certeza, minha gata, nós vamos tocar pra você, viu? Um beijão, obrigada pelo carinho, obrigada pela sintonia, obrigada pela participação, pela audiência. É um prazer receber aí as mensagens de vocês, viu? 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
2: Atenção vocês de Itaju, marcam agora 26 graus. A previsão é de condições ensolaradas para o restante do dia, sem previsão de chuva.
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1: 17 horas e 1 minuto.
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pra... Nós acabamos de curtir Me Gusta. Quem canta aí, ó, essa canção é Mike Towers com Anitta. Show de bola, né? Bacana. Faz tempo que a gente não curte esse som. São 5 horas e 9 minutos. A gente segue por aqui. E só interromper aí seu som, que eu sei que tá massa demais, pra falar de alguns parceiros, alguns patrocinadores, né? Eu quero falar com você agora. 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
0: Bom, hein? Tá aqui o Joãozinho com a gente. Um beijão, Joãozinho. Tamo junto, viu? O Joãozinho que fala comigo de Bitinga. Ele pediu pra curtir essa daqui, ó. LS Jack com Carla. Aumenta o volume e vem curtir com a gente.

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1: Muito bem, muito bem. Nós acabamos de curtir Estante com Pitty. São 5 horas e 31 minutos. Tardezeira topzera das galáxias, hein? Aqui em 100,7. Show de bola. E aí, como foi seu dia? Conta pra mim, tudo certo com você? Tá no trabalho ainda? Já tá voltando pra casa? Tá nas estradas? Tá no escritório, no açougue, na padaria, no supermercado, na mercearia? Alô, minhas amigas donas de casa, você que trabalha fora e agora chega em casa, tá recolhendo roupa do varal, tá estendendo roupa no varal, tá já se preparando aí pra ir no supermercado, tá se preparando pra fazer a janta da galera. Se for fazer uma jantinha legal, manda pra nós aí seu endereço, vai ser um prazer encostar aí, vai ser um prazer colar aí com vocês, tá bom? Só interrompendo aqui a nossa super programação pra falar com vocês de mais um super parceiro. 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
1: 18 horas e 1 minuto.
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0: Em nome do Pai, e do Filho, e do Espírito Santo. Amém. O anjo do Senhor anunciou a Maria, e ela concebeu do Espírito Santo. Eis aqui a serva do Senhor, faça-se em mim segundo a vossa palavra. E o Verbo se fez carne e habitou entre nós. Ave Maria, cheia de graça, o Senhor é convosco, bendita sois vós entre as mulheres, e bendito é o fruto do vosso ventre, Jesus. Santa Maria, Mãe de Deus, rogai por nós, pecadores, agora e na hora de nossa morte. Amém. Rogai por nós, Santa Mãe de Deus, para que sejamos dignos das promessas de Cristo. Oremos. Infundi, Senhor, como vos pedimos, a vossa graça em nossas almas, para que nós, que pela anunciação do anjo, cheguemos ao conhecimento da encarnação de Jesus Cristo, vosso Filho, por sua paixão e morte na cruz, sejamos conduzidos à glória da ressurreição, pelo mesmo Cristo, Senhor nosso. Amém.
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5: E aí, quer uma gripe? Ai, meu Deus do céu. Gente do céu. Olha, eu vou falar sério pra vocês, hein? De verdade. Esse tempo é tempo louco, né? Esse tempo é tempo, não tem quem aguenta um negócio desse. Não tem. Mas também, não tomei vacina da gripe esse ano, né? Teimoso, que é uma porta. É isso aí, ó. Gripadão. Que é uma beleza, meu Deus do céu. Mas vamos lá, vamos juntos. Sejam todos bem-vindos. Quarta-feira, 5 de agosto de 2026. Metade da semana já foi. Já estamos no dia 5. Não é o quinto dia útil ainda. Ainda não. De acordo com informações, o quinto dia útil é amanhã, é isso? É porque os boletão estão tudo saltitando, meu Deus do céu. É uma grandeza, né? É boletinho daqui, é boletinho dali, é boletinho de lá. Começo de mês é a festa dos boletos. Calma, galera, calma. Dia 5, quinto dia útil tá chegando. E aí aquele negócio, né? É o pagamento Kiko do Chaves. Ele quica aqui, quica ali e some rapidão.

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1: Senhor presidente, vereadores aqui presentes, público, os que nos seguem aí pelas redes sociais. Queria externar algumas coisas aqui, principalmente que nesse jogo, muitas vezes político, não é de 5-0. A gente tenta nosso trabalho, mostramos, tentamos representar a população dentro das suas necessidades, tentamos, através de leis, materializar respostas a essas necessidades. Mas às vezes eu me sinto frustrado. Quando a gente pega uma sala de aula que vai mal, todo mundo vai mal, a gente fica pensando, o problema são dos alunos ou é do professor? Quando eu vejo um problema aqui, de projetos de lei que a gente não consegue fazer aprovar, e projetos que estão indo para o arquivamento, gente, eu fui surpreendido essa semana por projetos que estavam indo assim para o arquivo. Não existe aqui dentro do estatuto do nosso condomínio, vamos dizer assim, uma regulamentação que projeto que passou, tal, já não vai mais transitar, já vai direto para o arquivamento, sem que a gente tenha um modo de vir, comentar, quem sabe ressuscitar de outra maneira o mesmo projeto. Então, confesso aqui minha frustração por algumas coisas. Então, a frustração, às vezes, como eu disse lá em relação à sala de aula, é aonde talvez eu esteja errando ou pecando para não conseguir sensibilizar os outros colegas, ou aonde eu estou equivocado e que não conseguiram mudar meu posicionamento, ou aonde a população está exagerando da sua necessidade. Sendo mais pontual, tinha um projeto para se proporcionar ambulância personalizada para pessoas com necessidades especiais. Imagine o senhor que está me ouvindo agora, ter na sua residência uma pessoa com limitação intelectual, que tem a sua limitação de locomoção, que precise de cuidados de higienização, colocadas numa viatura, que vai passar horas, às vezes, na estrada, que acaba sujando a sua fralda, pessoas adultas, que acaba tendo necessidade, às vezes, de exposição, né? Da sua dificuldade, se sente constrangida com aquela fralda suja, as pessoas incomodadas dentro daquela viatura, porque aquela pessoa não tem culpa, mas ela poderia ter uma condução especial para aquela necessidade. Crianças que têm seu déficit de atenção, TDA, TDAH, e vai, outras com suas limitações, seus toques. Tem criança que não consegue o convívio de olhar para as pessoas, os ruídos as deixam tensas, angustiadas, elas gritam, dificultam até o trajeto para as outras pessoas que estão na mesma viatura. E pasmem, foi mandado arquivar o projeto, não houve a sensibilidade, eu não sei aonde foi a falta de entendimento daqui para mostrar que isso era uma coisa necessária. Não é o dinheiro de uma empresa particular, é dinheiro público. Não canso de dizer que democracia não é a ditadura da maioria, mas aqui é garantir também o direito dessas minorias que têm suas necessidades especiais. Talvez a gente não resolvesse o problema de todos, mas conseguiríamos minimizar sim o sofrimento de muitos. E qual é o problema? O problema é da apresentação, isso daí passou por todas as comissões não se sentiram à vontade, vamos fazer, remodelar isso, vamos conversar sobre isso, mas não. Foi rejeitado o projeto, lamentavelmente. E agora, para a apresentação desse, talvez só o ano que vem, mas nós não vamos decidir, desistir. E por favor, senhores vereadores, onde eu estiver equivocado, me ajudem a crescer e evoluir na minha compreensão desse fato. Da onde nós estamos equivocados na tentativa de defender a necessidade desses, que sabe

0: Quando a maioria das pessoas vão sentir isso? Quando a necessidade bater na sua porta. Nós estamos tentando fazer com que isso aconteça agora, para as pessoas que já estão aí. Mas invariavelmente, na família de cada um dos senhores vai ter uma história a ser contada, e que poderia ter sido ajudada aqui. Pois é, outro projeto e processo foi quanto à fiscalização. A gente estava tentando aumentar e melhorar a questão do vandalismo, ampliando a atenção do poder público para os prédios públicos, creches, escolas, hospitais, postos de saúde, que são vítimas de depredadores. Pessoal que vai lá pichar, roubar isso, aquilo, e que falta jeito para tomar conta do prédio público. Eu fiz aqui um requerimento, um projeto, na tentativa de melhorar, colocar mais gente, até mesmo indo ao encontro lá do próprio Magesto, falando de uma guarda municipal e assim por diante. E pasmem, mais uma vez um projeto a ser engavetado. Talvez quando vocês chegarem numa creche, numa escola depredada, sem aula, porque está sem o ar-condicionado, sem a fiação, vítima de vandalismo, como a gente vê pela televisão aí o tempo todo, talvez aqui poderia ter sido minimizado esse processo. E quanto à placa de valores aos shows, é outro projeto também que saiu. Eu sou pela transparência. O vereador que subiu aqui à tribuna falou da confusão que eu citei a Expo Jaú. Gosto da Expo Jaú, já trabalhei na Expo Jaú, já tive, quem me conhece, tinha criação de cavalos. Minhas filhas participavam das competições. Seu João Panella e o grupo dele lá com os cavalos, né, as exposições, Jaú era um foco para isso. Era muito legal, gente, muito bacana. Agora, enquanto vereador, é muito bacana, mas a gente tem que fiscalizar. Foi falado aqui que teve, onde teve coragem de misturar as coisas. Não é questão de ter coragem, não pode ser covarde. Não pode se subir nessa tribuna aqui um dia e meter o pau no prefeito, porque não cumpriu com isso, cumpriu com aquilo. Sessões depois, o leão vira gatinho, passando pano, falando bem, falando isso e aquilo. Há de se ter um equilíbrio. Senão, o que vai ficar a mensagem para as pessoas? Planta a dificuldade? Brigo? Mas cadê? Não escutei mais o senhor falando sobre isso, sobre suas necessidades, sobre sua briga, a falta de atendimento. Por que será? Gostaria que o senhor viesse para cá falar da sua coragem ou da covardia a esse respeito. Fica muito complicado. Está aqui a tribuna, está aqui as palavras para o senhor se explicar a esse respeito. Porque é função do vereador. Inclusive, gostaria de saber como vão se comportar. Porque em época de eleição passada, a mesma empresa que está aí hoje fazendo shows, bacana, tudo bem, mas já anunciava o ano passado que estaria aqui. Como é que funciona isso, senhor presidente? Não carece de uma licitação? Como é que eu já apareço abraçado? Já conversamos com o prefeito, está lá, não sou eu que estou dizendo, foi gravado, não foi assim? Quem que não ouviu isso? Então, quero saber agora da valentia, da covardia ou não. Precisamos apurar, estamos aguardando. Como é que foi essa licitação? E quer saber onde tem mais covardia ainda? Mais uma vez eu digo, Expo Jaú, muito bem-vinda, mas com fiscalização, teria que ter transparência, colocando lá o cartaz, quanto está gastando, que é do dinheiro público, tem que saber. E não somente isso, cadê o comércio de Jaú? Cadê os bares, as lanchonetes trabalhando lá? Me parece que a sua empresa está trazendo já todo mundo de fora. Bar, restaurante, venda de bebida. O pessoal de Jaú foi convidado? Se foi convidado, obviamente, em aluguel. Alguém vai ter que pagar uma joia, alguma coisa ali. Mas é acessível ou é alguma coisa para ninguém poder participar? É um valor extorsivo que não dá para a turma aqui da cidade, o comércio de Jaú está lá. Como é que vai ser isso? Quero saber da valentia ou covardia dos senhores para essas respostas. Muito obrigado.
1: 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Ai, meu Deus do céu, é complicado. Certas coisas são difíceis de serem explicadas e compreendidas por quem não quer compreender. E eu acho interessante isso. E olha, eu vou deixar bem claro aqui, mas bem claro mesmo, que eu não tenho político de estimação, tá? Não tenho político de estimação, não tenho Pix propina, não ganho nada de ninguém pra elogiar, nem pra criticar ninguém, né? Gente, eu trabalho em rádio desde a década de 80, tá? Desde a década de 80. Eu não comecei no rádio ontem, eu não sou idiota a ponto de vender a minha opinião a troco de trocado ou qualquer outro tipo de favor político, porque eu jamais pensei em estragar uma história de trabalho por causa de dinheiro, se eu tô na esquina. Então, é assim, eu vou emitir a minha opinião, e dentro de um país democrático, dentro de um onde você tem uma liberdade de expressão, a gente sempre deixa o espaço aberto para quem pensa o contrário. Eu sou da seguinte opinião: eu, mesmo que você não concorde com o que eu digo, eu sempre vou respeitar e fazer o possível e o impossível para que o seu direito de expressão seja mantido e preservado. Na política, infelizmente na política, a gente tem um lado sujo mesmo, que acaba muitas vezes se sobressaindo sobre a parte boa da política. A política por si só, ela não é uma coisa ruim, gente. Nós vivemos a política 24 horas por dia. Nós fazemos a política em casa, com a nossa esposa, com os nossos filhos. A gente faz a política no trabalho. Não tem como separar política da vida. Política é tudo. Política não é só o prefeito. Política não é só o vereador. Política, você faz política 24 horas por dia, da hora que você levanta até a hora que você vai deitar. A vida é movida pela política. Os tratos, os acordos, os acertos, né? As concessões, as exigências. No dia a dia você faz política, tá? Não tem como. Não tem como fugir disso. Mas, infelizmente, muitas pessoas acabam usando a política da maneira errada. Eu concordo em gênero, número e grau com o Dr. Paulo, e vejo isso acontecer com muita tristeza quando o assunto é a Expo Jaú. Se coloca as pessoas, a oposição, né? Porque a Expo é um evento da prefeitura, é um evento da situação, quando não deveria ser, porque a Expo, ela é um evento da cidade, da população jauense. Ela não é um evento do prefeito Ivan Cassaro, até porque, gente, entenda o que eu vou explicar para vocês. Amanhã o Ivan Cassaro sai. Amanhã o prefeito sai. Ele não é imperador de Roma. Ele não tem um cargo vitalício. Ele não vai ser prefeito para sempre. Ele não é rei. Amanhã ele sai. E amanhã entra um outro prefeito. E esse outro prefeito com certeza vai continuar com a Expo. Ora bolas! A Expo é uma festa popular, é uma festa da população jauense. E quando um vereador coloca a sua opinião no sentido de, olha, tem que ter espaço para o comércio local, ele não é contrário à realização da Expo, de maneira nenhuma. Eu acho que, assim, a festa, ela deve girar o dinheiro do nosso comércio na nossa cidade, porque todo o valor pago para o artista que vem se apresentar, esse valor é um dinheiro que vai embora. Isso aí vai embora, não tem jeito. O dinheiro vai embora, o artista não vai gastar. Ele pode até se hospedar aqui no hotel, almoçar, jantar aqui, mas o grosso do dinheiro pago no cachê do artista sai de Jaú, vai embora. Normal, faz parte, gente. Não dá para exigir, né? Não dá para fazer uma grande Expo sem trazer grandes nomes. E sim, eu sou super favorável a trazer os maiores nomes da música popular, música sertaneja, pop rock. Eu acho que isso é show de bola, tem que trazer mesmo, tem que ter festa pro povo. Mas eu concordo em gênero, número e grau quando se fala que a administração, de um modo geral, tem que ser padrão Expo. A saúde tem que ser padrão Expo. As ruas tem que ser padrão Expo. A geração de empregos tem que ser padrão Expo. E o que o Dr. Paulo coloca, eu acho interessantíssimo, interessantíssimo mesmo, é que deveria haver espaço para o comércio local. Tudo bem, shows, maravilha, vem de fora, mas o comércio local, o lanche, a água, a cerveja, o refrigerante, o copão, a dose, deveria ser explorado pelos comerciantes de Jaú, não comerciantes de fora. Porque se o dinheiro do show já vai embora, isso não tem como evitar, não tem como evitar isso, esquece. Se alguém falar para você, não, vamos fazer diferente, não tem como. A não ser que a gente faça uma expo apenas com artistas locais. O que também não é ruim, mas eu concordo. Eu quero ver os artistas, né, nacionais, a galera que bomba aí todo dia na clube, a galera que tá tocando. O povo merece, né? Não é uma questão de pão e circo, não, não é isso. Mas eu acho que se dá para de repente, né, mudar o padrão e falar, não, a Expo vai ser hoje com 80% do comércio interno da Expo será feito por comerciantes locais, pelo pessoal do comércio local. E isso eu acho interessante, fazer o dinheiro continuar circulando aqui dentro de Jaú. Isso eu acho importante, isso eu acho interessante, né? O Dr. Paulo lhe coloca de uma maneira, não é só o Dr. Paulo, o Matheus, Dani, Tito, Fabinho, esse pessoal não é contra a Expo, mas pode ser melhorado, principalmente para o comércio local. Gente, não tem como ser. O político que é contrário à realização de uma festa popular, ele é louco. Ele é louco. Vocês nunca vão ouvir aqui na clube eu virar e falar assim, não, eu sou contra a Expo. Muito pelo contrário, tem que bombar. Acho que a Expo devia ser 15 dias, 30 dias, 2 meses, 3 meses. Devíamos ter 2 Expos por ano. A cada 6 meses a realização de uma Expo. Tem que ter festa, tem que ter festa. Mas é o que a gente sempre fala aqui. Casa arrumada. Casa arrumada é motivo de festa. Se você não tem a casa arrumada, se falta remédio, se falta guia, se falta vaga em creche, se falta geração de empregos, se falta infraestrutura, se falta, enfim, né, o básico para a população, não dá para falar de festa. Ou então, fala de festa, mas vamos valorizar o nosso comércio local, girar o dinheiro aqui. Porque não adianta você pegar uma festa que custa 4, 5, 6, 7 milhões e que movimenta mais em comida e bebida, mais 1, 2, 3 milhões, a gente falar de um total de 10 milhões e esses 10 milhões saírem da circulação local. Tirar 10 milhões de dinheiro daqui, fazer circular em outro lugar. Aí não é muito inteligente. Beleza? Mas eu concordo que a política, infelizmente, ela é assim, ela é suja a ponto de você jogar a opinião pública contra um vereador que não é contrário à festa. Não, um vereador que busca valorizar o comércio local na festa, mas que não é contra a festa. Mas é que a política suja acaba colocando, não está vendo? O vereador fulano de tal é contra. O vereador ciclano não quer Expo. O vereador Beltrano não quer que a festa aconteça. Isso é sujeira. Isso é política suja. Isso é política baixa, né? E que infelizmente acontece. E no final das contas, a Expo acaba se transformando numa moeda política. O que é uma pena. Porque, volto a repetir, a Expo Jaú não é uma festa de prefeito. Não é uma festa de vereador. É uma festa popular. É uma festa da população jauense. Entendeu? A festa é do povo, não é de político. O político passa, a festa fica. E eu tenho certeza absoluta, quem quer que seja o próximo prefeito de Jaú, quem quer que seja o próximo prefeito de Jaú, não é louco o suficiente a ponto de virar e falar, não, no meu mandato não vai ter Expo. Não é louco. Então a festa continua. Daqui 5 anos, tem. Daqui 10 anos, tem. Daqui 20 anos, tem. Daqui 30 anos, tem. Quando nem vão lembrar quem era o atual prefeito. E a festa vai continuar. o prefeito e os vereadores passam, a cidade fica.
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1: Sessão camarária desta segunda-feira, ainda aqui na cidade de Jaú, com o vereador Fabinho, você acompanha agora.
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3: Com a palavra o vereador Fábio Souza. Senhor presidente, caros colegas, Tribunal de Contas dá o parecer, né, das contas de 2023. Nós estamos votando aqui as contas do mandato do prefeito Jorge Ivan Cassaro de 2023. E as ressalvas que o Tribunal de Contas fez são inúmeras ressalvas em 2023, né? IEGM, o que, que é IEGM? Índice de Efetividade da Gestão Municipal. É como a gestão municipal aplica os seus recursos na área da saúde, na infraestrutura, na educação. Como essas contas são de 2023 do senhor prefeito municipal? Vamos lá. O que diz aqui das contas, os apontamentos do Tribunal de Contas, perspectivas, fiscalização operacional de planejamento e execução das políticas públicas. Constatamos que o índice de efetividade da gestão municipal, IEGM, igual eu falei, da prefeitura, manteve-se na faixa em C, nos três últimos exercícios. A ausência de evolução do município no IEGM nos últimos exercícios, a despeito ainda dos alertas, recomendações e determinações desta Corte de Contas, não tem ocorrido em velocidade satisfatória. São apontamentos de contas de 2023, que o Tribunal de Contas já estava sinalizando: olha, não está funcionando aqui, nós estamos, né? Ó, 2023, nós estamos em 2026. É um governo municipal que gasta mal, um governo pesado, as políticas públicas não funcionam. Então vamos lá, continuando. A respeito que eu falei sobre as secretarias, os orçamentos anuais das secretarias, que muitos não conseguem andar, tá aqui, ó, a Lei Orçamentária Anual, a LOA, do exercício em exame, apresenta autorização para abertura de créditos adicionais por decreto no percentual de 20%, superior à inflação previsto para o período e acima do recomendado por esta corte, em reincidência e desatendendo as recomendações. Então o Tribunal de Contas, ele já vem em 2023 falando, né? Vamos lá, ensino em tempo integral, durante o exercício examinado não houve implantação de ensino integral nas escolas municipais de ensino fundamental. A VCB nas unidades de ensino, nas escolas, né? Execução das políticas públicas da saúde. Embora tenha registrado certa melhora nos dois últimos exercícios, bom, se aqui as contas de 2023, então 2022 e 2021. Melhora nos dois últimos exercícios, o desempenho para a correlata perspectiva permanente na faixa de baixo nível de adequação, em reincidência e desatendendo as recomendações. Baixa cobertura vacinal. Vamos lá. Combate à dengue e outras arboviroses. Condições precárias do local de armazenamento dos insumos e equipamentos utilizados nos serviços de combate à dengue. Cemitério Municipal Parque das Flores. cemitério inaugurado no final de 2020, permanecendo sem utilização até o momento, em reincidência. O Tribunal de Contas está apontando em 2023, em relação ao não funcionamento desse cemitério, que foi colocou para funcionar agora em 2026. Isso é dinheiro público, ressalva apontamentos. O Tribunal de Contas, ele indica, mas quem vota é essa casa, é cada um dos senhores vereadores, é o voto do legislativo que determina as contas do prefeito. Execução das políticas públicas ambientais, meu Deus, 2023, mas é, como o tempo é curto, combate à mitigação dos riscos decorrentes de enchentes, como é que foi? 2023, hã? Vocês se lembram da grande enchente que nós tivemos? O que foi feito? Recomendações de 2023, existência de obras paralisadas desde 2016 que poderia mitigar os efeitos das enchentes do Rio Jaú em reincidência. Isso é uma tragédia anunciada desde 2016, né? Outra coisa que eu não posso deixar, planejamento. As peças de planejamento não dão absoluta prioridade à primeira infância, uma vez que não contemplam programas ou ações voltadas à primeira infância, com a indicação de recursos, metas e indicadores para seu monitoramento, em prejuízos do dispositivo do artigo da Constituição Federal. Vamos lá, estamos chegando. Resultado financeiro, econômico e saldo patrimonial. Déficit econômico e redução no saldo patrimonial. Dívida de curto prazo, considerável aumento de 208% da dívida em curto prazo, 2023. Dívida de longo prazo, isso é preocupante, aumento de 83% na dívida de longo prazo, né? Vamos lá. Aí vem a manifestação do Ministério Público de Contas. O Ministério Público de Contas, MPC, opinou pela emissão do parecer prévio desfavorável, em razão das seguintes improbidades. O indicador planejamento manteve insatisfatório nota C. É a pior nota. Nota C, baixo nível de adequação. Em 2023, diante de irregularidades constatadas pela fiscalização, dentre elas, o percentual de alterações orçamentárias correspondentes a 36,45% das despesas inicialmente fixada, ineficiência em gestão da rede municipal de ensino, refletindo-se no baixo desempenho municipal na avaliação do EDUC, diante de falhas como problemas estruturais e ausência de auto de vistoria do Corpo de Bombeiros nas unidades de ensino. Ineficiência em gestão da rede municipal de saúde, refletindo-se no precário desempenho municipal na avaliação do e-saúde. Cemitério inaugurado no final de 2020, que permanecia, foi inaugurado agora em 2026. Nós estamos falando da aprovação das contas de 2023, então a realidade de 2023 é a aprovação dessas contas. Aí aparecemos aqui, ó, o índice de efetividade da gestão municipal em 2023. IEGM, o que, que é IEGM? É Índice de Efetividade da Gestão Municipal, letra C. O que significa a letra C? Baixo nível de adequação, a pontuação ficou igual ou abaixo de 49,9%. Planejamento, nós ficamos como em 2023? Letra C de novo, baixo nível de adequação. A parte fiscal, opa, essa melhorou, letra B, parte fiscal. O resultado geral da gestão, letra B, municipal alcançou um índice entre 60 e 74,9 de pontuação máxima. Educação, letra C+, o que significa isso? Em fase de adequação, sempre em fase de adequação. Saúde, letra C, baixo nível. Ambiental, letra C, baixo nível. Cidade, letra C mais. O que que significa isso? Fase de adequação. TI, C mais, em fase de adequação. Então, senhores,
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1: O vereador Fabinho, bastante irritado, né? Mas é o que a gente já vem falando faz um bom tempo, né? A avaliação da administração do Ivan, ela não é uma avaliação boa. Ainda mais para um prefeito que está fechando aí, daqui a pouco, o segundo ano do segundo mandato. Era para estar bem melhor. Isso vem de encontro àquele questionamento que a gente já faz tempo. Não adianta ter dinheiro em conta se as coisas não melhoram. Não adianta ter dinheiro guardado se as contas não estão boas, se as contas, se as realizações do governo não estão de acordo. Se está havendo falhas atrás de falhas em diversos setores, não adianta ter dinheiro guardado. Gente, prefeitura não é banco imobiliário. O dinheiro arrecadado tem que ser usado em benefício do próprio povo. Dinheiro guardado não significa boa gestão, muito pelo contrário. Dinheiro guardado com um monte de problemas que já o enfrenta significa uma péssima gestão. E eu já dei vários exemplos para você entender. A mesma coisa que você aí na sua casa agora, você que tá me ouvindo agora, tá na sua casa, tá me ouvindo, tá acompanhando o jornalismo da Clube, e você não tem comida na sua geladeira para dar para sua família, mas tá com 5 mil reais guardado no banco. O que que adianta ter dinheiro no banco se não tem comida para dar para a família? Exemplo para você entender. Vai chover sexta-feira. Tem previsão de chuva na sexta-feira. A hora que a chuva vier, vai ter goteira em tudo quanto é canto da sua casa. Chove no quarto, chove na cozinha, chove na sala. Calha toda arrebentada. Perdendo móvel, perdendo eletrodoméstico, perdendo um monte de coisa. E você com 15 mil reais aplicado na poupança. O que que adianta ter dinheiro guardado, aplicado, se a sua casa tá caindo aos pedaços? Não tem lógica. Isso chama-se burrice. Isso chama-se falta de gestão. Já dei esse exemplo 1 milhão de vezes para você. Você vai no pronto-socorro, vai no posto de saúde, vai na unidade básica de atendimento. Precisa fazer um atendimento, não tem médico, não tem nada, tá passando mal, não tem remédio, e você com dinheiro guardado. Vai ficar sofrendo com dinheiro guardado. Deu para entender? Não tem lógica. Ter o dinheiro guardado e não ter a casa em ordem, não tem lógica. Isso chama-se burrice. Burrice plena, total, completa e irrestrita. Não adianta bater no peito e falar: eu sou um bom prefeito porque eu tenho 280 milhões guardados. Mas não tem guia para fazer exame. Nem rua esburacada. Condomínio irregular, loteamento irregular. Falta de geração de emprego. Distrito industrial abandonado, virando depósito de lixo. Praça abandonada. Lagoa de contenção abandonada. Não dá certo. É ir no contrassenso. É ser burro mesmo ao extremo. Essa é a grande jogada, né? É a história de você fazer aquela baita festança no seu aniversário. É teu aniversário. Você tá fazendo aniversário. Oh, que beleza. Vou no açougue, vou no mercado, vou comprar carne, vou comprar cerveja, vou convidar todo mundo. Vou fazer uma baita festa de aniversário para todo mundo comer e beber de graça na minha festa. No dia seguinte, abro a geladeira, não tem nada para mim comer. não tem nada para dar para minha família. Mas eu fiz uma festança de aniversário e agradei todo mundo. Tá todo mundo feliz, todo mundo comeu e bebeu na minha festa de aniversário. Só que a partir de agora eu tô enrolado, porque eu não tenho comida até fechar o mês. Vamos ter que se virar, pedir favor para parente. Pedir cesta básica na igreja. Pedir cesta básica no social. Mas pelo menos a minha festa de aniversário eu fiz com picanha e com cerveja boa e todo mundo comeu e bebeu e saiu elogiando. Tudo bem, tô passando fome. Não vou pagar a conta de luz. Não vou pagar a conta de água. Não vou pagar o que eu devo no mercado. Mas, pelo menos, todo mundo comeu e bebeu à vontade no meu aniversário. É ou não é o cúmulo da burrice?
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1: Bom, pessoal, o negócio é o seguinte. Nós vamos continuar acompanhando aqui a palavra livre dos vereadores aqui de Jaú. Segunda-feira teve sessão, né? Segunda-feira nós tivemos a sessão camarária e agora nós vamos conferir a palavra livre do vereador Tito Coló. Você está na Clube FM. Vamos acompanhar a partir de agora.
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4: Senhor presidente, nobres vereadores, público presente e você que está nos vendo através da TV Câmara. Senhor presidente, eu quero começar agradecendo, queria que o Lampião estivesse presente aqui, né? Mas ele não está, ao pessoal do CEPRON, que realmente atendeu o nosso pedido sobre a rua Saldanha Marinho, onde acontece o varejão, tá? Por favor, Claudinho, coloca a pasta 246 para nós, tá? Olha aí, ó. Olha só. Então, fazendo toda a parte da rodoviária que nós pedimos, onde tinha aquela depressão que o pessoal escorregava, caía, né? Olha só como tá ficando bom. Não é isso? Simples de tudo. A gente tem que vir aqui agora e agradecer. Não é isso? Obrigado. O povo agradece. O pessoal de idade que passam por esse local agradece. Porque é um movimento grande mesmo aos domingos, principalmente. Tem de quarta, não é tanto. Mas aos domingos a coisa é movimentada, sem dúvida alguma. Aí, prefeito, obrigado. Pessoal do CEPRON, muito obrigado. E estão fazendo um recap ali ajeitado para toda aquela parte atrás ali da rodoviária. Eu também quero falar sobre o atendimento da CPFL. Meu Deus do céu. CPFL, fez aqui a moção de apelo. Estamos pedindo agora para o prefeito entrar nessa com a gente. Nós não podemos ficar sem um escritório central aqui em Jaú. Cidades menores que a nossa, tá? Bem menores que a nossa, tá se usufruindo do escritório central. Por quê? Tinham dois lugares em Jaú. Um ali na Ruiara, atrás do 15, e outro aqui perto do Correio. E o que aconteceu? Lá está em reforma, ficou um. E eu vou dar até o nome da pessoa, porque ele me autorizou a dar o nome. O Júnior Bernardi encontrou comigo, no varejão, por acaso, e falou sobre o atendimento da terceirizada. Eu não queria ter ouvido seus para ouvir o que ele falou. Realmente é uma situação delicada, João. Os pedidos demoram para ser aceitos, demora para ser atendidos, né? E a nossa cidade, João, não pode ficar assim. Não pode. Temos que acertar essa situação da CPFL, os diretores, que agora é toda chinesada que manda, né? Então fica mais difícil, eu até entendo, mas tem que fazer aí um trabalho em prol da nossa querida cidade. Que nem eu falei lá atrás, já perdemos um 9-0 e agora perdemos o escritório central da CPFL. Ah, mas precisa ter 60 mil ligações, já tem 56 mil ligações. Cidades abaixo da gente tem escritório central. Será que tem 60 mil ligações que são abaixo que nós? E bem abaixo, né? E eu quero, fiz um requerimento agora questionando as ligações de Jaú. E vamos continuar sem dúvida alguma. Outra coisa, João, olha só o que está acontecendo. A Secretaria de Esporte já vive numa perrenga danada, tá? O orçamento é bem curto, a calça é justa. E o que aconteceu? Eles ganharam um veículo. A Secretaria de Esporte ganhou um veículo, um Fiat Cronos. E de repente, João, tiraram o carro deles. Tiraram. não sei se foi ordem do gabinete, se uma outra pessoa que me deram o nome da pessoa, não quero comentar aqui, eu quero ter certeza se foi essa pessoa, que nem funcionário é, mas se mete em tudo. Se for ele mesmo, eu vou dar o nome na segunda-feira, sem dúvida alguma. E aí, vereadora, o que acontece? O secretário precisa do carro para ir para São Paulo, para ir correr atrás dos problemas do esporte, e o carro foi retirado de lá. E tem outras secretarias usando o carro que é exclusivo deles. Foi uma emenda parlamentar para a compra do veículo. Poxa vida! Se não dá para ajudar, não atrapalha. Deixa o carro para o pessoal trabalhar, correr atrás das coisas. Todo mundo sabe a dificuldade que está o esporte em Jaú, né? Não temos campo para a moçada jogar bola. Não, os campeonatos estão todos aí com número bem pequenos de frequência. E aí vai tirar o carro ainda do secretário, o carro de lá do esporte? Eu vou apurar bem isso aqui. Está aqui o requerimento que nós fizemos para segunda-feira. E vamos esperar para ver o que vai acontecer na realidade. Porque não pode, não pode. Se o carro veio uma emenda parlamentar e... para ser do esporte, é do esporte. Não é canetada que vai tirar. Mas está feito aqui a colocação, mas vem o requerimento meu para a semana para saber, na realidade, o que está acontecendo mesmo com esse veículo. E agora, nobre presidente João Pacheco, vereador e vereador que está presente aqui ainda, o Lago do Silvério, quando surgiu lá atrás com Valdemar Bauabe, era um ponto, né, de referência, era um ponto, né, que ia ficar aí de turismo para a cidade e até estava indo bem. De repente, agora essa semana foi falado que foi jogado lá um material químico que matou os peixes, né, a espuma que estava flutuando nas águas do lago era comprometedora de uma empresa que soltou resíduos químicos lá dentro. Então, está sendo apurado e vamos esperar também, que eu já fiz o requerimento na semana passada. Mas, João, olhe o estado que está o Lago do Silvério. Por favor, a pasta 245, por favor. Olha isso, tá? Aí, vocês estão vendo aí, são as fezes das capivaras, tá? E tem capivara lá que parece um boi, o tamanho. É enorme realmente, tá? Olha o estado que está essa parte que pega águas da chuva, entendeu? O pior vai chegar. Olha as capivaras, João, o tamanho. Tá? Aí são as fezes que eu falei. Olha isso. Olha isso. Para um pouquinho nessa foto só. Olha o estado que está essa parte do lago. Totalmente contaminado com a sujeira, totalmente desprovido de limpeza. Não sei quem faz a limpeza, se é uma empresa particular, se é uma empresa contratada, se não sei o que é. Pode rodar agora. E vocês vão ver as próximas fotos. Aí tá as capivarinhas, né? É um boizinho. Olha como tá esse estado aí. Olha isso. Onde o pessoal caminhava, andava, né? Olha isso. Olha isso. E tem mais. Olha o outro lado daquele ponto, né? Então, olha essa parte então. Então, não pode. A pessoa vai passear com uma criança aí, tá? Tá aí os patinhos, tá aí a capivara, tudo se dando bem, uma harmonia total, né? Mas a limpeza tem que ter, a limpeza tem que ter, né? Olha isso, João, onde que descia os pedestres, olha onde descia os pedestres, tá? Olha, tá? Então eu pediria, assim, sabe, o pessoal que é encarregado disso, por favor, dá um trato no Lago Silvério, deixa aquilo realmente bonito, como é para deixar. Que eu vejo inúmeras pessoas, centenas de pessoas fazendo as caminhadas lá. Eu vejo, tá? Passam ali direto, passeiam direto ali. E não pode. Eu, inclusive, quando estive lá semana, tinha uma mãe brincando com duas crianças. E a gente fica preocupado, preocupado. Das próprias capivaras em si, né? De essas capivaras, sei lá, que pode passar na cabeça de um trem desse aí e partir em cima de uma criança. Uma criança também, do nada, querer tacar uma pedrinha, alguma coisa, João, aí depois não adianta chorar o leite derramado. E não tem poucas, João, tem mais ou menos umas 40 lá, né? Entendeu? E grandes, filhotada também à vontade, né? Então a gente pede, do mesmo jeito aí, é isso que a gente quer, sabe? A gente não quer briga com o prefeito, não quer briga com o secretário, não quer briga com... Nós só queremos ser atendidos nos pedidos que o povo pede pra gente é uma ponte, O povo pede, a gente faz a ponte, sem dúvida alguma. E para finalizar minha parte, eu quero dizer da felicidade de ver os vereadores todos aí compenetrados numa coisa, tentar fazer a coisa acontecer. E agora chegou a reta eleitoral para os deputados. E cada um vai ter seus parceiros, vão ter seus deputados, vão ter seus amigos competindo. E já tem diversos candidatos aí, tem mais de 9, 10 candidatos, né? E a gente torce realmente para que alguém de Jaú aí vença as eleições e a gente tenha um representante, sem dúvida alguma, tanto em Brasília quanto na Alesp. E vamos à luta, vamos à luta. Eu desejo a todos uma semana abençoada, que Deus abençoe a todos, presidente, vereadora, vereador, e que o nosso Deus nos conceda uma semana abençoada. Nobre presidente, muito obrigado pela palavra.
5: Você, vereador, na verdade eu só queria aduzir que em relação à sua palavra, nós somos o elo entre o prefeito e a população, e nós somos muitas vezes o para-choque, porque nós é que estamos na rua, nós que estamos toda hora na linha de frente, né? Isso aí, obrigado, vereador.
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6: Chovendo molhado, né? Chovendo molhado. Falar dos diversos problemas, volto a fazer o mesmo comentário que eu já fiz na palavra do Fabinho. Não adianta ter dinheiro em caixa e ter um monte de problema para resolver. Isso é falta de gestão, isso é incapacidade administrativa, né? No caso do Lago do Silvério, só para pegar esse gancho final, né, do Tito, no caso do Lago do Silvério com as capivaras, não tem lógica hoje em dia nós estarmos passando por esse tipo de problema. Sim, a capivara ela tem carrapato e ela pode trazer doença, né? Ah, mas é um bichinho tão bonitinho, sim, é um bichinho bonitinho na natureza, lá no Rio Tietê, lá no Rio Jacaré, não dentro do Lago do Silvério, entendeu? Não dentro do perímetro urbano. Ah, mas o que vai fazer? Vai matar? Não pode matar, gente. Nem sonhando matar. Não pode matar, né? Mas aí teria que fazer a locação, tirar e colocar de volta da natureza, né? No local dela, lá no Rio Tietê. Ah, mas isso dá trabalho. Viver dá trabalho, viu? Viver dá trabalho, não é fácil. Não é fácil. Nem tudo acontece da maneira que a gente quer. E realmente pode acontecer um acidente, uma criança, capivara acabar, né, atacando, ou então a própria doença do carrapato, sabe? São coisas que para uma cidade, instância turística, não tem lógica. Ah, mas não tem um departamento para isso. Ora bolas, com dinheiro em caixa, cria-se um departamento para isso. Vai fazer o quê? Fala para mim, o que vai fazer? Tem outra opção? Vai esperar acontecer alguma coisa pior? Vai esperar alguém pegar uma doença dessa do carrapato via óbito? Vai esperar um animal desse, de repente, acuado com medo de atacar uma criança? Hã? Sabe, é uma questão de pensar. É uma questão de pensar, é uma questão de... Ai, meu Deus do céu, de novo mesmo. É gerenciar, gente. É administrar. Jaú é uma instância turística. Não dá. Não dá, não tem condição. Não dá. É muita coisa errada precisando ser acertada com dinheiro em caixa. Com dinheiro em caixa. Sabe qual que é a impressão que dá? É que fica se esperando o pior acontecer para depois tentar se justificar o injustificável. Ou então, a hora que acontecer uma desgraça qualquer aí, com uma capivara, ou com uma doença do carrapato, alguma coisa do gênero, vira o prefeito e fala: bom, a culpa é da oposição, porque é a oposição que não fez nada. Ou a oposição que atiçou a capivara para atacar as pessoas. Que é bem isso na cara do prefeito, né? Na cabeça do prefeito Ivan Cassara, é isso aí. A culpa é da oposição. Se tem capivara no Lago do Silvério, a culpa com certeza é da oposição, que deve ter colocado as capivaras lá na madrugada. Então é difícil. E para finalizar esse comentário do Tito de uma vez por todas, sim, nós temos vários candidatos a deputado federal e a deputado estadual. Aqui só na cidade de Jaú são vários, né? Mas aí eu entro de novo
1: naquele velho bom ditado. Neste caso, a divisão não é inteligente, a divisão não é saudável. Neste caso, a pluralidade de candidatos acaba por diminuir e muito a chance de termos um representante em Brasília ou na Assembleia em São Paulo. Nesse caso, não é interessante. No caso de candidato a deputado federal e candidato a deputado estadual, numa cidade como Jaú, que tem condições de eleger, tem que ser bairrista. Tem que ser bairrista, não tem outra maneira. Tem que ter aí o voto útil é o fundamental. Não adianta dividir. Não se conquista com a divisão. Neste caso, votar no voto porque fulano é legal, ciclano é legal. Ah, eu sei que fulano não tem chance, mas eu vou votar no... Tá tirando a chance de quem pode estar em Brasília nos representando e buscando aí atender os interesses da nossa região. Volto a repetir. No caso de candidato a deputado federal, caso de candidato a deputado estadual, eu não tô pedindo voto nem para A, nem para B, nem para C, tá, gente? Por favor. Tô fazendo apenas um comentário para que você pense e use a inteligência que Deus lhe deu. Não adianta dividir voto. Dividir voto é a certeza de nós não termos ninguém, nem em Brasília e nem em São Paulo, representando a nossa região. Ou seja, é burrice. É burrice. Temos que ser bairrista. E aí, tem que ter voto útil. Nesse caso, o voto útil é o mais inteligente. O que que é o voto útil? É votar naquele que tem condições de ganhar. É votar naquele que tem condições de estar em Brasília. É votar naquele que tem condições de estar em São Paulo representando a gente. Caso contrário, é um voto perdido. E voto perdido na atual situação, não é inteligente. Não é interessante. De maneira nenhuma. Muito pelo contrário, hein? Volto a repetir. Precisamos ter alguém puxando a sardinha para a nossa frigideira em Brasília e em São Paulo. Não dá mais para ficar com a migalha. Não dá mais para ficar com a esmola. Não dá mais para ficar com o que cai da mesa.
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1: Gente, obrigado pela sintonia. Obrigado pela carona. Você nas estradas do interior do estado de São Paulo. Daqui a pouquinho tem Dona Mirelle aqui ao vivaço. 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São Miguel Arcanjo, defendei-nos no combate. Quem como Deus? Ninguém. Ninguém como Deus. Paz e bem a todos. Até amanhã. Tchau, pessoal.
7: Observatório Nacional, 18 horas, 58 minutos, 50 segundos. Observatório Nacional, 18 horas, 59 minutos, 0 segundo. Observatório Nacional, 18 horas, 59 minutos, 10 segundos. Observatório Nacional, 18 horas, 59 minutos, 20 segundos. Observatório Nacional, 18 horas, 59 minutos, 30 segundos.
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10: Olá, boa noite.
9: Boa noite para você que nos acompanha em todo o país.
10: Quarta-feira, 5 de agosto de 2026.
9: Vamos ao destaque do dia.
10: Lei consolida regras para o transporte rodoviário de cargas no país.
9: E estabelece o pagamento do piso mínimo do frete a motoristas. Gabriela Noronha.
11: A lei estabelece prazo de até 30 dias úteis para o pagamento do frete. Também estão previstas punições mais duras para empresas que contratarem fretes abaixo do piso mínimo.
10: Educação.
9: Desempenho de mais de 30 milhões de estudantes brasileiros passa por avaliação.
10: Divulgados os dados do Índice de Desenvolvimento da Educação Básica. Jéssica Gonçalves.
12: O IDEB permite acompanhar o desenvolvimento da educação básica brasileira. Os dados indicam a evolução da aprendizagem e a estrutura da rede de ensino.
9: E professores podem participar do Banco de Avaliadores do Programa Nacional do Livro e do Material Didático.
10: Eles vão ajudar a escolher as obras que irão para as salas de aula da Rede Pública de Ensino. Luciana Colares de Holanda.
13: Hoje são cerca de 20 mil profissionais cadastrados e os avaliadores são capacitados para atuar na avaliação das obras.
9: Hoje, na apresentação da Voz do Brasil, Mariana Jungmann e Luciano Seixas.
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9: Agora é lei. Estão em vigor novas regras para o frete dos caminhoneiros.
10: A lei trata do pagamento mínimo pelo transporte e medidas de fiscalização e punição em caso de não cumprimento.
11: A nova lei consolida regras para o transporte rodoviário de cargas no país e estabelece o pagamento do piso mínimo do frete a motoristas, com metodologia de cálculo pela Agência Nacional de Transportes Terrestres, a ANTT. Guilherme Boulos, ministro da Secretaria-Geral da Presidência, falou sobre a medida.
14: O piso do frete é o valor mínimo que um caminhoneiro, sobretudo um caminhoneiro autônomo, que trabalha para levar mercadorias e abastecer o povo brasileiro nos quatro cantos, é um valor mínimo que ele tem que receber por frete, por viagem que ele faz, por entrega que ele faz.
11: A lei estabelece ainda prazo de até 30 dias úteis para o pagamento do frete, além da atualização da tabela a cada 6 meses. Também estão previstas punições mais duras para empresas que contratarem fretes abaixo do piso mínimo, com multas que podem chegar a R$1 milhão. E para que seja cumprido o piso, o texto determina a obrigatoriedade da apresentação do Código Identificador da Operação de Transporte, CIOT, antes do caminhão iniciar a viagem, o que também impacta na fiscalização, como explica o ministro dos Transportes, George Santoro.
15: O CIOT também é um mecanismo de combate ao comércio ilegal de mercadorias, ao comércio feito sem nota fiscal. Ele vincula todo o transporte de mercadorias aos documentos eletrônicos fiscais.
11: Originalmente publicado como medida provisória, o texto passou por uma série de mudanças no Congresso Nacional, sendo aprovado no Senado em julho deste ano. Com a sanção, o texto vira uma regra permanente. Reportagem Gabriela Noronha.
9: Desempenho de mais de 30 milhões de estudantes brasileiros passou por uma nova avaliação de aprendizagem.
10: Foram divulgados hoje os dados mais recentes do IDEB, o Índice de Desenvolvimento da Educação Básica, e também as médias em português e matemática do SAEB, o Sistema de Avaliação da Educação Básica.
9: Os índices consideram os anos iniciais e finais do ensino fundamental e também do ensino médio na rede pública e privada.
10: O resultado foi anunciado pelo Ministério da Educação. Confira os detalhes na reportagem de Jéssica Gonçalves.
12: Para calcular o IDEB, que é o Índice de Desenvolvimento da Educação Básica, o MEC utiliza as taxas de aprovação coletadas pelo Censo Escolar, junto com o desempenho dos estudantes em língua portuguesa e matemática no SAEB, o Sistema de Avaliação da Educação Básica. O IDEB permite acompanhar o desenvolvimento da educação básica brasileira. O cálculo é feito por meio de uma escala que vai de 0 a 10. O índice dos anos iniciais do ensino fundamental passou de 6 em 2023 para 6,3 em 2025. Na rede pública, a pontuação foi de 5,7 para 6,1 em 2 anos. Para os anos finais do ensino fundamental, o IDEB nacional subiu de 5 para 5,3. Na rede pública, O indicador alcançou pontuação 5 contra 4,7 em 2023. No ensino médio, o IDEB passou de 4,3 para 4,5. Os dados indicam a evolução da aprendizagem e a estrutura da rede de ensino, que atende mais de 30 milhões de estudantes em todo o território nacional. Para o ministro da Educação, Leonardo Barchini, os resultados apontam qual deve ser a prioridade daqui para frente.
14: Toda a estratégia do Ministério da Educação, que é demanda do Plano Nacional de Educação aprovado em abril deste ano, é que a gente tenha um foco especial na aprendizagem.
12: Já o SAEB, o Sistema de Avaliação da Educação Básica, é aplicado a cada dois

0: Mais de 70 mil escolas. Reportagem Jéssica Gonçalves.
1: Estudantes que participam do processo seletivo do ProUni, o programa Universidade para Todos, podem conferir o resultado da segunda chamada.
2: O prazo para os pré-selecionados comprovarem as informações da inscrição começou hoje e vai até sexta-feira da próxima semana, dia 14.
1: A documentação exigida para essa comprovação deve ser apresentada diretamente na instituição de ensino superior para a qual o estudante foi pré-selecionado.
2: O resultado pode ser acessado pelo portal Acesso Único ao Ensino Superior, em acessounico.mec.
1: O Ministério da Educação chama professores e especialistas de todas as regiões do Brasil para participar do Banco de Avaliadores do Programa Nacional do Livro e do Material Didático.
2: O programa é responsável pela distribuição de livros para estudantes e professores da rede pública de ensino. As obras são renovadas a cada 4 anos.
1: Confira na reportagem de Luciana Colares de Holanda.
3: Professores e especialistas de todo o país podem participar da escolha dos livros que vão para as salas de aula da rede pública de ensino. Estão abertas as inscrições para o Banco de Avaliadores do Programa Nacional do Livro e do Material Didático, o PNLD. Os selecionados vão avaliar as obras inscritas nos editais do PNLD Atos Finais, voltado às obras didáticas, e do PNLD Literário Equidade, destinado às obras literárias. Nessa etapa da seleção, terão prioridade professores de língua portuguesa, matemática, história, geografia, ciências, arte, educação física e língua estrangeira, pedagogos e profissionais formados em letras, com foco em literatura e formação de leitores, também terão preferência. De acordo com Anita Stefani, diretora de apoio à gestão educacional da Secretaria de Educação Básica do MEC, hoje são cerca de 20 mil profissionais cadastrados. O banco é atualizado constantemente e os avaliadores são capacitados para atuar na avaliação das obras.
4: Essa capacitação busca garantir que todos os participantes utilizem os mesmos referenciais durante a análise e utilizem, né, de uma forma correta as fichas de avaliação, contribuindo para a qualidade técnica.
3: A participação no Banco de Avaliadores do PNLD é voluntária e gratuita. E a diretora de apoio à gestão educacional, Anita Stefani, explica que os profissionais selecionados no processo de avaliação pedagógica têm acesso a diferentes oportunidades de aprimoramento e reconhecimento.
4: Ao avaliarem as obras, eles estão também se formando como analistas de materiais didáticos e críticos em conteúdos, seja para a elaboração de materiais para os seus estudantes, quanto para a aplicação dessas obras didáticas na sala de aula.
3: Para se inscrever, basta acessar a página da plataforma de avaliação pedagógica do PNLD no endereço pnld-avaliação.mec.gov.br e preencher as informações de perfil profissional. É preciso ter diploma de licenciatura plena ou de magistério reconhecido pelo Ministério da Educação e concluir um curso obrigatório disponível na própria plataforma. Reportagem Luciana Colares de Holanda.
2: E atenção para os prazos do Exame Nacional de Desempenho de Estudantes, o ENAD 2026.
1: Os inscritos para os cursos de bacharelado e tecnologia que tiveram o pedido de atendimento especializado negado podem recorrer da decisão até sexta-feira, dia 7 de agosto.
2: O recurso deve ser enviado pelo sistema ENAD, com a documentação que comprove a necessidade de atendimento conforme as regras do edital. O resultado da análise será divulgado em 14 de agosto.
1: Um atendimento especializado é destinado aos participantes que necessitam de recursos específicos para realizar o exame.
2: As provas do ENAD 2026 para os cursos de bacharelado e tecnologia serão aplicadas no dia 29 de novembro.
1: O Serviço Geológico do Brasil faz o monitoramento das bacias hidrográficas brasileiras. Isso quer dizer que ele monitora a subida e descida dos principais rios do país.
2: O trabalho ajuda na agricultura, previne situações trágicas relacionadas a enchentes e orienta prefeituras em situações de seca, por exemplo.
1: Este ano, o Serviço Geológico do Brasil também faz parte do grupo de órgãos

0: federais que está atuando no painel do El Niño e vem acompanhando e divulgando boletins sobre os impactos do fenômeno climático.
1: Sobre tudo isso, nós conversamos mais cedo com a chefe do Departamento de Hidrologia do SGB, Andréa Germano. Acompanhe. Doutora Andréa, bem-vinda à Voz do Brasil. É um prazer ter a senhora conosco aqui. Vamos falar então de El Niño, né? O Serviço Geológico do Brasil divulgou algumas previsões para as principais bacias hidrográficas do país para os próximos 3 meses. E aí eu queria começar então falando por região, começando aí pela região norte e, né, Amazônia. Os principais rios, pelo que eu já dei uma olhadinha, ainda estão nos níveis normais, mas já em situação de vazante. O que a gente pode esperar para os próximos 3 meses?
2: Muito obrigada pelo espaço. O Serviço Geológico do Brasil agradece. O Serviço Geológico do Brasil é uma empresa ligada ao Ministério de Minas e Energia. E realmente a gente faz esse acompanhamento dos rios e monitoramento dos rios há 57 anos. Cobertura de toda a rede hidrometeorológica nacional e monitoramento de níveis de rios e volume de chuvas. A região norte hoje está nesse período, como você falou, já de vazante, né? Na sua normalidade, em todos os rios, na sua normalidade. E assim, o que preocupa é esse atraso do início das chuvas. Isso pode prejudicar aí a vazante, no caso, não ser mais crítica, né? Então, assim, esse atraso do período de chuvas realmente é hoje a nossa preocupação. Mas, por enquanto, na sua normalidade. A gente faz simulações, né, para caso não chova, caso chova. Então, a gente vai tendo esse acompanhamento diariamente num cenário de 3 meses para poder também ter providências, a Defesa Civil tomar providências logísticas para as ações do norte.
1: Quer dizer assim, se a gente já está com os rios em vazante e as chuvas atrasaram, a gente pode ter uma baixa mais acentuada, é isso?
2: Exatamente, essa é a grande preocupação.
0: E no Nordeste há um alerta sobre os níveis dos reservatórios, né?
2: Exatamente. O SGB, ele acompanha junto com a Agência Nacional de Águas os reservatórios, né, através do sistema de acompanhamento dos reservatórios do Nordeste, também dos 9 estados do Nordeste, também em Minas Gerais. Mas a situação hoje, 5 de agosto, é de normalidade também, 50%, 51% da sua capacidade, né? Então a gente está mantendo esse percentual desde abril. Então ainda não é uma preocupação a região Nordeste.
1: Muito bem, então vamos falar agora de Sul, onde o El Niño talvez seja a região onde talvez a gente já esteja sentindo essa questão do El Niño de maneira mais intensa, né, mais acentuada. Já há problemas de cheias e transbordamentos. Como é que deve ser o próximo trimestre por lá, onde o alerta é maior?
2: E como você falou, né, a previsão de chuvas acima da média do El Niño pode levar muitos os rios, já materializado agora no mês de julho. Tivemos muitas inundações. Para você ter uma ideia, mês de julho no Sul, na região do Rio Grande do Sul, em média chover 130 milímetros, a gente teve localidades com 430 milímetros, provocando então grandes impactos aí de inundação. E a preocupação geralmente é essa, de o solo já está muito úmido e ainda esse aumento das chuvas na região sul poder causar mais impactos de inundações na região sul.
0: Agora, no Cerrado e Pantanal, André, onde já costumamos ter seca nesse período, o que esperar para as bacias desses biomas?
2: Então, no Cerrado, na região sudeste, em termos de chuva, os modelos meteorológicos, que nós, do Serviço Geológico, a gente não trabalha com meteorologia, né? A gente usa a meteorologia para poder explicar a hidrologia. Mas os modelos de meteorologia estão muito discrepantes, vamos dizer assim. O que a gente entende agora nesse momento, não dá para falar do cenário de chuva, mas nesse momento que realmente as temperaturas já estão muito elevadas, aí sim a preocupação é mais para a questão de incêndios florestais. Então, monitoramento de rios, ainda estamos na normalidade para
1: tudo indicando ainda que Cerrado e Pantanal, em termos de águas, devem ficar ainda dentro da normalidade.
2: Estamos já desde 2020, assim, com uma tendência de depreciação da capacidade dos rios na região do Pantanal, principalmente. Então, assim, na normalidade, já não digo que a gente já não vem vivendo muito tempo isso. Então, mais, não vai ser mais crítico ou menos crítico este ano especificamente.
1: É, quando a gente fala, então, de mudanças climáticas, é disso que a gente fala, né? A gente vai observando uma mudança no comportamento natural, no comportamento da natureza ao longo do tempo, né? Não é só no trimestre, não é só no ano. Perfeito. Como a senhora disse, já vem desde 2020.
2: Perfeito, né? A gente não tem mais um Pantanal, uma região alagada há muitos anos. Então, isso realmente é um mudanças climáticas, não só o efeito de El Niño também, né? Então, sendo uma mudança climática que a gente vem evidenciando, principalmente nessa região.
0: Agora, doutora Andréia, como é que funciona esse monitoramento do Serviço Geológico do Brasil? Conta para o nosso ouvinte um pouco mais sobre como é esse trabalho.
2: O Serviço Geológico é o grande parceiro no campo e no escritório para fazer esse monitoramento, né? Além desse trabalho contínuo de monitoramento, de saber essas séries hidrológicas de longo período que nós monitoramos, a gente tem um serviço desde a década de 80, daí de realizar previsões hidrológicas, não só o momento atual, mas essas previsões hidrológicas, né, futuras. Começamos aí com bacias como Pantanal, Amazonas e o Rio Doce, que são bacias mais lentas, mas depois dos booms, dos desastres, como a gente chama aí nos anos de 2011, 2012, 2013, a gente começou a fazer sistemas de previsão hidrológica em bacias mais rápidas e também com o advento também de todo um monitoramento automático, muito mais especializado, né? Então, assim, o que a gente faz? Além desse monitoramento do campo, a gente no escritório recebe essas informações automáticas que vêm pelos satélites, né? Então, de hora em hora a gente está recebendo o nível dos rios, a quantidade de chuva e rodamos modelos matemáticos, hidráulicos, hidrológicos para fazer essas previsões. Aí você vai me dizer, então a gente consegue saber com muita antecedência se vai inundar? Depende da região hidrográfica, depende da resposta da bacia hidrográfica. Então, sim, há localidades que a gente consegue fazer essa previsão com 75 dias de antecedência, mas outras localidades em bacias mais de alta declividade, com uma menor área de drenagem, com até 4 horas de antecedência. Mas o que permite, no caso de inundações, retirar as famílias, então, sim, permite a gente salva vidas com esse monitoramento e com esse sistema de previsão hidrológica.
0: Muito bem, nós conversamos com Andréia Germano, chefe do Departamento de Hidrologia do Serviço Geológico do Brasil. Muito obrigado por sua entrevista aqui à Voz do Brasil.
2: Muito obrigada a vocês. Até logo. Tchau, tchau.
1: A segurança no abastecimento de água passa também pela recuperação do meio ambiente.
0: Está aberta uma chamada pública para apoiar projetos de restauração ecológica e soluções voltadas à proteção de mananciais que abastecem grandes centros urbanos.
1: A chamada foi feita pelo Banco Nacional de Desenvolvimento Econômico e Social e deverá prever investimentos de 15 milhões e 20 milhões de reais com prazo de execução de até 48 meses.
0: As ações devem ter foco em restauração ecológica e em soluções baseadas na natureza, para combater a escassez de água nas regiões metropolitanas, como explica o superintendente da área de meio ambiente do BNDES, Nabil Kadri.
3: As propostas enviadas devem incluir ações de restauração ecológico-produtiva utilizando vegetação nativa, em áreas estratégicas para proteção dos recursos hídricos, incluindo nascentes, margens de rios e outras áreas relevantes para a conservação dos mananciais.
1: Os projetos deverão contemplar regiões do Distrito Federal e entorno, São Paulo, Rio de Janeiro, Ceará, Mato Grosso, Rondônia e Acre.
0: Mariana Dias Vilas Boas, pesquisadora do Serviço Geológico do Brasil, fala sobre a importância da recuperação e preservação de mananciais que abastecem grandes cidades.
4: Com a ampliação da vegetação, a gente vai ter uma maior taxa de infiltração, esses aquíferos vão ter mais água, vai chegar mais água também nos rios através desses afloramentos das nascentes. Então, os projetos de recuperação, eles são projetos importantíssimos e têm uma relação direta com a segurança hídrica nas grandes cidades. E reduzo consequências de inundação, eu aumento a recarga dos aquíferos.
1: A chamada pública está aberta até o dia 9 de setembro e pode ser consultada no site do BNDES.
0: O Brasil assumiu a presidência pro tempore da Aliança para a Segurança, a Justiça e o Desenvolvimento.
1: A entidade reúne países da América Latina e Caribe.
0: Na reunião de cúpula em Brasília, o Banco Interamericano de Desenvolvimento anunciou $4 bilhões para as ações integradas de combate ao crime organizado na região.
5: A América Latina concentra 8% da população mundial e é responsável por um terço dos homicídios ocorridos no mundo, de acordo com dados da Polícia Internacional. Esses números levaram à criação da Aliança para a Segurança, a Justiça e o Desenvolvimento, composta por 23 países e 14 instituições, como a Interpol. Um encontro em Brasília discute estratégias de prevenção e combate ao crime organizado na América Latina e Caribe. No primeiro ano de atuação da Aliança no combate ao crime organizado, foram destinados $1 bilhão e 400 milhões, o que corresponde a 60% dos recursos previstos para os 3 primeiros anos da iniciativa. A alta demanda dos países membros levou o Banco Interamericano a reavaliar os recursos destinados ao programa, elevando o montante para $4 bilhões. O ministro da Justiça do Brasil, Wellington Lima Silva, fala sobre a importância da aliança.
6: Nós estamos absolutamente convencidos da necessidade de intensificar essa interlocução com organismos multilaterais, estabelecer tantas quantas sejam as tratativas, as interlocuções necessárias para aperfeiçoar e aprimorar essa estratégia.
5: Um protocolo também foi assinado para o repasse de R$5 bilhões ao Brasil, que assumiu a presidência pro tempore da Aliança pelos próximos 12 meses. Reportagem Cleide Lopes.
1: O Comitê de Política Monetária, o Copom, reduziu a taxa Selic, que é a taxa básica de juros da economia, de 14,25% para 14% ao ano.
0: Em comunicado divulgado hoje, o Copom afirmou que o cenário internacional ainda exige cautela por causa das incertezas sobre os conflitos no Oriente Médio.
1: A taxa Selic influencia outras taxas de juros no país, como as taxas de empréstimos, financiamentos e aplicações financeiras.
0: E essas foram as notícias do Governo Federal.
1: Uma realização da Secretaria de Comunicação Social da Presidência da República.
0: Com produção da empresa Brasil de Comunicação.
1: Fique agora com o Minuto do TCU. Em seguida, as notícias do Poder Judiciário e do Congresso Nacional. Boa noite.
0: Boa noite e até amanhã.
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10: Supremo Tribunal Federal começa a julgar se proibição a jogos de azar é compatível com a Constituição de 1988.
11: Presidente Lula sanciona projeto de lei que regulamenta relevância para admissão do recurso especial no STJ.
10: Acordo firmado entre Tribunal Superior Eleitoral e Advocacia Geral da União prevê boas práticas sobre o uso da inteligência artificial nas eleições deste ano.
11: Boa noite, eu sou Marcela Luiza.
10: E eu sou Walter Lima.
11: O plenário do Supremo Tribunal Federal começou a analisar na sessão de hoje se a proibição a jogos de azar é compatível com a Constituição. Após as sustentações orais, o relator do caso, o ministro Luiz Fux, começou a votar.
12: Desde 1941, a Lei de Contravenções Penais proíbe a organização e exploração de jogos de azar, punindo os infratores com prisão simples, multa e outras penalidades previstas em lei. Isso inclui o jogo do bicho e as máquinas caça-níqueis.
11: Os ministros analisam se essa proibição, criada há mais de 80 anos, ainda é compatível com a Constituição Federal de 1988, ou se ela ficou ultrapassada.
12: Na prática, o Supremo vai decidir se a exploração de jogos de azar deve continuar proibida e punida pela legislação penal brasileira ou se essa proibição é incompatível com a Constituição.
11: A decisão, porém, não tratará da regulamentação de cassinos ou da exploração comercial dos jogos, temas que devem ser abordados em outras ações que tramitam na Corte.
12: O julgamento vai continuar na sessão plenária de amanhã.
11: O presidente da República, Luiz Inácio Lula da Silva, sancionou o projeto de lei que regulamenta a relevância para a admissão do recurso especial no Superior Tribunal de Justiça.
12: O projeto foi convertido na Lei 15.484 de 2026. Fátima Uchoa.
13: Com a relevância, segundo o presidente do STJ, ministro Herman Benjamin, o tribunal poderá concentrar esforços nos recursos que tratam de temas com maior impacto para a sociedade.
14: Não é de uma lei para atender interesses do Superior Tribunal de Justiça, mas da celeridade, da qualidade e da efetividade da prestação jurisdicional.
13: A nova lei deve tornar a prestação jurisdicional mais eficiente e permitir que o STJ concentre a atuação em casos com maior impacto jurídico, econômico, político ou social, que sejam importantes para uniformizar a interpretação da legislação federal, sem limitar o acesso dos brasileiros à justiça.
11: Tribunal Superior Eleitoral e Advocacia Geral da União assinam um acordo de boas práticas sobre uso da inteligência artificial nas eleições 2026.
12: O principal produto da parceria é o lançamento de um guia de boas práticas sobre o uso de IA no processo eleitoral. Fábio Ruas.
15: O documento vai servir como um manual de conduta com diretrizes técnicas detalhadas para partidos, candidatos, plataformas digitais, órgãos públicos e para a sociedade civil. O acordo ainda prevê a realização de cursos, seminários, workshops e eventos relacionados ao uso da inteligência artificial nas eleições, entre outras medidas.
11: Tribunal Superior do Trabalho mantém entendimento sobre desconto de dias parados em greves de longa duração.
12: Com a decisão, empresas vão poder descontar metade dos dias e trabalhadores vão ter de compensar a outra metade. Marla Lacerda.
16: A sessão de dissídios coletivos do TST autorizou duas empresas de Indaiatuba, no interior de São Paulo, a descontar metade dos 36 dias da greve realizada pelos empregados. Nessas situações, a Justiça do Trabalho admite, como regra adotada pela jurisprudência da Corte, a compensação da outra metade dos dias de paralisação. Esse entendimento, ele busca equilibrar o direito de greve com os efeitos da suspensão do contrato de trabalho durante o movimento. Para os ministros, o desconto integral dos dias parados pode gerar prejuízos econômicos excessivos aos trabalhadores.
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11: Uma boa noite.
12: E até amanhã.
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17: Eu sou Paula Groba.
18: E eu sou Humberto Pinheiro.
17: E estes são os destaques de hoje do Jornal do Senado, que começa agora.
18: Senado pode tornar hediondos e inafiançáveis crimes de pedofilia.
19: Pessoas com deficiência poderão ser consideradas idosas aos 50 anos.
18: Fim da aposentadoria compulsória como punição avança no CNJ e no Senado.
19: Boa noite.
18: Boa noite.
19: Crimes sexuais contra crianças e adolescentes podem passar a receber a punição mais rigorosa prevista na legislação brasileira.
18: O plenário do Senado pode votar o projeto que torna hediondos e inafiançáveis os crimes de pedofilia e outras violências sexuais contra crianças, adolescentes e pessoas vulneráveis. A reportagem é de Bruno Lourenço.
20: Projeto de lei aprovado na Comissão de Constituição e Justiça inclui no rol dos crimes hediondos condutas como a corrupção de menores, a satisfação de lascívia, caracterizada pela prática de atos libidinosos na presença de criança ou adolescente, a divulgação de cena de estupro de vulnerável e o compartilhamento de pornografia. A matéria também classifica como hediondos os crimes previstos no Estatuto da Criança e do Adolescente ligados ao tráfico internacional de crianças e à pornografia infantil, como defendeu a relatora, senadora Elisiane Gama, do Maranhão.
21: Nosso relatório é pela aprovação do projeto de lei com a redação corrupção de menores, satisfação de lascívia mediante presença de criança ou adolescente, favorecimento da prostituição ou de outra forma de exploração sexual de crianças e adolescentes ou de vulnerável, divulgação de cena de estupro ou de cena de estupro de vulnerável, de cena de sexo ou de pornografia.
20: O senador Everton, do PDT do Maranhão, apresentou proposta semelhante e pediu que as duas matérias sejam analisadas em conjunto pelo plenário.
22: Em que eu propus o aumento da pena dos crimes cometidos contra a dignidade sexual quando praticados na presença física ou virtual de crianças, adolescentes e também cônjuge, companheiro ou parente de vítima, consanguíneo ou afim, em linha reta ou colateral até o quarto grau.
20: A CCJ aprovou um pedido de urgência para votação no plenário.
19: E a Comissão de Relações Exteriores iniciou as discussões sobre as barreiras da União Europeia à carne brasileira.
18: O grupo de trabalho que trata do acordo do bloco europeu com o Mercosul ouviu integrantes do governo e do setor privado. Repórter Pedro Pincer.
23: A partir de 3 de setembro, passam a valer novas regras da União Europeia sobre o uso de antimicrobianos na produção animal. O bloco exige que o Brasil consiga comprovar que a carne exportada não foi produzida a partir de animais submetidos ao uso de antimicrobianos proibidos pelas autoridades europeias. De acordo com o presidente da comissão, senador Nelsinho Trade, do PSD de Mato Grosso do Sul, é preciso ouvir os setores que podem ser afetados pelas normas e buscar soluções em conjunto com o governo e a iniciativa privada.
24: Setores que, porventura, venham a se sentir prejudicados, nos acionam, que nós iremos promover debates dessa natureza.
23: O chefe da missão do Brasil junto à União Europeia, embaixador Pedro Miguel da Costa e Silva, afirmou que o país terá de comprovar, por meio de auditorias, que consegue separar os produtos destinados ao mercado europeu e garantir que eles atendam às exigências do bloco. Representantes do setor privado afirmaram que o Brasil já dispõe da tecnologia necessária para fazer esse controle.
19: Aguarda votação no plenário um projeto que reduz para 50 anos a idade em que uma pessoa com deficiência seja considerada idosa.
18: O impacto do envelhecimento é maior para esse grupo de pessoas consideradas vulneráveis. Segundo a Organização Mundial da Saúde, pessoas com deficiência apresentam maior risco de desenvolver doenças crônicas, pior estado de saúde e, em alguns casos, podem morrer até 20 anos antes da população sem deficiência. Repórter Patrícia Oliveira.
25: O projeto que considera idosa uma pessoa com deficiência já a partir dos 50 anos, estende para esses indivíduos os mesmos direitos e a proteção garantidos às pessoas da terceira idade. A condição de idoso deverá ser definida por avaliação individual, médica, psicológica e social. Como destacou o relator do projeto na Comissão de Assuntos Sociais, senador Flávio Arnes, do PSB do Paraná.
26: Conforme a deficiência, podemos observar reduções na expectativa de vida que variam até algumas décadas para baixo. Se compararmos com a média da população, estamos longe de um patamar de igualdade.
25: Para o senador Paulo Paim, do PT do Rio Grande do Sul, relator na Comissão de Direitos Humanos, a proposta viabiliza a aplicação de conceitos de envelhecimento ativo específicos para pessoas com deficiência.
27: Minimizando o
0: os possíveis impactos negativos do avanço da idade em um grupo social especialmente vulnerável.
25: O projeto que altera o Estatuto do Idoso já foi aprovado também na Câmara dos Deputados e está pronto para votação no plenário do Senado.
19: E a aposentadoria compulsória de magistrados pode deixar de ser uma punição prevista na Constituição. Depois de o Conselho Nacional de Justiça oficializar o fim dessa penalidade no âmbito administrativo, o Senado pode analisar uma proposta que muda a Constituição sobre o mesmo tema.
18: A relatora, senadora Elisiane Gama, do Maranhão, afirmou que a decisão corrige uma distorção histórica. Repórter Pedro Pincer.
23: O Conselho Nacional de Justiça aprovou por unanimidade a proposta de resolução que acaba com a aposentadoria compulsória como a sanção disciplinar mais grave a juízes. A resolução aprovada segue entendimento da primeira turma do Supremo Tribunal Federal e também prevê a possibilidade da demissão como uma das hipóteses de punição. E o plenário do Senado pode votar uma proposta de emenda à Constituição que prevê o fim da aposentadoria compulsória como punição aos magistrados, promotores e procuradores e militares. De autoria do então senador Flávio Dino, atualmente ministro do Supremo Tribunal Federal, o texto foi aprovado pela Comissão de Constituição e Justiça em abril. A relatora, senadora Elisiane Gama, do Maranhão, afirmou que a decisão corrige uma distorção histórica.
1: É inadmissível o que a gente viveu ao longo da história do Brasil com esse tipo de prêmio para quem comete um crime, de que nós não podemos permitir castas de servidores públicos com privilégios.
23: Pelas novas regras, nos casos mais graves, o magistrado poderá ser colocado em disponibilidade com proposta de perda do cargo. Nessa hipótese, será imediatamente afastado das funções e passará a receber remuneração proporcional ao tempo de contribuição até a decisão definitiva do STF sobre a eventual perda do cargo.
19: Você sabia que nas eleições, os votos em branco e nulos não são transferidos para nenhum candidato e não podem cancelar uma eleição?
18: Na prática, quem escolhe uma dessas opções deixa a decisão para os demais eleitores. Conheça mais sobre esses dois tipos de votos com a repórter Marcela Cunha.
2: Voto em branco vai para quem está na frente? E uma maioria de votos nulos pode cancelar a eleição? A resposta para as duas perguntas é não. Para votar em branco, o eleitor aperta a tecla branco e confirma. O voto nulo acontece quando é digitado um número que não corresponde a nenhum candidato ou partido. Nos dois casos, o voto é excluído da contagem que define o resultado. Não é transferido, não beneficia nenhum candidato e não é somado ao vencedor. O consultor legislativo do Senado, Gilberto Guerzoni, explica como essas duas situações aparecem na urna.
3: Mas a gente já viu que reduziu bastante o número de votos em branco, né? Já que a urna eletrônica abre uma tela. O eleitor tem que fazer alguma coisa de forma ativa ali, né? Ou ele propositalmente coloca um voto inexistente e confirma, o que leva à anulação do voto, ou ele tem que apertar a tecla de voto em branco.
2: Além de expressar uma decisão consciente, o voto nulo também pode ser resultado de um erro na digitação. Em 2026, serão 6 votos para deputado federal, deputado estadual ou distrital, 2 senadores, governador e presidente da República. Por isso, a recomendação da Justiça Eleitoral é levar uma colinha de papel.
19: E ao participar da abertura da exposição O Caminho do Voto, promovida pelo Tribunal Superior Eleitoral, o presidente do Senado, Davi Alcolumbre, afirmou que o processo eleitoral brasileiro está entre os mais confiáveis do mundo. Ele também elogiou a decisão do presidente do TSE, ministro Nunes Marques, de levar a mostra ao Congresso Nacional.
18: A exposição, aberta à visitação no anexo 1 do Senado, apresenta as etapas do sistema eletrônico de votação, do desenvolvimento das urnas à totalização dos votos e integra a programação da Semana Nacional do Sistema Eletrônico de Votação.
4: As pessoas que visitarem a exposição sairão daqui conhecendo melhor o percurso do seu voto e o papel que ele desempenha na construção do nosso país. Um Brasil comprometido com a democracia, com as eleições livres e diretas, com a alternância de poder e com a transparência no processo eleitoral.
18: Edição de Paula Groba e trabalhos técnicos de João Lira, o Jornal do Senado fica por aqui. Acompanhe agora as notícias da Câmara dos Deputados. Boa noite.
19: Boa noite e até amanhã.
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6: Câmara reforça a indenização por dano moral à vítima de violência doméstica.
9: Proposta facilita acesso de motoristas a postos de combustível nas estradas.
6: Projeto busca garantir saúde ginecológica de meninas a partir dos 10 anos.
10: Boa noite. Os deputados analisam proposta que visa assegurar a saúde ginecológica de meninas a partir dos 10 anos de idade no SUS. O projeto está em regime de urgência e pode ser incluído na pauta de votações do plenário a qualquer momento, como informa o repórter Antônio Vital.
13: Está pronto para ser votado no plenário da Câmara, projeto que torna a regra a primeira consulta ginecológica das meninas a partir de 10 anos de idade no SUS, o Sistema Único de Saúde. O projeto foi apresentado pelas deputadas Adriana Ventura, do Novo de São Paulo, e Grace Elias, do PL de Minas Gerais, com o objetivo de permitir que as meninas e suas famílias recebam orientações preventivas e adequadas sobre temas como vacinação contra o HPV, cuidados de higiene íntima, preparação emocional para a primeira menstruação e informações sobre métodos contraceptivos. A vacina contra o HPV é recomendada a partir dos 9 anos de idade. A proposta obriga o Ministério da Saúde a elaborar um protocolo para o atendimento ginecológico dessa faixa etária. As meninas deverão ser encaminhadas à primeira consulta quando houver sinais de proximidade da menarca, como é chamada a primeira menstruação. Além disso, determina que as secretarias estaduais e municipais de saúde providenciem a formação contínua dos profissionais da área, especialmente ginecologistas, para que estejam preparados para atender as meninas. O texto também estabelece que a consulta será acompanhada por um responsável e, quando necessário, uma equipe multidisciplinar, que poderá incluir psicólogos e enfermeiros. De acordo com a deputada Adriana Ventura, uma das autoras da proposta, o objetivo é reduzir a incidência de gravidez precoce na adolescência, evitar doenças sexualmente transmissíveis e contribuir para a prática de hábitos saudáveis.
14: Tanto a vacinação como a HPV, que é recomendada a partir dos 9 anos, cuidado de higiene íntima, preparação emocional para essa fase da primeira menstruação e demais, bem como informação sobre métodos contraceptivos. Isso é importante para prevenir gravidez precoce e outras complicações de saúde. Ele é muito simples, mas a gente acredita que ele pode provocar mudanças profundas na orientação das meninas brasileiras.
13: O projeto que torna regra, a primeira consulta ginecológica das meninas a partir de 10 anos de idade no SUS, ganhou regime de urgência e pode ser votada a qualquer momento no plenário da Câmara, sem passar pela análise das comissões permanentes da Casa. Da Rádio Câmara, de Brasília, Antônio Vital.
5: Educação.
6: Jorge Sola, do PT da Bahia, defende projeto de sua autoria que regulamenta as escolas de saúde pública do SUS. A matéria já aprovada na Câmara e em tramitação no Senado reconhece instituições estaduais e municipais que formam profissionais, organizam estágios e apoiam residências.
15: Essa rede de escolas de saúde pública precisa e merece o seu reconhecimento, a sua regulamentação, para que dê, primeiro, mais visibilidade, mais estabilidade e maior capacidade de ampliar o orçamento destinado à formação de recursos humanos, ampliar o empoderamento dessas escolas para o ordenamento das práticas e dos estágios. Muitas vezes você tem a necessidade de organizar as vagas nos hospitais públicos, nos hospitais da rede do SUS para a formação profissional e até, né, definir políticas públicas que visem estimular a formação de profissionais que ainda temos uma carência.
10: Jorge Sola assinala ainda que as escolas têm papel central na organização dos processos seletivos para residências médicas e na formação de especialistas em áreas com carência no país. Para ele, a falta de um marco legal e de uma estrutura de articulação nacional limita o potencial das instituições.
6: Professora Luciane Cavalcante, do PSOL de São Paulo, é autora do projeto que isenta do imposto de renda professores e demais profissionais da educação básica e superior. Ela explica que a medida busca valorizar a categoria e ampliar os investimentos na educação.
10: A deputada afirma que o Brasil investe pouco em educação, paga baixos salários aos docentes e que muitos municípios não cumprem o piso nacional do magistério. Professora Luciane Cavalcante argumenta ainda que, assim como outros setores recebem incentivos fiscais, os profissionais da educação devem ser priorizados.
27: Esse projeto, ele visa colocar no centro do orçamento público e do financiamento das políticas públicas os profissionais da educação. Quase 30% de todo o rendimento dos profissionais da educação ficam retidos na fonte com o pagamento do imposto de renda. Os profissionais da educação já trabalham em várias escolas para poder complementar a sua renda. Eles trabalham com alto número de estudantes por turma. Então, eles precisam desse investimento.
7: Trabalho.
6: A Câmara aprovou o projeto de lei que limita a jornada máxima de trabalho dos psicólogos a 30 horas semanais, sem redução do salário. A repórter Maria Neves traz mais informações sobre o texto que já foi encaminhado para análise dos senadores.
11: Uma das autoras do projeto, a deputada Érica Cocai, do PT do Distrito Federal, explica que atualmente a lei que regulamenta a atuação dos psicólogos não prevê limite de jornada de trabalho. Com isso, eles ficam submetidos a 44 horas semanais. De acordo com a deputada, a categoria é a única entre os profissionais que lidam com saúde e atenção psicossocial que não tem jornada de 30 horas.
12: Profissionais de psicologia têm o direito a uma jornada de trabalho que possibilite que ele tenha tempo para o seu aprimoramento acadêmico, mas ao mesmo tempo, tempo para que possa cuidar da sua própria existência. Por isso, 30 horas para a psicologia é uma necessidade, não apenas dos psicólogos e psicólogas, mas uma necessidade do país que precisa desses profissionais atuando em todos os espaços.
11: A deputada Natália Bonavides, do PT do Rio Grande do Norte, também assina a proposta. Ao apresentar o texto, as autoras argumentaram que a redução da jornada de trabalho vai contribuir para a preservação da qualidade de vida e o adequado exercício da atividade profissional, que demanda elevado desgaste emocional e mental. O texto beneficia os profissionais com contrato de trabalho no setor privado. Para psicólogos que trabalham em empresas públicas como seletistas, a nova jornada dependerá de dotação orçamentária e de autorização na Lei de Diretrizes Orçamentárias. Da Rádio Câmara de Brasília, Maria Neves.
7: Economia.
10: Marcelo Crivella, do Republicanos do Rio de Janeiro, aponta como positivos os resultados de emenda à Constituição que estende a imunidade de IPTU a templos religiosos instalados em imóveis alugados. Ele explica que a regra passou a valer em 2023.
16: Em 2022, ela foi promulgada, essa emenda à Constituição, em fevereiro de 2022. Como o IPTU incidia 1º de janeiro, ela passou a ter efeito apenas em 2023. O que significa ela? Antes dessa emenda, tinha a imunidade de IPTU apenas os templos próprios, aqueles que foram construídos pelos fiéis. Mas nós sabemos, pelo censo do IBGE 2022, que dos 580 mil templos religiosos, católicos, espíritas, evangélicos, 400 mil funcionam em imóveis alugados e eles não tinham a imunidade do IPTU. Com a emenda constitucional 116, passaram a ter.
6: Marcelo Crivella orienta igrejas, creches, asilos e orfanatos a procurarem as prefeituras caso tenham efetuado o pagamento do IPTU entre 2023 e 2026. Ele alerta que a cobrança é indevida nos casos amparados pela emenda, com possibilidade de restituição dos valores.
10: Bandeira de Melo, do PV do Rio de Janeiro, é um dos autores de projeto que cria um modelo próprio de funcionamento para as cooperativas solidárias. O texto define essas organizações como sociedades sem fins lucrativos, com regras de autogestão e articulação com a Política Nacional de Economia Solidária.
6: Bandeira de Melo informa que a proposta busca reduzir a burocracia para iniciativas da economia solidária, com prioridade para grupos economicamente frágeis. O projeto também prevê estímulo à participação das cooperativas solidárias em compras públicas, licitações e ações de desenvolvimento comunitário.
7: Desenvolvimento Regional.
10: Paulo Soares, do Podemos de São Paulo, apresentou o projeto que cria um programa para incentivar a universalização da coleta e tratamento de esgoto. Ele explica que a iniciativa também institui um fundo de assistência para socorrer municípios sem condições financeiras de investir no saneamento básico.
0: uma defesa da sustentabilidade e da compensação ambiental. Em que sentido? Aquele município que está cumprindo com todos os seus deveres na questão de saneamento, nas questões ambientais todas, ele ser recompensado por um fundo. E esse fundo também, ao mesmo tempo, socorrer os municípios que não têm condições financeiras de avançar no saneamento básico. Essa é uma gestão que envolve meio ambiente, envolve saúde pública.
17: Paulo Soares pede urgência na aprovação da matéria, ressaltando que o saneamento ainda apresenta desigualdades profundas entre regiões do país. O congressista esclarece que os recursos do fundo virão de penalidades, de fiscalização e de aportes internacionais de fomento.
20: Turismo.
10: Projeto de lei apresentado por Domingos Neto, do PSD do Ceará, visa facilitar o acesso de micro e pequenas empresas de turismo a financiamentos públicos. A proposta prioriza empreendimentos localizados fora das regiões metropolitanas.
17: O texto de Domingos Neto permite o uso de fundos garantidores e seguros de crédito em substituição ou complemento às garantias tradicionais. Para ele, a medida amplia o acesso aos recursos do Fungetur e dos fundos constitucionais para modernizar e fortalecer o turismo regional.
20: Transportes.
10: Avança na Câmara a proposta que busca facilitar o acesso de motoristas a postos de combustível nas estradas. A repórter Silvia Munhato tem os detalhes.
21: A Comissão de Viação e Transportes da Câmara dos Deputados aprovou o projeto que busca melhorar o acesso dos motoristas aos postos de combustíveis e rodovias sob concessão pública. A proposta inicial do deputado Capitão Augusto, do PL de São Paulo, dava 180 dias de prazo para que as concessionárias elaborassem planos de adequação das rodovias, evitando retornos muito distantes. O relator, deputado Zé Trovão, do PL de Santa Catarina, afirma que o problema é real.
22: E esse motorista, às vezes, ele tem que caminhar 5, 6 quilômetros para frente, fazer um retorno e voltar. O que nós estamos determinando hoje é o seguinte: olha, nós vamos criar acessos mais claros e mais fáceis para esses motoristas, para que o cara não corra o risco, às vezes está na reserva, está chegando no final do seu combustível, vai fazer um retorno, ou um retorno que não está bem sinalizado, ou um retorno perigoso e acabar acontecendo um acidente.
21: Mas o deputado modificou o texto para atribuir à Agência Nacional de Transportes Terrestres a tarefa de tratar do problema no âmbito de sua atuação normativa e contratual. A proposta, que pretende facilitar o acesso do motorista aos postos de combustíveis em rodovias sob concessão, será analisada agora pela Comissão de Finanças e Tributação. Da Rádio Câmara de Brasília, Silvia Munhato.
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20: Segurança Pública.
17: Bibo Nunes, do PL do Rio Grande do Sul, é autor de projeto que amplia as punições para quem picha bens públicos ou privados. O parlamentar destaca que o texto prevê a suspensão da carteira de habilitação e das linhas telefônicas do infrator.
25: Nós temos que acabar com a pichação. Só suja a cidade. Tem que ser punido. É punindo que se gera respeito. Os pichadores, eles têm uma competição para ver quem é o louco mor, quem é o que consegue pichar e estragar o monumento que mais chame a atenção da sociedade. Então, esse projeto é para dar penalidade, punir quem presta esse desserviço ao Brasil, que é a pichação. E que nós, brasileiros, possamos ter nossas cidades, os nossos monumentos respeitados.
10: O congressista observa que a pichação causa, além dos danos materiais, prejuízos ao turismo. Bibo Nunes acrescenta que o projeto inclui a cobrança do ressarcimento pela restauração do bem pichado, com responsabilização do autor ou dos responsáveis legais em caso de menor de idade.
17: Alexandre Leite, do União de São Paulo, propõe substituir a prisão em regime fechado pela prisão domiciliar para quem deixar de pagar pensão alimentícia. O projeto do deputado também permite monitoramento eletrônico e saída para o trabalho remunerado.
10: Alexandre Leite explica que a prisão em regime fechado ficaria restrita a casos excepcionais, quando houver ocultação de bens ou má-fé do devedor. Ele argumenta que a medida busca aumentar as chances de pagamento da pensão sem impedir o exercício da atividade profissional.
20: Justiça.
17: Os deputados aprovaram nova regra sobre indenização por dano moral à vítima de violência doméstica. Entenda na reportagem de Paula Bittar.
1: A Comissão de Constituição e Justiça da Câmara dos Deputados aprovou uma proposta que reforça na lei o direito de indenização por dano moral nos casos de violência doméstica e familiar contra a mulher, desde que haja pedido expresso da acusação ou da parte ofendida. A reparação será fixada pelo juiz, inclusive criminal. A relatora na comissão, deputada Lídia da Mata, do PSB da Bahia, destacou a importância de garantir a indenização a essas mulheres.
2: Ela é uma vítima da violência e isso é conhecido pela sociedade e impacta sobre sua imagem na sociedade. E, portanto, ele garante o direito dessas mulheres a uma indenização por danos morais. A violência deixa as marcas que vão muito além das agressões físicas. Elas provocam sofrimento, ela compromete a saúde mental, ela afasta as mulheres do seu trabalho, ela deixa a mulher em situação de trauma. E, por isso mesmo, é essencial que a legislação assegure também o direito à reparação desses danos.
1: Segundo Lídice da Mata, a proposta tem inegável relevância, pois ao inserir a possibilidade expressa de reparação civil por dano moral decorrente de violência doméstica, fortalece a proteção dos direitos fundamentais à dignidade da pessoa humana, à integridade física, psíquica e moral e à igualdade de gênero, assegurando à vítima um instrumento adicional de reparação no âmbito civil. A proposta que estabelece o direito de indenização por dano moral nos casos de violência doméstica e familiar contra a mulher já pode seguir ao Senado, a menos que haja recurso para votação pelo plenário da Câmara. Da Rádio Câmara de Brasília, Paula Bittar.
20: Consumidor.
10: Tarcísio Mota, do PSOL do Rio de Janeiro, é coautor de projeto que regulamenta a publicidade das apostas online. A iniciativa trata a atividade como tema de saúde pública e de defesa do consumidor, com o objetivo de restringir a propaganda das chamadas bets.
0: Do mesmo jeito que nós temos hoje regulações muito rígidas sobre propaganda, por exemplo, para as drogas legalizadas, como tabaco ou álcool, é preciso ter regras muito rígidas para as propagandas dessas casas de aposta online. Por exemplo, é inadmissível que elas continuem a financiar times de futebol, financiar campeonatos de futebol, que são, inclusive, a origem de grande parte dessas apostas. É inadmissível que, no meio da transmissão de um jogo de futebol, você tenha propaganda dessas casas de aposta como se fossem simples informações jornalísticas.
17: Segundo Tarcísio Mota, o projeto cria medidas preventivas para reduzir o endividamento e os impactos do vício sobre as famílias. O parlamentar também defende regras mais rígidas, com foco na proteção da saúde mental e dos direitos dos consumidores.
10: Projeto de Raymond, do PT do Rio.
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26: 25 horas.

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4: 21 horas.
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